0: de Hormuz. Os Estados Unidos e o Irão têm mantido em vigor um cessar-fogo nas últimas semanas, sob um difícil impasse para chegar a um entendimento de paz. Agora é oficial, Marco Silva confirmado no Benfica e José Mourinho de saída das Águias. O Benfica oficializou esta noite a saída de José Mourinho para o Real Madrid. Segundo o comunicado da CMVM, a transação custa 15 milhões de euros aos cofres dos merengues, o que corresponde ao valor da cláusula de rescisão do contrato com os encarnados. Numa nota no site do clube, as Águias agradecem a José Mourinho a última época. Entretanto, também através da CMVM, o Benfica informa que chegou a acordo com Marco Silva para treinar o clube nas próximas duas épocas, com mais uma de opção. Por cá, o PS diz que o governo tem de ceder ou, caso contrário, vai chumbar a autorização legislativa para criar a prestação social única. Numa carta enviada ao Ministro dos Assuntos Parlamentares, os socialistas validam a necessidade de reorganizar os apoios sociais, mas lamentam que o Executivo coloque limites demasiado baixos para o acesso à PSU e que continue sem indicar o valor de prestação. Ouvido pela Renascença, o deputado Miguel Cabrita diz que não há espaço para negociar, ou o governo altera a proposta ou não há nada a fazer.
1: O PS não está propriamente a negociar. O PS está a sinalizar as razões pelas quais não pode acompanhar esta proposta tal como está e a sinalizar as questões que preferiria que não estivessem na proposta. Portanto, o governo, se quiser contar com a anuência, com o acompanhamento do Partido Socialista, terá de remover da proposta, terá que sinalizar que está disponível para o fazer.
0: A proposta para criar a PSU é discutida sexta-feira no Parlamento e também não tem aprovação garantida por parte do Chega. O número de internamentos sociais está a subir. São já mais de 3.500 as pessoas com condições para ter alta, mas que permanecem nos hospitais por falta de local para onde possam ser transferidas. Foram números adiantados esta terça-feira no Parlamento pelo diretor executivo do SNS, que assegurou haver muito empenho para solucionar o problema, mas na leitura da Associação Nacional dos Cuidados Continuados, está praticamente tudo por fazer. O presidente José Bordão lamenta a falta de vontade política.
2: O serviço de apoio domiciliário é mais barato, a seguir temos os lares de idosos e depois a seguir temos a rede de cuidados continuados, do ponto de vista do mais barato para o mais caro. E depois temos os hospitais, que são extremamente mais caros, mas mesmo muito mais caros que uma rede de cuidados continuados. Ora, um governo, se fosse inteligente e tivesse uma boa capacidade de gestão, e lá está a vontade política para resolver este problema, o que fazia era acarinhar estas áreas, alocava bem o dinheiro a estas áreas, criava mais vagas, libertava os hospitais deste encargo e deste drama que é para as pessoas e para as famílias.
0: José Bordão, presidente da Associação Nacional dos Cuidados Continuados. 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
6: Dia 10 de junho, dia de Portugal, de Camões e das comunidades portuguesas. Um dia que este ano vai ter celebrações oficiais nos Açores para assinalar os 50 anos das autonomias regionais e também já teve representação oficial junto às comunidades portuguesas do Luxemburgo. É uma data que lembra que Portugal não é apenas um território, mas é também uma língua, uma cultura e uma forma muito própria de estar-se. 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Os Dama agora. Eu sou Carlos Bastos, boa noite, bom feriado.

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1: Vários continentes ao mesmo tempo. 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

0: Daqui a pouco vai ouvir o Miles Smith na Renascença. Sabe quem é? Não. O Miles Smith cresceu em Luton, perto de Londres, e durante muito tempo ele nem pensava numa carreira na música. Aliás, há poucos anos ele trabalhava numa empresa ligada ao atendimento ao cliente enquanto gravava as músicas em casa e publicava os vídeos online. O curioso é que uma das coisas que mais chamou a atenção foi precisamente o estilo dele. Sozinho, só com a guitarra, como alguém que podia perfeitamente ser o amigo de um amigo seu, por exemplo. E hoje ele continua a ter aquela imagem de pessoa normal, apesar da fama gigantesca que chegou assim, quase de repente.
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0: Há bocadinho estava a dizer-lhe que o Miles Smith trabalhava num emprego completamente normal, enquanto colocava as músicas na internet sem saber muito bem o que é que podia acontecer. Em poucos meses ele passou de vídeos gravados em casa para festivais gigantes, para milhões de streams e para concertos escutados um bocadinho por todo o mundo. E tudo isto numa altura em que muitos artistas já não são descobertos nos meios tradicionais e sim no telemóvel. Nice to Meet You mostra precisamente esse lado mais próximo que ajudou tanta gente a identificar-se com ele.

Love is all around, do sweat, sweat, sweat na Renascença. 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

Muito boa noite, eu sou Carlos Bastos e agora vamos viajar até 1978, uma altura em que as discotecas cresciam, o punk também começava a abanar um bocadinho o rock tradicional e muitos adolescentes passavam tardes inteiras entre os giradiscos, os flippers ou umas futeboladas com os amigos, e foi nesse ambiente que os Dire Straits apareceram com um som completamente diferente, mais calmo, mais elegante, quase cinematográfico. Sultans of Swing ajudou a transformar Mark Knopfler num dos guitarristas mais reconhecidos do mundo e provou que havia espaço para o rock mais clássico numa época cheia de mudanças. Sultans of Swing foi, de facto, o grande responsável por lançar os Dire Straits para o estrelato mundial. A canção fez parte do álbum de estreia homónimo da banda britânica. Foi lançado oficialmente, sabe quando? A 9 de junho de 1978, no Reino Unido. Ou seja, fez ontem 48 anos. 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

Buffalo Soldiers, Bob Marley na Renascença. E um fluxo de massas de ar quente está a aproximar-se de Portugal, o que faz com que venhamos a ter máximas de 38 graus em algumas localidades. Ainda não é hoje. Hoje ainda está tudo tranquilo. Deve ser a partir desta quinta-feira. Hoje céu limpo, máxima de 24 para o Porto, 25 para Lisboa e 28 graus em máxima prevista para Faro. De resto, no Porto, as máximas estão dentro da norma, entre os 22 e os 25. Lisboa vai andar entre os 26 e os 30. Faro entre os 28 e os 31. Mas no interior vamos ter muito calor nos próximos tempos. E falar do interior também não vai ser propriamente uma primavera baixa. Não, já é primavera alta, já sabe a verão. Daqui a pouco, notícias às duas na Renascença.

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1: 2 horas em Portugal Continental e na Madeira, menos 1 hora nos Açores. Edição das 2 na Renascença. Para já fica a conhecer os destaques.
2: Tensão no Médio Oriente, Irão retalia ataques norte-americanos, mais explosões sentidas no Irão. Benfica agora é oficial, sai Mourinho, entra Marco Silva. A Guarda Revolucionária do Irão admite ter atacado uma base aérea norte-americana no Bahrein em resposta aos ataques dos Estados Unidos e avisa que a ofensiva pode continuar. A ofensiva iraniana acontece depois do ministro dos Negócios Estrangeiros iraniano deixar o aviso de que nenhum ataque vai ficar sem resposta. Foi a primeira reação iraniana depois de ataques norte-americanos contra o Irão, que têm sido relatados ao longo da noite em várias zonas do país e que já foram confirmados pelas Forças Armadas norte-americanas. Ainda na última hora, a imprensa estatal iraniana relata uma nova vaga de explosões sentidas em Bandar Abbas e na ilha de Qesme, a sul do Irão. A ofensiva responde ao abate do helicóptero norte-americano na madrugada desta terça-feira. Na rede social X, o chefe da diplomacia iraniana afirma que os Estados Unidos devem abandonar a ofensiva se querem continuar seguros. Os Estados Unidos e o Irão, que têm mantido em vigor um cessar-fogo nas últimas semanas, sob um difícil impasse para chegar a um entendimento de paz. Para o analista político Miguel Baumgartner, as negociações entre Washington e Teherão já estão num beco sem saída.
3: Estas negociações, que não estão a acontecer de uma forma verdadeira dos dois lados, vão acabar ou já entraram quase num beco sem saída, que é: o Irão sabe que tem neste momento o poder de, ao fechar o Estreito de Hormuz, de alguma forma globalizou a guerra através da economia. Os Estados Unidos têm um problema em mãos, que é o seu parceiro na região, que é Israel, já disse várias vezes, já veio declarar, de que não vai aceitar, não vai reconhecer nenhum cessar-fogo, nenhum acordo que efetivamente não traga a capacidade de Israel se defender e se sentir segura em relação ao Irão.
2: O analista político Miguel Baumgartner, ouvido pela Renascença. Agora é oficial, Marco Silva confirmado no Benfica e José Mourinho está de saída do clube. O Benfica oficializou esta noite a saída de José Mourinho para o Real Madrid. Segundo o comunicado da CMVM, a transação custa 15 milhões de euros aos cofres dos merengues, o que corresponde ao valor da cláusula de rescisão do contrato com os encarnados. Numa nota no site do clube, as águias agradecem a Mourinho a última época. Entretanto, também através da CMVM, o Benfica informa que chegou a acordo com o Marco Silva para treinar o clube nas próximas 2 épocas, com mais uma de opção. Por cá, o PS vai votar contra a autorização legislativa para criar a prestação social única, a não ser que o governo faça cedências. A posição foi transmitida esta terça-feira por carta ao ministro dos Assuntos Parlamentares. Os socialistas validam a necessidade de reorganizar os apoios sociais, mas acusam o executivo de desrespeitar os princípios do Estado Social com a atual proposta. Ouvido pela Renascença, o deputado Miguel Cabrita explica as objeções do partido e lamenta ainda a falta de clareza do diploma da AD.
4: Apertar-se muito as regras de acesso é até mais restritiva do que nos tempos da Troika. Um conjunto de opções que porventura vão fazer reduzir o número de beneficiários que já está em mínimos históricos e também reduzir o valor das prestações. Vão ser alteradas as regras de cálculo das questões da habitação para contar para os rendimentos das pessoas e nós tememos que isto venha a excluir muitas pessoas deste tipo de prestações e a fazer baixar o valor das prestações, que neste momento, no caso do RSI, por exemplo, estava nos 130 euros por pessoa em média.
2: A proposta da PSU é discutida esta sexta-feira no Parlamento. Chega também já colocou com linhas vermelhas para aprovar o diploma. Está tudo em rr.pt.
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1: São 3 horas, 2 horas nos Açores. A abrir a edição das 3 na Renascença, conheça os destaques a esta hora.
2: Noite de tensão no Médio Oriente, Irão retalia os ataques norte-americanos. Benfica despede-se de Mourinho e dá as boas-vindas a Marco Silva. Na última hora, a Guarda Revolucionária do Irão terá atingido mais uma base militar norte-americana, desta vez na Jordânia, depois de admitir lançar mísseis contra uma base no Bahrein. A informação está a ser avançada pela imprensa estatal iraniana, citada pela Reuters. O ataque acontece depois do aviso do ministro dos Negócios Estrangeiros iraniano de que nenhum ataque ficará sem resposta. É a reação iraniana que surge depois de os Estados Unidos lançarem vários ataques contra o Irão, já confirmados pelo exército norte-americano, que são motivados depois do abate de um helicóptero norte-americano na madrugada desta terça-feira. Os Estados Unidos e o Irão, que têm mantido em vigor um cessar-fogo nas últimas semanas, sob um difícil impasse para chegar a um entendimento de paz. Para o analista político Miguel Baumgartner, as negociações entre Washington e Teherão já terão entrado num beco sem saída.
3: Estas negociações não estão a acontecer de uma forma verdadeira dos dois lados. Vão acabar ou já entraram quase num beco sem saída, que é o Irão sabe que tem, neste momento, o poder de, ao fechar o Estreito de Hormuz, de alguma forma globalizou a guerra através da economia. Os Estados Unidos têm um problema em mãos, que é o seu parceiro na região, que é Israel, já disse várias vezes, já veio declarar, de que não vai aceitar, não vai reconhecer nenhum cessar-fogo, nenhum acordo que efetivamente não traga a capacidade de Israel se defender e sentir segura em relação ao Irão.
2: O analista político Miguel Baumgartner, ouvido pela Renascença. Agora é oficial, Marco Silva confirmado no Benfica e José Mourinho de saída das Águias. Através da CMVM, o Benfica informa que chegou a acordo com Marco Silva para treinar o clube nas próximas 2 épocas, com mais uma de opção. Já José Mourinho despede-se oficialmente das Águias para assumir o comando do Real Madrid. Segundo o comunicado também da CMVM, a transação custa 15 milhões de euros aos cofres dos merengues, o que corresponde ao valor da cláusula de rescisão do contrato com os encarnados. Numa nota no site do clube, as águias agradecem a José Mourinho a última época. O Papa alerta para as ameaças à saúde mental e pede que o combate a doenças silenciosas como a depressão seja uma prioridade. Leão XIV fecha o primeiro dia em Barcelona com uma vigília de oração no Estádio Olímpico, onde respondeu a perguntas de jovens, neste caso de uma professora que sofreu de depressão e que tentou cometer suicídio.
4: É um sinal de que há alguém profundamente equivocado em uma certa ideia de crescimento que submete às pessoas.
5: É um sinal de que há algo profundamente errado numa certa ideia de crescimento que submete as pessoas a pressões, expectativas e tensões que comprometem equilíbrios fundamentais. Por isso, é necessário um sistema de saúde que inclua entre as suas prioridades este mal-estar invisível e generalizado que também afeta os jovens.
4: Este mal-estar invisível e generalizado.
2: Leão XIV, que continua hoje por Barcelona, segue na quinta-feira para o último destino desta viagem à Espanha, as Canárias, onde termina também o decurso da viagem esta sexta-feira. Está tudo em rr.pt.
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0: Horas em Portugal Continental e na Madeira, menos uma hora nos Açores. Edição das 4 na Renascença, a abrir, conheço os destaques.
1: Médio Oriente, Irão admite ataques em retaliação contra os Estados Unidos, acaba a novela, Mourinho despede-se do Benfica e Marco Silva confirmado como novo técnico. Tensão no Médio Oriente, a Guarda Revolucionária do Irão admite ataques a bases norte-americanas na Jordânia e no Bahrein esta madrugada, depois de os Estados Unidos atacarem alvos no Irão. A ofensiva norte-americana é motivada por um helicóptero norte-americano ter sido abatido perto do Estreito de Hormuz na madrugada desta terça-feira. Ouvido pela Renascença, o analista Miguel Baumgartner admite que a ofensiva norte-americana quer mostrar a capacidade militar e desviar Washington da derrota da guerra.
2: Era óbvio que depois do ataque ao helicóptero norte-americano, os Estados Unidos tinham que retaliar, porque tinham que mostrar duas coisas, que têm capacidade militar e que não têm medo de enfrentar o Irão. Nem os Estados Unidos, nem o Irão podem sair como perdedores desta guerra. E, portanto, nós vamos continuar neste processo de, bom, o presidente americano quer negociações, que diz que está quase, só que isto não vai acontecer, porque há aqui dois ou três pontos que estão a bloquear, que é, nem as monarquias do Golfo, nem Israel vão aceitar qualquer tipo de acordo que não seja algo sério e que traga segurança para a região, e o Irão não vai aceitar a questão do urânio enriquecido e não vai aceitar, de alguma forma, dar a ideia de que perdeu. Portanto, nós estamos num impasse.
1: O impasse referido pelo analista político Miguel Baumgartner, ouvido pela Renascença. Agora é oficial, Marco Silva confirmado no Benfica e José Mourinho de saída. Através da CMVM, o Benfica informa que chegou a acordo com o treinador do Fulham para treinar agora o clube nas próximas duas épocas, com mais uma de opção. Já José Mourinho despede-se oficialmente das Águias para assumir o comando do Real Madrid. Segundo o comunicado também da CMVM, a transação custa 15 milhões de euros aos cofres dos merengues, o que corresponde ao valor da cláusula de rescisão do contrato com os encarnados. Numa nota no site do clube, as Águias agradecem a José Mourinho pela última época. Por cá, o PS diz que o governo tem de ceder ou, caso contrário, vai chumbar a autorização legislativa para criar a prestação social única. Numa carta enviada ao ministro dos Assuntos Parlamentares, os socialistas validam a necessidade de reorganizar os apoios sociais, mas lamentam que o executivo coloque limites demasiado baixos para o acesso à PSU e que continue sem indicar o valor da prestação. Ouvido pela Renascença, o deputado Miguel Cabrita diz que não há espaço para negociar, ou o governo altera a proposta, ou não há nada a fazer.
3: O PS não está propriamente a negociar. O PS está a sinalizar as razões pelas quais não pode acompanhar esta proposta tal como está e a sinalizar as questões que preferiria que não estivessem na proposta. Portanto, o Governo, se quiser contar com a anuência, com o acompanhamento do Partido Socialista, terá de remover da proposta, terá que sinalizar que está disponível para o fazer.
1: A proposta para criar a PSU é discutida esta sexta-feira no Parlamento e também não tem aprovação garantida por parte do Chega. Está tudo em rr.pt.
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1: Muito bom dia. São agora 5 horas, 4 nos Açores. E vamos saber quais as notícias que marcam a atualidade. Bom dia.
2: Um dia, tensões no Médio Oriente irão retaliar a ofensiva norte-americana. Marco Silva, confirmado como técnico do Benfica. José Mourinho, oficialmente de saída. Os Estados Unidos admitem ter atingido perto de 20 alvos em solo iraniano, a garantia de um oficial norte-americano citado pela Reuters depois de terem sido relatados ao longo desta madrugada vários ataques contra o Irão. Os Estados Unidos justificam a ofensiva depois de um helicóptero ter sido abatido perto do Estreito de Hormuz na madrugada desta terça-feira. Depois do aviso do ministro dos Negócios Estrangeiros iraniano, a Guarda Revolucionária do Irão atacou duas bases aéreas norte-americanas no Bahrein e na Jordânia. Ataques que os Estados Unidos dizem ter interceptado sem causar feridos ou danos. Ouvido pela Renascença, o analista político Miguel Baumgartner diz que a retaliação dos Estados Unidos reflete um momento de impasse nas negociações. Nem os Estados Unidos nem o Irão querem sair a perder deste conflito.
3: Era óbvio que depois do ataque ao helicóptero norte-americano, os Estados Unidos tinham que retaliar, porque tinham que mostrar duas coisas, que têm capacidade militar e que não têm medo de enfrentar o Irão. Nem os Estados Unidos, nem o Irão, podem sair como perdedores desta guerra. E, portanto, nós vamos continuar neste processo de, bom, o presidente americano quer negociações, que diz que está quase, só que isto não vai acontecer, porque há aqui dois ou três pontos que estão a bloquear, que é, nem as monarquias do Golfo, nem Israel vão aceitar qualquer tipo de acordo que não seja algo sério e que traga segurança para a região, e o Irão não vai aceitar a questão do urânio enriquecido e não vai aceitar, de alguma forma, dar a ideia de que perdeu. Portanto, nós estamos num impasse.
2: O analista Miguel Baumgartner, ouvido pela Renascença. Pelo menos 13 pessoas morreram e 14 ficaram feridas na sequência de um ataque do Paquistão contra três províncias afegãs. A informação está a ser avançada pela Reuters, que cita o porta-voz dos talibãs do Afeganistão. Marco Silva, confirmado no Benfica, e José Mourinho, de saída. Os encarnados confirmaram que chegaram ao acordo com o Marco Silva. Segundo a CMVM, o técnico assina com o clube para as próximas duas épocas, com mais uma de opção. Já José Mourinho despede-se oficialmente das Águias para assumir o comando do Real Madrid. Segundo o comunicado da CMVM, a transação custa 15 milhões de euros aos cofres dos merengues, o que corresponde ao valor da cláusula de rescisão do contrato com os encarnados. Hoje é o quinto dia de visita do Papa à Espanha. Leão XIV continua por Barcelona para dar continuidade à primeira visita de um Papa à Espanha desde o ano de 2011. Esta terça-feira, durante a vigília, o Santo Padre ouviu no Estádio Olímpico histórias de sofrimento de jovens espanhóis. Questionado por uma jovem de 20 anos acerca da dificuldade em perdoar, Leão XIV fala de um caminho longo para alargar o espaço de amor.
4: O perdão, sobretudo, devemos invocá-lo do Senhor, seguir pedindo.
5: O perdão, acima de tudo, devemos invocá-lo junto do Senhor, continuar a pedir, talvez durante toda a vida, que o Senhor alargue em nós o espaço do amor, precisamente ali onde fomos feridos. É um caminho longo, é um processo que exige muita paciência e é preciso não desanimar. No perdão, avança-se a pequenos passos.
4: É necessário não desanimar-se. No perdão, se avança com pequenos passos.
2: Leão XIV, que depois de Barcelona, segue esta quinta-feira para as Canárias, o último destino desta viagem à Espanha, que termina sexta-feira. Está tudo em rr.pt.
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1: Muito bom dia, está comigo Sandra Torres na Renascença. Hoje o Paulinho Coelho está de folga, está a aproveitar este feriado de 10 de junho, dia de Portugal. Daqui a pouco já lhe vou falar sobre o simbolismo desta data. E olhe, porque vamos ouvir já a seguir Ed Sheeran, queria-lhe sugerir aqui uma série precisamente sobre este artista. Não é uma série, é um filme, porque tem um episódio único, chama-se One Shot com Ed Sheeran, e acompanha este artista durante um dia inteiro pela cidade de Nova York. Ele vai passando por várias ruas, vai entrando em transportes públicos, sempre a cantar os seus êxitos, e é surpreendente a reação das pessoas. Todo o episódio termina depois com Ed Sheeran numa sala de espetáculos a atuar para os fãs. Vale mesmo a pena. Chama-se One Shot

Desejo-lhe uma ótima quarta-feira. Hoje é feriado e pode contar com um céu pouco nublado ou limpo. Vai ter aí um ótimo dia para aproveitar. O vento vai estar um pouco forte, sobretudo na faixa costeira ocidental e nas terras altas. Mas atenção que as temperaturas vão subir e muito a partir desta quarta-feira.

0: É aqui na Renascença que pode ouvir de segunda a sexta às 8:15 nas 3 da manhã o Extremamente Desagradável. E a Joana Marques ontem apresentou-nos o combate mais rápido do mundo. Foi o segundo episódio dedicado a um evento de Numeiro. Vamos ouvir o resumo do episódio de ontem. 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
1: Então são namorados.
2: Vai ser esse que se não, só me dá jeito.
3: Não
2: há pedido.
3: Exatamente.
4: Mas eu já estou a tratar disso.
1: Claro.
2: Ai, queres fazer assim grande?
3: Casamento.
2: Do casamento.
0: Mas as pessoas querem muito saber.
2: E querem. Isto é uma grande questão. Então são namorados, diz o Cláudio Ramos. Prestam no recreio da
0: primos
2: escola,
0: e casados.
2: Lá está, olha os namorados, primos e casados.
0: Certo, mas faz mais sentido serem mais primos do que irmãos, não é? Porque já dizia aquela expressão tão elegante que é quando mais prima, mais rima, não é?
5: Quando tiverem os vossos projetos, digam. Estas portas estão sempre abertas para vocês.
0: Ah, pá,
5: e quando os quiserem divulgar e nós sabermos um bocadinho
2: claro,
5: mais do vosso convidado. Claro que sim. Obrigado.
3: Ele está a dever um vídeo.
1: É o vídeo do pedido
3: de namoro.
1: Os snapeds é ter namoro.
4: Ai, o vídeo.
2: Que eu ainda tinha pensado gravar.
4: Não te preocupes, não.
2: Isso vai ser uma surpresa. Ele já se tinha esquecido. Nota-se que está muito, muito investido nesta relação.
0: Mas olha, para investir, não íamos voltar ao combate?
2: Não, vamos ao combate agora mesmo.
0: Ah, ok.
1: O que é que passou para a cabeça depois à luta?
2: Tocando já por aí.
1: É que já.
2: O Cláudio.

0: muito saber. Vá. Se viste entrar num combate de boxe que nunca praticaste?
1: Não, boxe não.
0: Corpo para isso também não tens.
2: Toma que já almoçaste.
3: Também não tens. Corpo para isso também não tens. Esta agora foi no mesmo tom que disse à Marta Temido que ela tinha os dentinhos um bocadinho tortos.
0: Ai,
3: foi tipo, oh Diogo, tu vais acabar sem dentinhos, oh trinca espinhas. Extremamente desagradável.
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5: Está comigo Sandra Torres na Renascença. Muito bom dia, bom feriado. Se está a trabalhar, olhe, coragem para este dia de trabalho, 10 de junho, dia de Portugal. Daqui a pouco vou falar-lhe sobre o simbolismo desta data. Para já seguimos com os Coldplay. 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

hoje, quarta-feira, vamos ter mais um dia de sol a brilhar praticamente em todo o país. Previsão de céu pouco nublado ou limpo. O vento vai estar um pouco forte na faixa costeira ocidental e também nas terras altas, mas as temperaturas vão subir. O verão parece que se vai assim instalar para podermos aproveitar da melhor forma este mês de junho. E verão é precisamente o nome da música que vamos ouvir agora e que junta Afonso do Brás e Luís Trigas.

E hoje assinala-se o Dia de Portugal, de Camões e das Comunidades Portuguesas, um dia em que celebramos a nossa história, a nossa cultura, as nossas tradições. E hoje é também um dia para recordar todos os portugueses que vivem além fronteiras e que levam consigo o nome, a língua e também o coração de Portugal. Celebramos o Dia de Portugal a 10 de junho, por ser a data associada à morte de Luís de Camões, um dos maiores nomes da literatura portuguesa, mas com o passar dos anos este dia tornou-se um símbolo da identidade nacional e também uma homenagem a todos os portugueses dentro e fora do país. Este dia é também dedicado a si. Obrigada por estar desse lado. Tenha uma ótima quarta-feira com a Renascença e comigo, Sandra Torres. Até às 7. 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

Deixe ficar com a Renascença. Tenha uma ótima quarta-feira. Estamos em semana de Santos Populares e parece que as temperaturas vão subir em todo o país. Seguimos juntos agora ao som de Billy Idol.

0: Ana.
1: Manhã de 10 de junho, muito bom dia, está comigo Sandra Torres e estamos quase no final de mais um ano letivo e esta é também uma altura de fazer ou renovar as matrículas e para os pais de primeira viagem, o desafio de encontrar uma creche causa sempre alguma ansiedade e exige pesquisa, muita pesquisa, porque a nossa vontade de encontrar uma escola ideal ou pelo menos uma escola que represente aquilo que são os nossos valores e que seja um prolongamento do que acontece em casa é sempre algo que temos como expectativa e que esperamos concretizar. E foi precisamente para ajudar nesta missão que nasceu a aplicação creches.app. Ora, esta aplicação foi criada por um jovem, chama-se Joaquim Cabral, tem 28 anos, vai ser pai e ao perceber as dificuldades de encontrar uma creche, decidiu reunir informação sobre milhares de creches, jardins de infância e infantários espalhados por todo o país. Ora, o Joaquim criou então uma plataforma que permite pesquisar por localização e também por idade das crianças, permite ainda contactar diretamente as instituições e até mesmo consultar guias sobre educação infantil. Uma ideia brilhante que vai certamente ajudar muitas famílias. É uma ferramenta gratuita que promete simplificar aqui a procura de creche e apoiar, lá está, as famílias nesta fase tão importante da sua vida. Decore este nome, creche.app. Quem sabe

Muito pertinho das 6 da manhã, à altura em que vamos atualizar as notícias aqui na Renascença, e depois das 6 vamos também falar do jogo de preparação para o Mundial 2026. É o último jogo da seleção portuguesa. Vai acontecer hoje em Leiria, na minha cidade, no Estádio Municipal Dr. Magalhães Pessoa. Está marcado para as 20h45 frente à Nigéria. É um jogo muito especial porque tem aqui um cariz solidário. Daqui a pouco já lhe conto tudo. Agora seguimos com mais música. Deixe ficar comigo, Sandra Torres. Até às 7. É muito bom saber que está desse lado.

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1: São agora 6:05 nos Açores. Está com a Renascença nesta manhã de quarta-feira e é agora a altura de sabermos quais as notícias que marcam a atualidade. Bom dia.
2: Bom dia. Tensão no Médio Oriente, madrugada de ataques entre os Estados Unidos e o Irão. No quinto dia de visita à Espanha, Leão XIV dedica cerimónia à Sagrada Família. Os Estados Unidos admitem ter atingido perto de 20 alvos em solo iraniano, a garantia de um oficial norte-americano citado pela Reuters, depois de terem sido relatados ao longo desta madrugada vários ataques contra o Irão. Os Estados Unidos justificam a ofensiva depois de um helicóptero ter sido abatido perto do Estreito de Hormuz esta terça-feira. A Guarda Revolucionária do Irão retaliou com ataques a bases aéreas norte-americanas no Bahrein e na Jordânia. Os Estados Unidos dizem ter interceptado as ofensivas, que não causaram vítimas nem danos. Sobre os ataques contra o Irão, o analista Miguel Baumgartner admite que os Estados Unidos querem mostrar capacidade militar que os garante sair do conflito como vitorioso. Nem os Estados Unidos nem o Irão querem sair a perder deste conflito.
3: Era óbvio que depois do ataque ao helicóptero norte-americano, os Estados Unidos tinham que retaliar, porque tinham que mostrar duas coisas, que têm capacidade militar e que não têm medo de enfrentar o Irão. Nem os Estados Unidos, nem o Irão podem sair como perdedores desta guerra. E, portanto, nós vamos continuar neste processo de, bom, o presidente americano quer negociações, que diz que está quase, só que isto não vai acontecer, porque há aqui dois ou três pontos que estão a bloquear, que é, nem as monarquias do Golfo, nem Israel vão aceitar qualquer tipo de acordo que não seja algo sério e que traga segurança para a região, e o Irão não vai aceitar a questão do urânio enriquecido e não vai aceitar, de alguma forma, dar a ideia de que perdeu. Portanto, nós estamos num impasse.
2: O analista político Miguel Baumgartner, ouvido pela Renascença. A União Europeia e a Coreia do Sul reúnem-se hoje para uma cimeira para reforçar a cooperação económica, tecnológica e de segurança. O encontro acontece em Bruxelas para refletir a importância do multilateralismo e de diversificar relações no atual contexto geopolítico internacional. As duas potências têm enfrentado tensões com a administração Trump depois de ameaças à imposição de tarifas e de pressão sobre os compromissos de segurança com os Estados Unidos. Hoje é o quinto dia de visita do Papa à Espanha. Leão XIV continua por Barcelona para dar continuidade à primeira visita de um Papa à Espanha desde o ano de 2011. Está prevista uma cerimónia dedicada à Sagrada Família e ao arquiteto que desenhou o templo, que é uma das marcas da cidade catalã. Ainda na agenda, o Santo Padre vai ter um encontro com presos numa cadeia de Barcelona e visitar o Santuário de Montserrat esta quinta feira. O Santo Padre segue para as Canárias, onde termina a visita à Espanha. Marco Silva, confirmado no Benfica, e José Mourinho de saída. Os encarnados confirmaram que chegaram a um acordo com o Marco Silva. Segundo a CMVM, o técnico assina com o clube para as próximas duas épocas, com mais uma de opção. Já José Mourinho despede-se oficialmente das Águias para assumir o comando do Real Madrid. A transação custa 15 milhões de euros aos cofres dos merengues, o que corresponde ao valor da cláusula de rescisão do contrato com os encarnados. 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Notícias na próxima hora com o jornalista André Rodrigues.
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1: Seguimos juntos nesta manhã de quarta-feira, feriado dia 10 de junho. Eu sou a Sandra Torres e vou ficar consigo até às 7. Hoje o Paulinho Coelho está de folga, mas amanhã regressa a partir das 5 comigo aqui na sua rádio. Daqui a pouco vou falar-lhe sobre o jogo de Portugal que vai acontecer hoje frente à Nigéria. E vou também dar-lhe aqui uma sugestão para este feriado, para aproveitar da melhor forma.

Hoje, quarta-feira, pode contar com um céu pouco nublado ou limpo. O vento vai soprar forte na faixa costeira ocidental e também nas terras altas. Vamos ter subida de temperatura, máximas de 23 graus para Ponta Delgada, 24 para o Funchal e para o Porto, 25 para Viana do Castelo, Guarda e Leiria, 28 é a máxima prevista para Lisboa, Bragança, Viseu e Coimbra, 29 para Vila Real, 30 para Braga e para Setúbal, 31 para Santarém, 32 para Faro e para Porto Alegre, 33 para Castelo Branco, 34 é a máxima para Beja e 35 para Évora. E se ainda não deu o primeiro mergulho do ano, olhe, hoje é um ótimo dia para o fazer.

O Estádio Municipal Dr. Magalhães Pessoa, em Leiria, vai receber a nossa seleção nacional, que vai disputar o último jogo de preparação para o Mundial. Portugal joga hoje com a Nigéria. E este jogo em Leiria, que é a minha cidade e onde eu gostava muito de estar hoje, é o resultado de uma promessa feita pelo presidente da Federação Portuguesa de Futebol, Pedro Proença, na altura das cheias e das tempestades que afetaram a região centro do país. É um jogo com um propósito solidário e, por isso, ainda mais especial. Uma parte da receita vai reverter para as populações e também para os clubes do distrito que foram gravemente afetados pela tempestade Christine. Ora, um jogo a não perder, hoje às 20h45, vamos apoiar a nossa seleção que sexta-feira vai então seguir viagem para os Estados Unidos. Lembrar aqui que o primeiro jogo no Mundial, que será frente à República Democrática do Congo, vai acontecer na quarta-feira, dia 17 de junho. Estamos juntos no apoio à nossa seleção. Queremos muito, mas muito conquistar a taça. Vamos ver o que acontece, que começa o Mundial 2026 já amanhã.

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6: Está comigo Sandra Torres nesta manhã de quarta-feira. É feriado, dia 10 de junho. Se está a trabalhar, olha, coragem, estamos juntos. Se está de folga e vai aproveitar este dia, eu daqui a pouco tenho uma sugestão para lhe fazer. Para já, dizer que pode contar com céu pouco nublado ou limpo. O vento pode ser por vezes forte na faixa costeira ocidental e também nas terras altas. As temperaturas vão subir, máximas de 23 para Ponta Delgada, 24 para o Funchal e para o Porto, 25 para Leiria, onde vai decorrer hoje o jogo da nossa seleção frente à Nigéria, 28 é a máxima para Lisboa e para Bragança, 29 para Vila Real, 30 para Braga, 31 para Santarém, 32 para Faro, 33 para Castelo Branco e as temperaturas mais altas vão ser registadas no Alentejo, máximas de 34 para Beja e 35 para Évora.

É linda esta música de Benson Boone, que toca aqui na Renascença nesta manhã de 10 de junho, feriado. E se ainda não tem planos para hoje ou para o fim de semana, olha, a minha sugestão é que visite a Feira do Livro de Lisboa. É o que conto fazer hoje ou nos próximos dias. Vai decorrer até ao dia 14 de junho no Parque Eduardo VII. É um símbolo da cidade e este ano tem muitas novidades, desde concertos, sessões de cinema, atividades para os mais pequeninos e, claro, o encontro sempre tão especial com os autores, com os escritores que estamos habituados a ler. A edição deste ano reforça também aqui um aspecto muito importante, que é a questão da acessibilidade, para que todos, independentemente da sua condição física, das suas características, possam circular no espaço, possam ter acesso à cultura e à literatura, e é de facto aqui um aspecto muito importante que eu acho que é sempre bom de reforçar. E há também aqui outro aspecto muito curioso, que é a aposta na sustentabilidade. Eventos tão grandes como este devem ter em conta o impacto que tem no ambiente, e este ano a Feira do Livro compromete-se a plantar 8.750 árvores. É verdade, esta iniciativa ambiental chama-se Vamos Plantar Livros e é uma aposta muito forte desta edição. Em parceria com a empresa de Navigator Company, a feira vai financiar então a plantação de 8.750 árvores, o que é extraordinário. Para consultar a agenda completa, saber tudo o que acontece na Feira do Livro de Lisboa, é só procurar no site oficial, nas redes sociais, e claro que por todo o país há certamente outras feiras e outros eventos culturais e literários que vale a pena acompanhar, e fica aqui então esta sugestão neste feriado.

Estamos em contagem decrescente para a edição 2026 do Rock in Rio. O primeiro fim de semana já está esgotado, mas ainda há alguns bilhetes para o fim de semana de 27 e 28 de junho. Neste fim de semana vão atuar grandes nomes como Rod Stewart, Cyndi Lauper, Joss Stone, Chutes e Pontapés, Irina Barros, Carlão, Lola Indigo e muito, muito mais. O cartaz completo está no site oficial do Rock in Rio. A Renascença é a rádio oficial e vamos lá estar, muito pertinho de si, a acompanhar todos os concertos. Queremos também que acompanhe este festival pela rádio e pelo digital, por isso prometemos contar-lhe tudo. E agora, vamos seguir ao som de uma das artistas que vai precisamente atuar no dia 20 de junho, um concerto que eu não vou perder. Ela é Katy Perry e toca aqui na Renascença.

A partir das 7, não perca às 3 da manhã aqui na Renascença, hoje com Inês Lopes Gonçalves. E olha, vamos recordar alguns dos grandes momentos que aconteceram aqui neste estúdio. Desde episódios do Alerta Estupidez, episódios dos Jogos Sem Fronteiras e, claro, convidados que não escaparam às perguntas rápidas e ao desculpa, mas vais ter de perguntar. É tudo para ouvir a partir das 7 aqui na sua rádio. Agora seguimos com Kalema.

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0: Às 7 em ponto atualizamos as notícias aqui na Renascença. Eu, Sandra Torres, desejo-lhe um ótimo feriado. Estou de regresso amanhã às 5 com o Paulino Coelho. Agora olhamos o dia com o padre Vítor Gonçalves.
1: Há uma realidade curiosa na vida de todos os dias. O mal faz mais barulho do que o bem. Um acidente ocupa noticiários durante dias. Milhares de gestos de dedicação passam despercebidos. Uma crítica fica na memória durante semanas. Um elogio, muitas vezes, é esquecido em poucas horas. Sem nos apercebermos, tornamos-nos especialistas em apontar o que está mal, mas avarentos no reconhecimento do que está bem. O ruído do negativo acaba por abafar a descrição do bem. É significativa a mensagem da festa do Anjo de Portugal. A primeira palavra do anjo aos pastores não é de condenação nem de ameaça, é o anúncio de uma boa notícia. Deus sabe que o coração humano precisa de esperança e escolhe começar por uma notícia boa. Não ignora os problemas do mundo, mas lembra-nos que a última palavra não pertence ao medo nem à escuridão. Como reconhecer, agradecer e anunciar o bem que continua a acontecer à nossa volta? Pois o bem faz menos ruído, mas é ele que sustenta o mundo. Escreve-nos São Lucas. Havia naquela região uns pastores que viviam nos campos e guardavam de noite os rebanhos. O anjo do Senhor aproximou-se deles e a glória do Senhor cercou-os de luz e eles tiveram grande medo. Disse-lhes o anjo: não temais, porque vos anuncio uma grande alegria para todo o povo. Nasceu-vos hoje na cidade de Davi um Salvador, que é Cristo Senhor. Isto vos servirá de sinal. Encontrareis um menino recém-nascido, envolvido em panos e deitado numa manjedoura. Sou o padre Vítor Gonçalves, consigo a olhar o dia.
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0: Muito bom dia e bom feriado. São 7 horas, são 6 nos Açores. Vamos saber quais são os destaques da edição das 7 na Renascença. Bom dia.
3: Bom dia. O Irão garante que não deixará sem resposta qualquer ataque ou ameaça. Ordem dos Advogados preocupada com a falta de valorização da profissão do advogado há em Portugal. O Irão garante que não vai deixar sem resposta qualquer ataque ou ameaça. As forças iranianas, de resto, já terão atacado uma base naval dos Estados Unidos no Bahrein e também uma base aérea na Jordânia. São ataques que surgem depois das forças norte-americanas terem voltado a bombardear o Irão em resposta ao abate de um helicóptero militar norte-americano. Na leitura de Miguel Baumgartner, as negociações entre Washington e Teherão já terão entrado num beco sem saída. Para este especialista em política internacional, estará muito longe de acontecer um acordo entre Washington e Teherão.
4: Estas negociações, que não estão a acontecer de uma forma verdadeira dos dois lados, vão acabar ou já entraram quase num beco sem saída, que é: o Irão sabe que tem, neste momento, o poder de, ao fechar o Estreito de Hormuz, de alguma forma globalizou a guerra através da economia. Os Estados Unidos tem um problema em mãos, que é o seu parceiro na região, que é Israel, já disse várias vezes, já veio declarar, de que não vai aceitar, não vai reconhecer nenhum cessar-fogo, nenhum acordo que efetivamente não traga a capacidade de Israel se defender e sentir segura em relação ao Irão.
3: A leitura de Miguel Baumgartner, especialista em política internacional, aqui ouvido por Rita Vila Real. A Ordem dos Advogados está preocupada com a falta de valorização da advocacia em Portugal. Na Renascença, o bastonário João Massano admite que a própria classe tem responsabilidades por estar, diz, de costas voltadas para a sociedade. Mas João Massano acusa, no entanto, os poderes públicos de não darem a devida atenção à advocacia.
5: Das matérias que mais me preocupa é, por vezes, pouca relevância que é dada à advocacia no sistema judicial, por culpa própria, obviamente, quer da ordem, quer da própria advocacia. Muitas das vezes temos estado de costas voltadas para a sociedade e isso não pode acontecer, e outras vezes porque, de facto, há outras entidades que nos subvalorizam. E é isso que não pode ser, porque, de facto, nunca nos podemos esquecer que a entrada no sistema judicial dá-se por um advogado.
3: João Maceno, bastonário da Ordem dos Advogados, em declarações no episódio especial do podcast Direito à Justiça, que assinala os 100 anos da Ordem dos Advogados, um episódio já disponível nas plataformas habituais e também no site da Renascença. Hoje é o quinto dia da visita do Papa à Espanha. Leão XIV continua por Barcelona. Da agenda consta um encontro com reclusos e uma visita ao Santuário de Montserrat. Ao final da tarde, o Papa presida uma missa na Sagrada Família que homenageará António Gaudi, o arquiteto que desenhou a Basílica e cuja obra quase se confunde com a cidade de Barcelona. É o que diz à Renascença o presidente da Ordem dos Arquitetos. Avelino Oliveira lembra, no entanto, que a Basílica da Sagrada Família não é a obra que melhor identifica o arquiteto António Gaudí.
6: Que é uma obra que também, dentro de todo o seu processo e todo o seu percurso, dividiu a população de Barcelona. O desenho que Gaudí desenvolveu, depois ele acaba por morrer, mesmo nas imediações, com um atropelamento, num período já de vida um pouco mais dedicada só quase àquela obra, mas depois a própria cidade acabou por hesitar entre se continuava ou não continuava, se terminava ou não terminava. Portanto, utilizaram os desenhos dele para uma transformação. Portanto, a Sagrada Família é de Gaudí, mas é também da cidade. E é um processo, não é? Colaborativo, transformativo.
3: O presidente da Ordem dos Arquitetos, Avelino Oliveira, aqui em declarações ao jornalista Henrique Cunha. Hoje é então o quinto dia da visita do Papa à Espanha. Leão XIV está por Barcelona. Acompanhamos todos os momentos dessa visita aqui na antena e também no site da Renascença em rr.pt. Mais logo há jogo da seleção nacional. Portugal vai defrontar a Nigéria, o último teste antes da viagem para os Estados Unidos. A partida tem início às 8h45 no Estádio Municipal de Leiria. Tem relato aqui na Renascença. Portugal estreia-se no Mundial de hoje, uma semana, é a única seleção com os três jogos da fase de grupos já esgotados. Ainda pela atualidade desportiva, Marco Silva confirmado no Benfica, José Mourinho de saída para o Real Madrid. No comunicado enviado à CMVM, o clube encarnado confirma que chegou a acordo com Marco Silva para um contrato por duas temporadas, mais uma de opção. Já Mourinho despede-se oficialmente do Benfica para treinar o Real Madrid. A transação custa 15 milhões de euros ao clube espanhol, o correspondente ao valor da cláusula de rescisão com o Benfica. Eu sou o André Rodrigues. Estas e outras notícias estão em permanente atualização no site da Renascença.
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0: Ora, muito bom dia. Aqui estamos, manhã de quarta-feira, feriado, 10 de junho. Que bem que sabem estes feriados. A meio da semana sempre dá para descansar um bocadinho. Aqui estamos até às 10, num dia que vai trazer subida das temperaturas. Hoje prevê-se um dia com poucas nuvens, algum vento também, sobretudo junto à costa. As temperaturas sobem, como eu estava a dizer. Temos hoje previstos 28 graus para Lisboa, o Porto um bocadinho mais fresco, vai chegar aos 24, Faro com 32. Muito calor no Alentejo, Évora vai chegar aos 35, temos Castelo Branco, por exemplo, com 33, Coimbra com 28. Arrancamos ao som de Shawn Mendes com este In My Blood. Bom dia.

0: Gosto tanto dela, Sade com Like a Tattoo. Entretanto, temos o Mundial a arrancar já amanhã e os atletas vão ter que se deparar aqui com uma dificuldade extra, porque parece que há jogos que vão decorrer em altitudes a que não estão normalmente habituados. E sobre isso fala-nos o Olivier Bonamici nos Jogos Sem Fronteiras.
1: Olá, Olivier.
2: Olá, bom dia.
0: Bom dia. Então temos aí o Mundial à porta e parece que alguns jogos vão realizar-se a uma altura mais alta do que é habitual, a mais de 1000 metros. Onde e o que é que isto implica, Olivier?
2: Sim, bom dia. Tanto, na primeira fase, Portugal vai jogar no México, esta cidade é sempre complicado dizer o nome, Guadalajara.
1: Guadalajara.
2: Uau. 1700 metros. E se passar à fase seguinte, Portugal poderá jogar no estádio Azteca 2240 metros. Isso é evidente, coloca alguns problemas, sobretudo contra quem já está habituado, hein? Porque basicamente o que é que faz a altitude no desporto e no futebol, neste caso, menos oxigênio, mais cansaço, ligeiras dores de cabeça. E como há menos resistência do ar, pequenas mudanças de trajetória da bola. Há quem diga, adoro esta frase, que em altitude a bola muda de opinião.
1: É ótimo assim.
2: Para este tipo de jogo, segundo os especialistas, é melhor chegar, tipo, há duas hipóteses. Ou tu chegas 2 semanas antes para preparar o teu corpo, ou então em cima da hora tuga. Chegas em cima da hora tuga,
1: não sofres tanto tempo.
2: Exatamente, pois, isso poderá ser uma opção.
1: A hora tuga.
2: Mas há um país onde é pior, é a Bolívia. O estádio tem um

0: a chance de nos chamar no centro de alto rendimento. É uma grande sala com uma cama. Os atletas podem dormir e simular uma atmosfera até 8 mil metros de altitude. É impressionante. Já tu vais regular, vais dormir, não é? E vai para te habituar o teu corpo a isto. E antigamente, é engraçado, esta sala estava aberta ao grande público que eu queria preparar para as expedições na alta montanha. Podiam dormir no centro de alto rendimento. Bom, no entanto, só para acabar preparar não é tudo, porque é um exemplo e contra-exemplo. No Mundial de 86, a Argentina de Maradona jogava todos os seus encontros em altitude. Chegou 28 dias antes para um estágio em zonas altas. E resultou, foram campeões do mundo. Todos os jogadores fizeram um estádio. Todos, exceto um.
1: Quem?
0: Diego Maradona.
1: Então,
0: ficou ele, não, eu não vou no estágio,
1: não,
0: faz favor.
1: Ele
0: não, não, não, exatamente. E ganhou quase sozinho o Mundial de Futebol.
2: Ora, mas há pessoas que correm, que treinam em altura, para depois serem melhores cá em baixo.
1: Pois.
2: Porque o esforço é muito maior.
0: Caminho Despacito.
2: Come
0: pouquito
2: e dorme solito. Olivia, tem

0: Noah Kahan é um dos artistas favoritos de Joana Marques. Verdade, gosta muito de Noah Kahan. 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
1: Ora, e éramos todos certamente mais felizes se conseguíssemos conversar melhor uns com os outros. Ora, precisamente essa ideia do movimento Bora é uma iniciativa do eurodeputado do PS, Bruno Gonçalves, que recebemos aqui nas 3 da manhã, muito recentemente, para falar então desta iniciativa pela democracia, que junta várias vozes conhecidas, em encontros informais em escolas de norte a sul do país, onde se promove a diversidade de opiniões e o diálogo aberto. O Bruno veio ter connosco para nos falar um bocadinho sobre este movimento Bora e do trabalho que tem andado a fazer nas escolas por todo o país.
2: Muito bom dia, vamos conhecer este movimento Bora, do eurodeputado Bruno Gonçalves, tem 29 anos, está aqui connosco. Bruno, o que se passa que isto está impossível? Impossível conversar a tal ponto que tu crias este movimento Bora?
3: O Bora nasce daquilo que nós acho que todos percebemos. É que isto ficou mesmo insuportável nos últimos anos. Há um crescente clima de ódio. Eu não quero sequer partir para uma atribuição de culpa, mas a verdade é que nós conseguimos conversar pior. Nós temos menor capacidade até de tempo, não é, de ouvir o outro, e de aí para partir para a ação. E, portanto, eu acho que nós nos fomos quase todos compartimentando em várias caixinhas, em que a partir de qualquer momento que aquela caixa não seja exatamente igual à nossa, nós começamos a afastar-nos do outro.
1: Mas pergunto-te, Bruno, qual é então o esforço que é exigido, ou que tu achas que devia acontecer? Porque muitas vezes o que tem acontecido, e já todos nós ouvimos, não sei o quê, no Natal ou no almoço, não sei o quê, eu nem falo com aquele meu não sei o quê, com o meu tio ou com não sei o quê, porque com ele não vale a pena conversar. Tu achas que vale sempre a pena conversar, mesmo quando as pessoas estão nos antípodas daquilo que nós pensamos?
3: Eu acho que vale sempre a pena ter a iniciativa de conversar e conversar. Por várias razões. Primeiro porque a sociedade e a comunidade, desde o início, nem nos tempos modernos, nos tempos mais longínquos, existe precisamente isso. Aliás, nós ocupamos o mundo todo enquanto ser humano, enquanto a espécie que somos, porque fomos, através da conversa, divergindo e criando novas tribos, ocupando o mundo e, a partir daí, depois unindo em várias comunidades. O que eu gostava de evitar, e essa é uma reflexão provavelmente a mais importante, que é: mas então, se as pessoas são tendencialmente diferentes de nós, e se temos, em algumas matérias, nas matérias fraturantes, opiniões completamente distintas, imaginemos sobre o respeito ao outro, sobre podemos conversar com essa pessoa, e a minha resposta é que eu acho que nós devemos procurar este esforço. Porquê? Porque provavelmente aqueles que têm o intuito, o mau intuito de nos dividir, aquilo que querem é evitar a conversa, é evitar o diálogo. E nós temos percebido uma coisa, eu pelo menos percebi uma coisa em todas as escolas do país, que é muito simples. Vocês já notaram que há uma tendência muito grande para nós começarmos a discutir quando não estamos cara a cara com outra pessoa? Mas depois, provavelmente, quando nos sentamos, a conversa é completamente diferente.
1: Claro, éramos incapazes de escalar, que as coisas escalassem daquela maneira.
2: E não só, tu falas com a cara e com os olhos, ou seja, a intuação com que dizes algo pode ser interpretada como agressiva quando não é.
1: E pessoalmente, exato, e pessoalmente as coisas tendem a ser muito mais calmas. Mas eu também acho que às vezes há um bocadinho esta ideia de: é bora conversar ou é bora convencer-te de que eu é que estou certo?
3: Não, é bora conversar, até porque eu aprendi, o movimento primeiro nasce da ideia de conversar, mas nasce da ideia sobretudo de diminuir esta crispação, este cenário de crispação em que vivemos, de ansiedade. E a partir daí a ideia foi: ok, vamos juntar pessoas que pensam coisas diferentes, pessoas que têm ideologias diferentes, pessoas que têm áreas de atuação completamente diferentes. Os nossos embaixadores, quer dizer, temos pessoas na música, na cozinha, pessoas que já tiveram no teatro, pessoas que estão na política, portanto, pessoas de ramos completamente diferentes. Mas o objetivo era assim, era procurar pessoas que saibam conversar com os mais jovens e que os mais jovens se interessem pelo trabalho deles. E a partir daqui fomos dissecando um conjunto de temas, fomos falando das relações, fomos falando do espaço online, da liberdade de expressão.
2: E que te parecem os jovens que encontras nas escolas? De que idade são, já agora?
3: Estamos a falar de jovens que estão no ensino secundário, portanto entre os 15 e os 17, 18 anos.
2: E que panorama encontras?
3: Bem, eu aqui acho que não vou dar nenhuma
1: mais
3: novidade aos pais. Não vou dar nenhuma novidade aos pais que nos ouvem. Eu venho otimista, mas é porque eu sou otimista. E portanto, eu acho que nós aqui, quando nós isolamos as emoções da razão, nós entramos sempre em discussão, porque tudo é muito racional. Mas quando colocamos as emoções, nós conseguimos olhar para aqueles jovens e perceber algumas coisas. O que é que eu percebi? esta é uma geração, e provavelmente eu vou dizer isto tudo e vão interpretar que eu sou um pessimista sobre o futuro, mas okay, depois explicarei porquê.
1: Prometemos não.
3: Então bora. Primeiro, eu acho que é uma geração ansiosa. É uma geração, eu perguntava, mas então, vocês têm estes sintomas, isto é, vocês conseguem ouvir o outro, ou sentem sintomas que geralmente são até associados a ataques de ansiedade, e era chocante ver alunos de 15 anos a dizer-me que quase todos abanar com a cabeça a dizer que sim. Depois, tempo de telemóvel, tempo de ecrã, médias de 7, 8 horas diárias. Tivemos uma jovem em Tomar que tinha uma média diária de 15 horas por dia.
1: Ah, quando é quase dia tem 24 horas. O tempo que está acordada está ao telemóvel.
3: Está ao telemóvel e ouvi os áudios em vezes 2. E eu perguntava, mas no meio disto vocês não dormem 8 horas? Os meus pais diziam-me que eu deveria dormir 8 horas. Não. E 7, também não. E 6, sim. E 5, sim. Ou seja, são pessoas que dormem pouco e, portanto, a ansiedade cresce também. Isto já nos 15 anos, quer dizer, aquilo que provavelmente nós sentimos já numa idade mais tardia. Segundo, uma geração pressionada. Sentem pressão dos pais, sentem pressão comparativa com os irmãos, com as irmãs. E terceiro, a pressão, que eu acho que é mais fundamental, que é do julgamento. É uma geração que tem medo de ser julgada.
2: Então, se tu tivesses que deixar aqui um bom truque para os pais falarem com os filhos, para suavizarem este tipo de discurso mais radical, o que é que tu dirias?
3: Primeiro, conversem com eles. Segundo, percebam que eles são mesmo uma geração mais consciente que nós já tivemos. Pelo menos do ponto de vista digital. Eles têm a conta primária, depois têm a conta secundária, depois têm o close da conta secundária, ainda têm a conta terciária sem... Portanto, eles sabem perfeitamente que há riscos
1: aqui,
3: online brutal.
1: A Maria Castelo Branco dizia, na lei da paridade, dizia que há esta ideia que se diz muito, que é, os jovens não ligam nada à política e se calhar são mais politizados do que nunca, não é? Porque toda a existência deles é quase se prende com atos políticos.
3: É porque,
1: não é?
3: Depois eles sentem que estão num fórum permanente, porque
1: certo,
3: toda a gente ouve o que eles dizem. Eu acho que pode haver um problema nisso, que é, se nós não o tivermos no espaço online, e a ideia do Bora é isso, é nós podermos conversar, mas nós podemos ter balizas, isto é, de respeito pelo próximo. Dás a tua opinião, mas não tens de ter medo de ser cancelado ou de ser julgado negativamente. Aquilo que tem acontecido nas redes sociais é exatamente o contrário.
1: Certo.
3: É que as pessoas já deixam de dar a sua opinião com medo daquilo que
1: passa. Portanto,
3: o
1: Bora Conversar também é um bocadinho um apelo, um Bora Conversar se calhar cara a cara e não necessariamente só
3: Não,
1: online.
3: Ao contrário. O movimento Bora é precisamente levar para online aquilo que acontece no espaço real.
1: Okay.
3: E portanto, nós queremos nós aquilo que fizemos na escola foi pegar nos nossos embaixadores, no Agir, na Benedita Pereira, no Kiko Isote, na
1: certo,
3: Maria Castelo Branco,
1: na
3: Eva Cruzeiro, no Tomás da Borda, na Eva Brás Pinho, no Rui Paulo, e fazer o quê? A partir das escolas nós vamos gravar estas conversas. Pedimos autorização aos alunos, às escolas, aos pais, e depois de gravar estas conversas nós vamos publicá-las.
2: Okay. E, portanto, onde se encontram?
3: E vamos encontrá-los a partir de dia 7 de junho no YouTube e no Spotify, a versão integral, e vamos encontrar os cortes Instagram e TikTok.
1: Sim, e podem seguir-vos nas redes sociais em
3: Movimento Bora. Movimento Bora.
2: Muito obrigada, Bruno, por estares aqui, pelo que fazes também.
3: E obrigado a vocês pelo vosso trabalho e por animarem também quem está no trânsito e quem está fora dele.
1: Nós, por acaso, aqui discutimos imenso, mas conseguimos conversar.
2: Sim,
3: conseguem.
2: É verdade. Agora, discussões.
3: E online também.
1: No fim do dia também ficamos
3: já disseram ninguém alguma coisa errada? Por exemplo, num grupo do WhatsApp.
1: Muitas vezes.
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Hoje, excepcionalmente, não temos extremamente desagradável, às 8h15, a Joaninha também tem que descansar, mas todos os episódios ficam sempre em podcast, como sabem, no site e também no YouTube da Renascença, e sempre com o apoio de Barbo e Linic, o shampoo oficial do Mundial de 2026.

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16: Olha, disse-me um papagaio que tu na grande gala, que é, acontece papagaio. Depois do Jornal Nacional, que não pode mesmo perder assim, porque fica ao lado da antena da TV, vais ter um momento!
17: Oh Zé, é disse-me um passarinho, não é um papagaio. 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Até porque o papagaio normalmente só repete. Ele diria assim:
8: então... Oh Ana Sofia!
18: Eu não lhe admito essa falta de respeito.
17: Isto merece o Dona Altinha. Estou a assistir a isto maravilhada. São várias vozes.
8: Não, desculpe! Não fui eu! Era só uma imitação!
18: Mas é algum papagaio para estar a imitar um papagaio?

0: a caminho das notícias, aqui fica a sua mensagem para esta quarta-feira.
1: Bom dia. Somos portugueses, descendentes de gerações de homens e mulheres que lutaram pela nossa independência, que construíram casas e castelos, pontes e estradas. Somos descendentes de marinheiros que cruzaram oceanos e descobriram terras novas. Somos descendentes de homens e mulheres que partiram à procura de uma vida melhor, mas que voltaram sempre à sua terra. Somos descendentes de poetas, de artistas, de escritores e pensadores. Somos descendentes de homens e mulheres cheios de coragem, capazes de lutar e de acreditar. Portugal é muito maior do que as fronteiras mostram, muito mais do que o presente revela. Hoje é Dia de Portugal, de Camões e das comunidades portuguesas. Dia de passado, de presente e de futuro.
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0: Olá, muito bom dia. São 8 horas, são 7 nos Açores. Vamos conhecer os destaques da edição das 8 na Renascença. Bom dia.
3: Bom dia. Nenhum ataque ou ameaça ficará sem resposta. Irão ataca a 5ª Frota Naval dos Estados Unidos no Bahrein. Nesta edição percebemos como funciona a venda de bilhetes para o Mundial de Futebol. E começamos pela situação no Médio Oriente. O Irão atacou a 5ª Frota Naval dos Estados Unidos no Bahrein, também uma base aérea na Jordânia. Resposta aos ataques contra território iraniano depois do abate de um helicóptero militar norte-americano. Teherão assegura que nenhum ataque ou ameaça fica sem resposta e já pediu aos vizinhos do Golfo que impeçam ataques por parte das forças norte-americanas. Para o comentador de assuntos internacionais Miguel Baumgartner, dificilmente haverá um acordo entre Estados Unidos e Irão. Em declarações à Renascença, este especialista não exclui a possibilidade de uma união de esforços entre norte-americanos e israelitas para derrubar o regime iraniano.
4: Os Estados Unidos têm aqui uma de duas hipóteses. Darem a ideia de que saíram derrotados e que aceitaram qualquer acordo, ou então, no momento oportuno, fazeram um novo ataque conjuntamente com Israel e possivelmente até com alguns países da região, nomeadamente a Arábia Saudita, e intensificar o ataque na tentativa de criar uma cisão dentro do regime que possa permitir, por exemplo, um golpe de Estado ou, efetivamente, uma revolução que possa, de alguma forma, fazer cair o regime do Irão.
3: A leitura do comentador Miguel Baumgartner, ouvido por Rita Villarreal. Entretanto, Israel acaba de emitir um novo alerta de evacuação para duas localidades no sul do Líbano. A ordem é para que as populações se desloquem para uma área a pelo menos um quilómetro de distância. As forças de defesa israelitas confirmam que vão atacar alvos do Hezbollah nas próximas horas. Por cá, António José Seguro discursou hoje pela primeira vez nas cerimónias do 10 de junho, enquanto Presidente da República. A cerimónia militar do Dia de Portugal acontece a partir das 11 da manhã na Ilha Terceira, nos Açores, comemorações que deverão ficar marcadas por apelos à União e pela celebração dos 50 anos da autonomia regional dos Açores e da Madeira. Corporativismo de sindicato. O bastonário da Ordem dos Advogados lamenta o foco excessivo da classe nos próprios problemas, uma atitude que, no entendimento de João Massano, contribui para a falta de valorização da advocacia. Na Renascença, o bastonário defende que a intervenção da Ordem deve focar-se na comunicação dos direitos dos cidadãos.
5: Eu acho que a advocacia tem tido, em algumas fases da Ordem dos Advogados, uma atitude excessivamente corporativa. A melhor forma de resolver os problemas da advocacia é abrindo à sociedade, explicando à sociedade qual é o nosso papel em tudo o que é defesa dos direitos das pessoas, que as pessoas nem sabem que têm direitos, muitas das vezes. Quando nós passamos o tempo a falar de nós, dos nossos problemas, nós estamos a afastar-nos da sociedade e tornamos-nos o quê? Mais próximo de um sindicato do que de uma ordem.
3: Ouvido pela jornalista Liliana Monteiro, João Massano acusa também os poderes públicos de não darem a devida atenção à advocacia. São declarações do bastonário da Ordem dos Advogados no podcast Direito à Justiça, já disponível nas plataformas habituais e também no site da Renascença. Mais logo há jogo da Seleção Nacional. Portugal defronta a Nigéria no último teste antes de viajar para os Estados Unidos. O jogo tem início às 8h45 no Estádio Municipal de Leiria. Tem relato aqui na Renascença. Portugal estreia-se no Mundial de hoje a uma semana. É a única seleção com os três jogos da fase de grupos já esgotados. Encontrar bilhete só é possível nas plataformas de revenda e, Inês Braga Sampaio, quem quiser mesmo ir aos Estados Unidos vai ter de recorrer às poupanças.
6: Se quiser ir ver todos os jogos de Portugal no Mundial, desde a estreia na fase de grupos
0: até à final, fica a saber que a aventura custa quase 20 mil euros. Os bilhetes para os jogos da seleção voaram rapidamente e agora só resta a plataforma oficial de revenda criada pela FIFA, em que os bilhetes mais baratos já custam cerca de 500 euros para ver o Portugal-Uzbequistão. Para o Portugal-Congo terá de pagar 585 euros e para o Portugal-Colômbia 2 mil euros. São 3 mil euros no total para ver os três jogos da seleção na fase de grupos. Tem havido muitas críticas a este sistema, desde logo pelos preços praticados, mas também porque a FIFA recebe uma taxa de 15% sobre o preço de cada bilhete revendido. Quer isto dizer que o próprio organismo terá pouco interesse em pôr um teto a estes valores. Contas feitas, com os preços a que estão os bilhetes de revenda, ver Portugal ao vivo do início ao fim do torneio custaria no mínimo 15 mil euros.
3: Como funciona o mercado dos bilhetes para o Mundial de Futebol é um trabalho dos jornalistas Inês Braga Sampaio e Diogo Camilo, que vai estar disponível no site da Renascença. O último mês de maio foi o segundo mais quente de que há registro, informação divulgada pelo Serviço Copérnicos para as Alterações Climáticas. Maio teve uma temperatura média de 15,81 graus, quase mais um grau do que a média dos últimos 30 anos, é um valor apenas superado em maio de 2024, que foi o mais quente de que há registro. Eu sou o André Rodrigues, estas e outras notícias em permanente atualização no site da Renascença.
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0: Ora, muito bom dia, boa quarta-feira e bom feriado. Se estiver a trabalhar, bom trabalho também. Daqui a nada, se o dia não estiver assim tão risonho quanto isso, trago aqui um dos meus episódios favoritos dos últimos tempos, do Alerta Estupidez, em que fizemos uma alternativa à série Rabo de Peixe, mas dedicada a salmões sob o efeito de estupefacientes. Chamámos-lhe Rabo de Peixe Nórdico e é para ouvir já a seguir. Acredito que, se não estiver bem disposto, passa a estar automaticamente.

Amanhã, por esta hora, temos novamente o Extremamente Desagradável, que entretanto já está de regresso desde o início do mês. Portanto, se tem algum episódio em atraso, vá ouvi-los em podcast. Pode ouvi-los também no site, no YouTube da Renascença, nas plataformas da sua preferência. Temos então um novo episódio amanhã às 8h15, com o apoio de Linic e Barbu.

0: E esta também parece uma notícia do fim do mundo, mas é mesmo real. Os resíduos de cocaína que entram nos rios e lagos através das águas residuais estão a alterar o comportamento dos salmões. Uma realizadora portuguesa descobriu a história, esta parte já não faz parte da notícia, e criou a nova série sobre droga e salmões, Rabo de Peixe Nórdico. É claro que só podíamos estar perante mais um episódio de...
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2: Bom dia. Os resíduos de cocaína que entram nos rios e lagos através de águas residuais estão a alterar o comportamento dos salmões. Quem descobriu esta...
3: estupidez!
2: Foram investigadores da Universidade Sueca de Ciências Agrícolas que deram droga aos peixes. Portanto, para os estudantes que acabam agora o 12º e querem ir para uma universidade onde estudem e também se divirtam, aconselho a Universidade Sueca de Ciências Agrícolas. Provavelmente a única universidade em que um aluno diz aos colegas: e se a gente pusesse peixes a snifar coca? E há um professor que responde: mas que magnífica ideia, ó Sven. Bom, os estudos concluíram que os salmões cocainados ficavam mais agitados e nadavam até mais 14 km do que os outros.
4: Só uma coisa, sabem como é que se chama um salmão que está sempre todo acelerado e também escreve livros?
0: É o quê?
4: É o Salmon Rushy.
2: Boa. E agora também faz trocadilhos em inglês, estamos perdidos. Bom, obviamente os portugueses já pegaram no tema dos salmões com cocaína e a repórter Salomé Gonçalves está com a realizadora de cinema Isabel Marques, que vai passar esta aventura para a série.
0: Isabel Marques é realizadora há 20 anos, já assinou alguns dos maiores filmes de autor portugueses, como O Feijão do Feijó e A Beleza das Coisas Fúteis que Me Desarrumam em Frente ao Mar. Também O Taxista Libanês, que afinal era uma mulher brasileira e nem sequer tinha a carta. Mas poucas coisas a entusiasmaram tanto como filmar salmões drogados.
5: É verdade, é verdade. Eu tinha acabado de ver a última temporada de Rabo de Peixe quando estou a fazer scroll e aparece-me esta notícia dos salmões no Instagram. E eu pensei, não há coincidências. E então cruzei os dois universos, peguei no telemóvel e filmei logo a primeira temporada toda desta minha série.
0: Que se chama?
5: Rabo de Peixe Nórdico. Foi o que durou mais tempo. Este processo criativo do nome foi muito difícil, porque vê lá se chegas lá. É rabo de peixe, como nos Açores, só que é peixe nórdico, porque o peixe é da Noruega. E estás sentada. Senta-te. A Noruega é no norte.
0: Uau! Genial!
5: Obrigada.
0: Obrigada pelo testemunho, Isabel, que seja um sucesso. Quanto a nós, vamos ficar com o trailer da nova série Rabo de Peixe Nórdico.
2: This is the story de um salmãozinho da aquacultura com grandes esperanças, num lugar onde o destino é a fatalidade.
6: O que é que nós fizemos para merecer esta sina? Tudo fascinado com o salmão da Noruega.
7: Era tão bom quando só queriam bacalhau.
6: Se ao menos fôssemos mais fortes e conseguíssemos fugir desta prisão no mar.
2: That was about to change. Com a malta que atira coca pelos canos e depois aquilo vai parar aos rios e ao mar.
8: Porquê que cada vez pescamos menos salmão, Olavo?
9: Os chacanas são mais rápidos e devem-nos ver melhor, porque eles agora andam todos com as pupilas dilatadas.
8: Então mandem mais isto para os acalmar.
9: Não dá, chefe. Não sei porquê, mas eles não têm fome.
10: Drama na Noruega. Vários salmões fugiram de tanques de aquacultura noruegueses e ninguém sabe do seu paradeiro.
6: Uhul! Estamos fartos de nadar e não descansamos! Já devemos estar na Dinamarca. Será dos treinos ou do jejum intermitente?
11: Ou da alimentação. Menos rações de aquacultura. Mais algas.
12: Não, filhos, é coca. Acredita que eu já vi muita. Te tens tanta coca nesse corpo que se vais à frigideira ficas logo panado.
6: O que é este?
11: É um charroco dos Açores.
6: Açores?
2: Vem procurá-los. É gente perigosa. They're the Norwegians. You don't kill them, they kill you.
8: We come in peace. I just want my salmons.
12: Pois, e aqui é o Santa Clara da Liga dos Campeões. Não há Santa na Liga dos Campeões, não há salmões.
13: Meteste a pata na poça, não foi?
6: Não, senhora agente, a gente não tem patas e tecnicamente isto é o oceano. Eu não lhe chamaria poça.
13: Achas-te muito engraçado, não achas?
6: Eu não quero morrer com um tiro.
11: O quê? Preferes morrer como antigamente, é? Pescar?

0: rede e depois 20 minutos de asfixia?
1: Ah, pois é.
2: Ó, pescador, aponta logo para a cabeça.
0: Também estás a sentir esta adrenalina, meu?
3: Nepa, já te disse que é coca.
0: Não é nada coca. E além disso, eu não estava a falar contigo. Estava a falar com este unicórnio cor-de-rosa.
4: Rabo de peixe nórdico.
5: Bravo, belíssimo. E também quero Santa Clara na Liga dos Campeões.
2: Isso é tão bom.
5: É o nosso Pipi Rapazote.
6: Alerta!

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O dueto entre Elton John e Dua Lipa, depois das 9 da manhã. Normalmente às quartas-feiras temos sempre aqui quarta da manhã. Hoje temos uma espécie de 2 em 1, porque vamos ter o certo momento das perguntas rápidas que tivemos aqui com Clemente, que foi incrível. E depois, de bónus, o desculpa, mas vais ter de perguntar que fizemos a Ricardo Sapinto. Ainda por cima, parece-me que cai aqui bem, tendo em conta que amanhã começa o Mundial. E portanto é a não perder, depois das 9 da manhã. Agora vamos a caminho da hora certa e atualizamos toda a informação às 9.

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6: Olá, muito bom dia. São 9 horas, são 8 nos Açores. Vamos conhecer os destaques desta edição das 9, nesta quarta-feira, 10 de junho. Bom dia.
9: Bom dia. O INEM admite atrasos no socorro a situações mais graves. Quinto dia de visita do Papa à Espanha, o dia em que Leão XIV visita a Basílica da Sagrada Família. O INEM admite atrasos no socorro a situações mais graves de emergência médica. De acordo com dados fornecidos hoje pelo Instituto de Emergência Médica ao Jornal Público, o tempo médio de espera para utentes em risco de vida supera os 14 minutos, quando o tempo de referência é de 8. Ouvido pela Renascença, o presidente do Sindicato dos Técnicos de Emergência Pré-Hospitalar classifica os números como um desastre. Rui Lázaro aponta responsabilidades ao novo sistema de triagem implementado no serviço de emergência médica.
13: É um desastre. Num serviço de emergência médica, o que se espera é que se cumpram os tempos recomendados em muito acima dos 90% das ocorrências. Assumir que o sistema falha e colocamos em risco a vida de pessoas, porque estamos a falar de situações mais graves, onde as pessoas estão a correr, de facto, risco de vida e não conseguimos responder a tempo, é a prova do falhanço destas medidas implementadas pelo Sr. Presidente do INEM.
9: Rui Lázaro, o presidente do Sindicato dos Técnicos de Emergência Pré-Hospitalar, ouvido por Jaime Dantas, no dia em que o INEM reconhece que há atrasos no socorro aos casos mais graves de emergência médica. O Papa inaugura hoje a Torre de Jesus Cristo na Basílica da Sagrada Família em Barcelona, no segundo dia na Catalunha. Leão XIV terá uma cerimónia dedicada à Basílica e ao arquiteto António Gaudí, que desenhou a igreja mais alta do mundo. Será, ora Miguel, o momento mais alto deste quinto dia de visita do Papa à Espanha. Bom dia.
17: Bom dia, André. Claro que as atenções estão aqui centradas na Basílica da Sagrada Família, mas o céu só mais logo ao fim da tarde. Para já, o Papa está a visitar, dentro de instantes, um estabelecimento prisional, vai haver um encontro com alguns detidos, testemunhos, e depois segue para o famoso santuário de Nossa Senhora de Montserrat, a 40 quilómetros de Barcelona, onde vai rezar o terço e encontrar-se com a comunidade dos religiosos que lá vive, até almoça lá. Ainda há na Igreja de Santo Agostinho um encontro com a realidade ligada, da Igreja ligada às obras de caridade, mas depois o foco, claro, vai ser mais logo quando inaugurar a Torre de Jesus Cristo nesta imponente Basílica, e disso daremos conta ao longo do dia.
9: Obrigado, Ora Miguel, a vaticanista da Renascença, que acompanha a visita apostólica de Leão XIV à Espanha. A agenda do Papa começa dentro de minutos, como escutávamos há pouco, uma visita a um estabelecimento prisional, mas terá então esse momento alto quando o Papa passar logo mais pela Basílica da Sagrada Família em Barcelona, uma basílica desenhada pelo arquiteto António Gaudí, cuja obra quase se confunde com a própria cidade de Barcelona. É o que diz à Renascença o presidente da Ordem dos Arquitetos, Avelino Oliveira. Lembra, no entanto, que a Basílica da Sagrada Família não será a obra que melhor identifica o trabalho de Gaudí.
26: É uma obra que também, dentro de todo o seu percurso, dividiu a população de Barcelona. O desenho que Gaudí desenvolveu, depois ele acaba por morrer, mesmo nas imediações, que num período já de vida um pouco mais dedicada só quase àquela obra, mas depois a própria cidade acabou por hesitar entre se continuava ou não continuava, se terminava ou não terminava. Portanto, utilizaram os desenhos dele para uma transformação. Portanto, a Sagrada Família é de Gaudí, mas é também da cidade.
9: Avelino Oliveira, presidente da Ordem dos Arquitetos, aqui ouvido por Henrique Cunha, declarações para ler no site da Renascença. A Ordem dos Advogados está preocupada com a falta de valorização da advocacia em Portugal. O bastonário João Massano admite que a própria classe tem responsabilidades por, diz, estar de costas voltadas para a sociedade. No entanto, acusa os poderes públicos de não darem a devida atenção à advocacia.
27: Das matérias que mais me preocupa é, por vezes, pouca relevância que é dada à advocacia no sistema judicial. Por culpa própria, obviamente, quer da ordem, quer da própria advocacia, muitas das vezes temos estado de costas voltadas para a sociedade e isso não pode acontecer, e outras vezes porque, de facto, há outras entidades que nos subvalorizam. E é isso que não pode ser, porque de facto nunca nos podemos esquecer que a entrada no sistema judicial dá-se por um advogado.
3: João Maceno, bastonário da Ordem dos Advogados, em declarações ao episódio do podcast Direito à Justiça, um episódio que assinala os 100 anos da Ordem dos Advogados e que já está disponível nas plataformas habituais e também no site da Renascença. Na atualidade internacional, o Irão atacou a 5ª Frota Naval dos Estados Unidos no Bahrein e também uma base aérea na Jordânia. É a resposta aos ataques contra território iraniano depois do abate de um helicóptero militar norte-americano. Teherão assegura que nenhum ataque ou ameaça ficará sem resposta e já pediu aos países do Golfo para que impeçam ataques norte-americanos ao país. Noite de protestos anti-imigração em Belfast, na Irlanda do Norte, consequência de um ataque com arma branca por um imigrante. Dezenas de manifestantes bloquearam estradas, incendiaram veículos e edifícios depois de partilhado um vídeo de um refugiado sudanês a atacar um homem com uma faca. A vítima sofreu ferimentos graves no rosto e no pescoço. O agressor será hoje presente a tribunal. Eu sou o André Rodrigues. Estas e outras notícias estão em permanente atualização no site da Renascença.
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11: Muito bom dia, manhã de quarta-feira, feriado, que bem que sabe, este feriadinho a meio da semana, não é verdade? Ainda por cima, hoje sobem as temperaturas, temos um dia com poucas nuvens, só algum vento, um bocadinho mais forte junto à costa, mas temos aqui temperaturas muito quentinhas. Hoje Lisboa chega aos 28 de máxima, o Porto aos 24, estava-me aqui a engasgar, Faro com 32, o Alentejo quente também, Évora chega aos 35, Castelo Branco com 33, Coimbra aos 28 de máxima. Hoje, quarta-feira, normalmente temos quarta da manhã e hoje não é exceção, vamos aqui recordar dois momentos de duas quartas da manhã, Clemente e Ricardo Sapinto.

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0: Whitney Houston, I Have Nothing. E nós tivemos tudo quando o Clemente foi nosso convidado recentemente aqui nas 3 da manhã. Foi nossa quarta da manhã e foi uma manhã tão, tão, tão divertida. Aliás, vamos agora precisamente recuperar o momento das perguntas rápidas com Clemente.
1: Olá, minhas queridas.
0: Como estás tu?
1: Estou bem, obrigado. Deixem-me dizer-vos que esta manhã é uma das manhãs muito emotivas para mim.
0: Porquê?
1: E passo a explicar porquê. Eu não estava nestes microfones há mais de 30 anos. Desde o tempo em que o António Sala e a Olga Cardoso faziam o Despertar. Que é, quanto na minha ótica e na minha vida e na minha passagem por este planeta, dos momentos altos da Renascença. Estávamos no período depois da Revolução, com os ânimos muito extremados à esquerda, e a Renascença, o António Sala e a Onga faziam o contraponto da sociedade portuguesa. E todas as realizações que fizeram fora de portas, quando digo fora de estúdio,
0: uhum,
1: fizemos várias emissões, uhum, ao ar livre, tinham milhares de pessoas. Era uma festa realmente fantástica e agradeço por me trazerem aqui, porque me fazem voltar no tempo e voltar a esse tempo tão especial
0: mas
1: na minha vida.
0: Não temos tão um bom bigode tão bom.
2: Pois não,
0: mas...
2: nem eu venho de roupa.
0: É com muito gosto que te recebemos.
2: Assim, que tu assumi que tens o Sala e eu sou a Olga Cardoso.
0: Claro, claro.
2: Clemente, mas quando dizes fizemos emissões, é porque tu acompanhavas várias emissões de...
1: Eu era, nessa altura, tinha feito Vais Partir.
2: Pois.
1: Portanto, estava na fase de maior exposição da minha carreira e era convidado para todas as realizações que a Renascença fazia. Lisboa, Porto, Bragança,
2: claro, claro, claro.
1: Castelo Branco, porque depois descentralizaram, não é?
2: Uhum.
1: E, portanto, eu estava em quase tudo. Só não fiz a emissão do Submarino porque o malandro do Herman José tirou-me um lugar.
0: Temos aqui uma rajada de perguntas rápidas para ti, Clemente. Estás,
1: sim,
0: pronto?
1: Estou.
0: Então vamos a isto. Qual foi o último presente que te deram?
1: Um livro sobre a vida de Francisco Pinto Balsemão, com depoimentos sobre figuras desde a direita à esquerda, nos mais diversos quadrantes, sobre a personalidade e quem era, na ótica dessas pessoas, Francisco Pinto Balsemão.
2: E Clemente, qual é o melhor presente que te podem dar?

0: comemos.
1: E que Clemente são, corpo são. Não?
0: Exatamente. E mente são. E mente são também. E mente são. Exatamente.
2: Muito bom, muito bom.
1: Clemente, já agora contaste o que é que há no frigorífico. O que é que há na tua mesa de cabeceira?
0: Livros.
2: Muitos? Bem.
0: Bastantes.
2: Qual foi a maior vergonha que tu já passaste?
0: Uma emissão de uma gravação de uma emissão que não foi em direto na Suíça. Sou convidado para ir cantar na eleição da Miss Portugal-Suíça, dos primeiros programas da RTP Internacional. Com o patrocínio Correio da Manhã, um palco gigantesco, centenas de pessoas a assistir.
2: Tanto aparato máximo.
0: O aparato máximo, tudo feito como devia de ser, uma grande produção. Convidaram-me para cantar nesse espetáculo, eu fui cantar, e a organização disse-me, olha, como este é o primeiro programa Portugal, Miss Portugal-Suíça, não temos uma Miss para ir coroar a Miss, portanto...
2: Não
0: vamos...
2: há a Miss anterior.
0: Não há anterior, pois. Portanto... Vamos pedir-lhe assim para,
1: para
0: vir coroar a Miss e ao mesmo tempo você acaba por cantar a sua canção nova, Vamos Todos Dar as Mãos, e acabamos em festa.
1: Exato.
0: No final. Tudo bem, só que no palco havia uma estrutura com um bolo com mais de 2 metros de altura. E eu não sabia que não se improvisa em espetáculo nessa altura. Os improvisos são sempre feitos a parecer improvisos,
2: estudados,
0: mas
2: não é?
0: São
2: claro.
0: Estudados, não é? Então eu pego na Miss e digo, olha, vamos cantar ali em cima do bolo e tal, e vens comigo e tal. E o bolo era uma estrutura de muito fina, de
1: esferovite.
0: Então, quando pego na Miss e dou o primeiro passo, ainda por cima eu não fui lentamente, eu atirei-me.
2: Mas foste com confiança.
0: Atirei-me, confiança, a pensar que aquilo era uma estrutura.
2: Ai, que bom.
0: Aquilo cai, nós caímos numa altura para aí 2 metros, que o palco tinha uma altura razoável. A Miss por cima de mim.
2: Escangalhou por cima da Miss.
0: Acabou o espetáculo, na maior vergonha.
1: Olha, acabou a Miss en scène.
0: Exatamente. Eu não sei, quer dizer, é uma vergonha que até hoje eu não consigo
2: ultrapassar
0: quando penso nisso.
1: Essa história é espetacular. É, Clemente.
2: Ai, que bom.
1: Qual é a coisa mais cara, não vale carros e casas, que já compraste?
0: Uma joia de uma marca muito conhecida.
1: Para usar onde?
0: No pulso.
2: Muito bem. Okay. Olha, o que é que tu gostas mais de fazer no teu tempo livre?
0: Ler.
1: Bem, ele é um homem dos livros, já percebi. Já roubaste, Clemente?
0: Não, roubar nunca roubei. Portanto, não sei o que isso é.
2: Muito bem. De quem é que tu tinhas posters na parede quando eras adolescente?
0: Não era permitido lá em casa ter posters na parede.
2: Não se cultivava a idolatria?
1: Quem é que não deixava?
0: A senhora mãe. Que era uma generala, porque o pai andava na faina do mar e a mãe tinha que fazer às vezes de pai e mãe.
2: Não há cá coisas dessas.
0: Não há cá coisas dessas. Este meu defeito da leitura, entre aspas, vem porque eu tive uma mãe que aos 4 anos, em vez de me dar brinquedos, deu-me livros. E portanto o meu mundo...
2: Era o que tu tinhas para brincar e brincaste.
0: Não, e foi o que me abriu o mundo. Eu conheci o Brasil pelo Jorge Amado.
2: Que é
0: curioso, não é? Quando cheguei a Salvador, e como já tinha lido tanta coisa de Jorge Amado, estava em casa. Portanto, a leitura deu-me este know-how também.
1: Para terminar, vamos à última pergunta a Clemente. Qual é a tua maior qualidade?
0: Sou muito sincero e muito direto.
1: Olha, longa vida artística a ti, Clemente. Muito obrigada por estares connosco.
2: Foi
1: ótimo.
2: Espetacular.
0: Foi um gosto,
2: obrigada, Clemente.
0: Um beijo grande.
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2: E porque não há uma quarta-feira sem quarta da manhã, sem desculpa, mas vais ter de perguntar, mais à frente, nesta hora, vamos recuperar o desculpa, mas vais ter de perguntar que fizemos a Ricardo Sapinto. Ainda por cima, amanhã começa o Mundial, portanto isto está tudo ligado. Agora é Maru, tem um disco novo e é espetacular, chama-se So Much Has Changed. Esta faz parte desse disco, chama-se Kiss Me. Bom dia.

0: Entretanto, foi um assunto muito falado aqui esta semana no programa. Eu cá continuo, fervorosamente, a tentar completar a caderneta do Mundial. Já aqui contei que era, obviamente, um projeto de um dos meus filhos, mas que tem revelado algum desinteresse, mas de repente dei por mim completamente viciada nisto. Portanto, ando aqui numa fervorosa troca de cromos. Entretanto, por falar em Mundial, que arranca já amanhã, não sei se já passou pelo site da Renascença, mas há por lá um quiz espetacular feito pelo jornalista Diogo Camilo, com muitas curiosidades sobre a competição e onde pode testar os seus conhecimentos sobre este Mundial. É só passar pelo nosso site.
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0: Home Again, este é Michael Kiwanuka. Agora, vamos recordar o desculpa, mas vais ter de perguntar que fizemos a Ricardo Sapinto quando foi nosso convidado na quarta da manhã.
1: Desculpa, mas vais ter de perguntar.
0: Ricardo, és casado há quase 30 anos com uma Frederica. As tuas filhas chamam-se Leonor e Constança. Tens uma casa em Formentera. Admite lá, tu só arranjas sarrabulho para fingir que não és Betinho, não é?
2: Não, não tenho. Sou muito tranquilo e gosto muito de ser. Tenho uma vida muito da calma com a minha família, com os meus amigos. Divirto-me muito. O grande stress é no dia-a-dia do futebol, são as grandes emoções. Aí é que realmente é o ganhar, o querer ganhar muito.
0: És competitivo.
2: Sou muito competitivo e claro, não consigo ser perfeito, ninguém é. E portanto às vezes acontece um outro momento que tem que acontecer neste mundo tão competitivo e tão emocional.
0: Isto agora parecia uma flash interview, não é?
3: Pois parecia. Ricardo Sapinto, sempre tiveste problemas em aceitar a autoridade. Achas que hoje também te ias passar com o selecionador e o adjunto, ou seja, com o Ronaldo e o Jorge Mendes?
2: nunca tive problemas com a autoridade. Por acaso nunca tive. Sempre fui um jogador muito disciplinado e sempre soube aceitar as decisões de um treinador. Mas também... sempre achei que o respeito tinha que ser mútuo. E não sou pessoa reivindicadora, nem sou sindicalista, mas sempre achei que há formas e formas de se falar e de se fazer as coisas. E de uma forma justa. Portanto, acho que isso tem que estar presente, como eu também, como treinador, tenho essa preocupação. Há sempre o homem, depois a seguir o profissional, e portanto podemos dizer as coisas e fazer as coisas de uma forma séria e honesta. Quando assim não é, não gosto, claramente que não gosto, mas não estou a dizer que parto para a violência, por amor de Deus, não é isso que está em causa, nem foi isso que, nem nunca o fiz dessa forma. Porque, ao contrário do que as pessoas pensam, o que aconteceu, nomeadamente nesse caso. Portanto, considero que as pessoas têm que ser honestas, fundamentalmente.
0: A tua filha mais velha tirou a medicina dentária e especializou-se em harmonização facial. Tu achas que ela decidiu arranjar dentes e endireitar caras a contar que tu lhe arranjasses uma boa clientela?
2: Olha, apesar de vocês não precisarem, vocês podem, estão convidadas, pelo menos a fazerem uma visita. Acho que ela é muito boa. Era muito boa como médica dentista.
0: No fundo é reparação histórica, não é o que ela está a fazer.
2: Exatamente. E acho que tem um grande futuro na medicina estética.
0: Muito bem.
2: Já está a ter.
0: Última pergunta.
3: Última. Ricardo Sapinto, tens muitas saudades dos teus tempos de jogador nos anos 90? É que só isso justifica que não te livres desse penteado?
2: Se vocês me aconselharem outro, ou uma proposta, eu aceito.
0: Eu aceito uma proposta.
2: Já nem sei quem é de fazer este cabelo.
0: Eu acho que as pessoas têm a inveja, porque a queda de cabelo é uma coisa que não te afeta.
2: Não, até à data, graças a Deus.
0: Ora, pronto.
3: Tem bom cabelo.
0: Bom cabelo.
3: Tem
0: Ricardo
3: bom cabelo. Sapinto. Muitíssimo
0: muito obrigada.
3: Obrigado,
0: a nossa quarta
2: obrigado,
0: da manhã hoje, Ricardo Sapinto.
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E estamos muito pertinho das 10 da manhã, hora certa, atualizamos toda a informação. Depois das 10 é com o Zé Coimbra, que segue aqui na Renascença. Nós estamos de volta amanhã às 7 e já todas reunidas outra vez, depois de Ana Galvão ter tido aqui um percalço a meio da semana, deu-lhe aqui uma constipação, mas em princípio amanhã já cá estará rija para as 3 da manhã, a partir das 7. Beijinhos, até amanhã e bom feriado.

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15: Muito bom dia, são 10 horas, 9 nos Açores. Vamos conhecer os destaques desta edição.
16: INEM demora o dobro do tempo no socorro a situações mais graves. António José Seguro discursa hoje pela primeira vez como Presidente da República nas cerimónias do 10 de junho. O INEM demora mais tempo do que deveria no socorro a situações urgentes, mais graves, é o que indica um relatório do próprio Instituto de Emergência Médica. De acordo com o Jornal Público, entre janeiro e maio, o tempo médio de espera para situações de risco de vida foi quase o dobro do tempo de referência, cerca de um quarto de hora, quando a espera deveria ser no máximo de 8 minutos. Ouvido pela Renascença, o presidente do Sindicato dos Técnicos de Emergência Pré-Hospitalar classifica os números como um desastre. Rui Lázaro aponta responsabilidades ao novo sistema de triagem.
17: O modelo anterior, em que assim que se era considerado emergência, era enviado pelo menos uma ambulância, já estávamos a garantir algum tipo de resposta. É preciso recordar que em muitas zonas do país, uma ambulância, mesmo que enviada no imediato, está a mais de 20 e 30 minutos. Se perdermos aqui ainda mais tempo a desencadear o envio deste meio, pois os atrasos podem ser fatal, sobretudo nas situações que se venham a agravar ou que não respondam a uma triagem muito correta.
16: Rui Lázaro, do Sindicato dos Técnicos de Emergência Pré-Hospitalar, ouvido por Jaime Dantas, a propósito dos tempos de espera mais elevados, acima do tempo de referência para situações mais graves. Entre janeiro e maio, o tempo de espera para situações de risco de vida foi de cerca de um quarto de hora, quando deveria ser no máximo de 8 minutos. António José Seguro discursa hoje pela primeira vez nas cerimónias do 10 de junho, enquanto Presidente da República. A cerimónia acontece a partir das 11 da manhã, na Ilha Terceira, nos Açores. A acompanhar estas cerimónias está a editora de Política da Renascença, Susana Madureira Martins. Bom dia, Susana. O que é que podemos esperar ouvir do Presidente da República?
18: A intervenção de Seguro poderá andar à volta de questões sociais. Os Açores têm um problema de desemprego e de falta de oportunidades, mas espera-se que a escolha da Ilha Terceira para estas cerimónias signifique também a abordagem aos temas da unidade e coesão territorial. Estamos numa região ultraperiférica, geoestratégica, quer para as relações com a América, quer com a Europa, e sendo que ontem mesmo o Presidente da República, nas declarações que fez aos jornalistas, fez questão de frisar as relações que é preciso manter com os Estados Unidos, sim, mas que é preciso diversificar os interesses de Portugal, por exemplo, para o Canadá e para o Mercosul. A política externa cabe ao Governo. O Ministro dos Negócios Estrangeiros, Paulo Rangel, fez questão de estar presente ao final da noite de ontem no concerto no centro de Angra. Não é usual a presença do chefe da diplomacia nas cerimónias de 10 de junho, mas também dá a indicação de que o Governo também espera que a intervenção de Seguro possa abordar os temas das prioridades de Portugal nessa área.
16: Susana Madureira Martins, a acompanhar a visita de António José Seguro aos Açores por ocasião do 10 de junho, a celebração do Dia de Portugal. As cerimónias acontecem a partir das 11 da manhã, daqui a sensivelmente uma hora, na Ilha Terceira. No futebol é também Dia de Portugal. A seleção defronta a Nigéria no último teste antes de viajar para os Estados Unidos. O selecionador rejeita estabelecer uma meta para o Mundial, em causa do objetivo mínimo fixado por Pedro Proença, presidente da Federação, que diz que as meias-finais são o objetivo mínimo para a equipa nacional. Ora, Roberto Martínez é mais cauteloso, embora admita que é sempre bom ganhar.
19: Para mim é um Mundial que são 3 jogos. Não tenho mais nada. É o foco, preparar todos os jogadores e depois os 3 jogos a seguir. Não há um objetivo. A ideia é ganhar tudo.
16: Portugal-Nigéria joga-se a partir das 8h45 em Leiria. Jogo com relato aqui na Renascença, no último teste antes do Campeonato do Mundo. A seleção parte na sexta-feira para os Estados Unidos. A fechar, a indicação de que o Papa está visita a esta hora a uma prisão em Barcelona. Leão XIV está já no estabelecimento prisional de Briança, onde mais de 1000 pessoas aguardam por julgamento. A passagem na Catalunha ficará, no entanto, marcada pela inauguração da Torre de Jesus na Basílica da Sagrada Família. Será mais logo ao final da tarde, neste que é o 5º dia de visita do Papa a Espanha. Eu sou André Rodrigues. Estas e outras notícias estão em permanente atualização no site da Renascença.
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15: Muito bom dia, está com a Renascença, eu sou o José Coimbra. Bom feriado.

Muito bom dia, está com a Renascença. Bom feriado, 10 de junho, é dia de Portugal. E hoje joga a seleção. Temos Portugal-Nigéria, jogo de preparação para o Mundial. Tem transmissão mais logo aqui na Renascença. E hoje há festa na seleção. Rafael Leão faz 27 anos. De parabéns. Também hoje está João Só, faz 38 anos. E aqui está ele. Parabéns aos dois e também assim se faz anos hoje.

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1: 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Ouça só.
2: Bom dia, o meu nome é Madalena Costa e estou a ligar do grandioso Jogo da Mala. Como é que se chama?
3: Sou Ana.
2: De onde é que fala?
3: Estou em São Martinho de Sondem. Hoje até faço anos.
2: Olha, então isto tem que correr muito bem, Ana. Qual é que é o valor que está dentro do grandioso Jogo da Mala em euros? Tem 10 segundos a partir de agora.
3: 22.222.
2: Oh, Ana, muitos parabéns por fazer anos e por ganhar o grandioso Jogo da Mala. Parabéns!
3: Muito obrigada.
2: Oh, Ana.
3: Eu tenho o meu rádio a tocar toda a noite.
2: Muito obrigada por isso, Ana. E nós vamos continuar a dar o nosso melhor para lhe fazer companhia.
3: Sim, senhora.
2: Um grande beijinho, Ana. E muitos parabéns.
3: Está bem.
2: Beijinho.
3: Está
2: obrigada.
3: Bem.
1: 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Parabéns a dobrar para a Ana, que ganhou 22.222 euros no dia de aniversário. 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

0: disse...
1: Imagina um ator em palco a fazer 18 personagens. Ele é Chaz Palminteri, está hoje em Lisboa com o espetáculo A Bronx Tale One Man Show. Vai estar pela primeira vez em Portugal. Aliás, é a primeira vez que o espetáculo sai dos Estados Unidos. É uma história passada no Bronx, em Nova Iorque, uma história intensa, baseada em acontecimentos reais da vida de Chaz Palminteri, que interpreta então 18 personagens esta noite. É um espetáculo com o apoio da Renascença.

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6: Bom dia do Santuário de Fátima. O Padre Jorge Duarte e José Luís Moreira saudam todos os ouvintes. Vamos transmitir em direto e integralmente a Eucaristia da Peregrinação das Crianças aqui ao Santuário de Fátima, que se realiza sempre no dia 10 de junho. Decorre neste momento o cortejo de entrada da Capelinha das Aparições para o altar do recinto, onde será celebrada a Eucaristia. Este ano, esta peregrinação das crianças ao Santuário de Fátima, que acontece, começou ontem, dia 9, e continua no seu momento alto hoje, 10 de junho, pretende ensinar aos pequenos peregrinos a olhar para o coração totalmente unido e centrado em Deus, no Deus de Nossa Senhora, através do exemplo da vidente Lúcia de Jesus. Esta peregrinação é vivida em pleno centenário das aparições de Pontevedra, nas quais Nossa Senhora concretizou, junto da irmã Lúcia, a devoção ao Imaculado Coração de Maria. Esta peregrinação das crianças deste ano tem, portanto, como título "E tu queres ver a Deus?". Nesta peregrinação é lançado o desafio a que cada um possa olhar para aquilo que Lúcia fez, para poder fazer como ela e, vendo a Deus, poder ser reflexo da sua luz. Preside a esta peregrinação das crianças Dom Rui Gouveia, Bispo Auxiliar do Patriarcado de Lisboa. Alegria, colorido, festa, surpresa, animação, são palavras para descrever o ambiente aqui no Santuário de Fátima e que marcam sempre, este ano de uma maneira muito especial. Elas são milhares que aqui estão presentes nesta peregrinação das crianças, este ano a sua 30ª edição. São crianças de Portugal inteiro e, neste ambiente sempre igual, num ambiente de festa e de oração, e na dedicação também do santuário e na preparação das diferentes celebrações, esta peregrinação das crianças é diferente de todas as outras, porque é totalmente preparada para os mais novos, que mais uma vez acolheram o convite do santuário para estarem aqui em Fátima neste feriado nacional. E quem entra no recinto de Fátima, a sua atenção é chamada para um símbolo que está na escadaria frente ao altar principal, o altar da Eucaristia, que são os grandes óculos. Óculos que estão na escadaria e que com as lentes sujas. E porquê? Porque os óculos lembram-nos uma das videntes, a irmã Lúcia, a quem o menino Jesus apareceu em Pontevedra e lhe perguntou se ela queria ver a Deus. Os óculos, que servem para vermos melhor, são, portanto, um símbolo do que este multidão de crianças, com t-shirts coloridas de diferentes cores, quer ver e viver neste dia. Porque a todos e a cada um de nós, Jesus continua a perguntar-nos se o queremos ver, se queremos estar com Ele, se queremos segui-Lo na nossa vida.

0: Em nome do Pai, do Filho e do Espírito Santo.
1: Amém.
0: A graça de nosso Senhor Jesus Cristo, o amor do Pai e a comunhão do Espírito Santo estejam convosco.
1: Bendito.
0: Meninos e meninas, é com muita alegria que nos encontramos aqui para ver a Deus e deixar que Ele nos veja. Mas sabemos que nem sempre o olhar do nosso coração está limpo para ver a Deus. Por isso lhe pedimos perdão.
2: Senhor, por todas as vezes em que não procuramos ver-te na oração pessoal e no encontro com os outros na Eucaristia e no mundo bom e belo que criaste para nós te pedimos perdão.

Cristo, por todas as vezes em que não te vimos, nas pessoas à nossa volta, dos nossos pais e familiares, amigos, professores e catequistas, e não os respeitamos ou não os ajudamos, nós te pedimos perdão.

Senhor, por todas as vezes em que não te vimos em nós mesmos e não nos lembramos que tu nos olhas com amor, nós te pedimos perdão.

Deus Todo-Poderoso, tenha compaixão de nós, perdoa os nossos pecados e nos conduza à alegria plena da vida eterna.

0: Oremos.
1: Senhor nosso Deus, que na vossa admirável providência enviais os anjos para nos guardarem, ouvi as nossas súplicas e fazei que sejamos sempre defendidos pela sua proteção e gozemos eternamente da sua companhia. Por nosso Senhor Jesus Cristo, vosso Filho, que é Deus, e convosco vive e reina na unidade do Espírito Santo por todos os séculos dos séculos.
2: E agora, em silêncio, vamos sentar-nos, vamos acomodar-nos para escutarmos aquilo que a Palavra de Deus nos conta hoje.
3: Leitura da primeira epístola de São João. Caríssimos, amemo-nos uns aos outros, porque o amor vem de Deus. E todo aquele que ama nasceu de Deus e conhece a Deus. Quem não ama não conhece a Deus, porque Deus é amor. Ninguém jamais viu a Deus. Se nos amarmos uns aos outros, Deus permanece em nós e em nós o seu amor é perfeito. Nisto conhecemos que estamos nele e ele em nós, porque nos deu o seu Espírito. Palavra do Senhor.

Naquele tempo, Jesus entrou em Jericó e começou a atravessar a cidade. Vivia ali um homem rico, chamado Zaqueu, que era chefe de publicanos. Procurava ver quem era Jesus, mas devido à multidão, não podia vê-lo, porque era de pequena estatura. Então, correu mais à frente e subiu a um sicômoro para ver Jesus, que havia de passar por ali. Quando Jesus chegou ao local, olhou para cima e disse-lhe: Zaqueu, desce depressa, que eu hoje devo ficar em tua casa. Ele desceu rapidamente e recebeu Jesus com alegria. Ao verem isto, todos murmuravam, dizendo: foi hospedar-se em casa de um pecador. Entretanto, Zaqueu apresentou-se ao Senhor, dizendo: Senhor, vou dar aos pobres metade dos meus bens, e se causei qualquer prejuízo a alguém, restituirei 4 vezes mais. Disse-lhe Jesus: hoje entrou a salvação nesta casa, porque Zaqueu também é filho de Abraão. Com efeito, o Filho do Homem veio procurar e salvar o que estava perdido.

0: Podemos acomodar-nos agora. Vamos escutar a palavra do Sr. Bispo. Vamos escutar com muita atenção.
1: Então, no começo desta homilia, gostava de dar um bom dia aqui ao Dom José, que é o Bispo de Leiria Fátima. Um bom dia aos senhores padres, aos senhores diáconos. Um bom dia a todos os catequistas que aqui estão. Um bom dia a todas as famílias que hoje vêm visitar o santuário. Mas queria dar um bom dia muito especial a todas as crianças que cá vieram. Bom dia a todos. Não ouvi nada. Bom dia a todos. Muito bem. Estamos acordados. Olha, estamos acordados e hoje, ao vir aqui ao Santuário de Fátima, somos todos convidados, como ouvimos há pouco, a dizer: quero ver a Deus. Vamos todos dizer: quero ver a Deus. Quero ver a Deus. De facto, hoje, se escutamos bem as leituras, todas elas falavam sobre esta questão de ver. E quando pensamos na nossa vida, o ver é muito importante, porque o ver permite nós conhecermos as coisas, permite mostrar o caminho, até permite que nós nos desviemos dos perigos. É verdade ou não é? É verdade. O ver é fundamental. E o Evangelho de hoje apresenta-nos um homem muito especial, que era o Zaqueu. Vocês acham que o Zaqueu era uma pessoa boa ou uma pessoa má? Olha, ele não era muito bem querido pelas pessoas. Porquê? Olha, porque ele mentia, porque ele enganava os outros, porque não era um homem de verdade. Mas naquele dia ele sabia que Jesus ia passar pela cidade dele e já tinha ouvido falar sobre Jesus. E então nasce no coração dele este desejo de ver Jesus. Ele tem este desejo profundo de ver Jesus. E então vai para o meio da rua e faz de tudo para ver Jesus. Mas ele tinha um problema. Ele era baixinho. E estava muita gente, se calhar alguns de vós estão até a experimentar isso aqui. Como baixinhos e com muita gente, às vezes não conseguimos ver. E ele, de facto, que queria ver Jesus, não foi capaz de o ver assim na rua, mas esperto, subiu uma árvore para ver Jesus. Olha, e o Zaqueu teve uma surpresa muito grande, porque no topo da árvore ele descobriu que Jesus é que o queria ver. E de facto, do meio da multidão, Jesus escolheu a Zaqueu para ir ter com ele e dizer-lhe: Zaqueu, eu quero hoje ficar na tua casa. Olha, se eu estivesse no lugar de Zaqueu, eu ficava muito surpreso, espantado. E acredito que Zaqueu também fez essa experiência deste Jesus que vem ter com ele. E ele, que queria ver tanto Jesus, vê-o e viu-o em sua casa. Olha, esta experiência foi tão forte, tão forte, tão forte, que se vocês escutaram, a vida dele mudou completamente. Ele procurou a verdade. Ele procurou ser certo. Ele procurou, na verdade, não enganar ninguém. E ele ainda tentou fazer outra coisa, que foi, de alguma maneira, salvaguardar-se ou fazer alguma coisa para redimir o mal que ele tinha feito. Foi uma experiência tão forte, esta de Jesus na casa dele, esta visão de Jesus, que ele passou a ver a vida de outra maneira. De uma forma muito mais evidente. Eu acredito que todos vocês já fizeram esta experiência. Eu, às vezes, quando chego a casa à noite, como já conheço a casa, nem acendo a luz. Às vezes a coisa não corre bem, não é? Às vezes tropeçamos em qualquer coisa que não estava previsto lá estar. Mas quando acendemos a luz, começamos a ver o que lá está. Olha, e esta foi a experiência de Zaqueu. Foi como que uma luz que se tivesse acendido na sua vida. E ele começou a ver ele próprio de outra maneira e começou a ver Jesus de outra maneira. Porque ele reconheceu em Jesus o verdadeiro Deus e o verdadeiro homem. Foi uma experiência profunda. E hoje, ao virmos cá ao santuário, nós também temos que ter o Zaqueu como nosso modelo. E ao dizer aqui, eu quero ver a Deus, eu posso aprender de Zaqueu como ver a Deus. Olha, a primeira coisa que Zaqueu teve para ver a Deus, sabem o que é que foi? Foi desejar ver a Deus. Ele tinha este desejo profundo no seu coração e alimentou este desejo. Tanto alimentou que começou a procurar Jesus. Ele procurou Jesus, desejou Jesus e procurou Jesus. Depois, uma outra coisa muito importante foi, de facto, acreditar em Jesus. Acreditar em Jesus. Ele acreditou em Jesus. Ele acreditou em Jesus e começou a olhar para a vida como Jesus olhava, como Jesus olha. Dito de outra maneira, que fala a primeira leitura, Zaqueu começou a amar como Jesus ama. Então hoje, ao virmos cá ao santuário, nós de facto somos chamados a aprender com Zaqueu, a no fundo do nosso coração desejarmos Deus, no fundo do nosso coração fazermos todo o esforço para procurar a Deus, acreditar em Deus e amar como Deus ama. Hoje também, ao vir cá ao santuário, nós já vimos estes óculos aqui gigantes. É verdade ou não? Estes óculos fazem-nos lembrar os óculos de uma menina muito especial que andou por aqui, que era a Lúcia. E a Lúcia também na sua vida, ali mesmo próximo de nós, ia um pouco distante, viu o anjo de Portugal e depois viu a Nossa Senhora, ela, a Jacinta e o Francisco, fizeram esta experiência de Jesus, porque começaram a ver Jesus, puseram como que uns óculos para ver o que estava invisível, uns óculos fruto do seu desejo de Jesus, fruto também da sua procura de Jesus, fruto também deste acreditar em Jesus e amar como Jesus. E por isso mesmo, vamos daqui a pouco destapar uma frase ali nos óculos que nos levam a entender o quão é importante fazermos esta pequena oração. Jesus, eu quero ver a Deus. Dizemos todos, Jesus, eu quero ver a Deus. Já adormeceram? Vamos repetir, Jesus, eu quero ver a Deus.
2: E agora um grupo de acólitos, crianças acólitas, dirigem-se para os óculos e colam nas lentes exatamente esta frase: eu quero ver a Deus. E o simbolismo dos óculos agora está completo. O presidente desta celebração está a fazer homilia cá embaixo, muito perto das crianças, na escadaria. E
1: também nós queremos ver a Deus e que todos o encontrem, vejam e o acolham nas suas vidas. Rezamos pedindo por todas as pessoas, cantando com alegria.

0: Deus nosso Pai, nós te pedimos por todos os cristãos para que procurem ver-te em todos os homens e mulheres e vivam como irmãos.
1: Deus nosso Pai, nós te pedimos por todos os governantes para que sejam construtores da paz entre todos os povos.
2: Deus nosso Pai, nós te pedimos pelas nossas famílias para que vivam no amor e nelas se veja a tua presença na relação entre

0: Pedimos por todas as crianças para que vivam na alegria do encontro contigo e tenham o seu olhar iluminado pelo teu amor.
1: Deus nosso Pai, nós te pedimos por todos os que sofrem, pelos doentes, pelas vítimas da guerra, das injustiças e dos desastres naturais, para que possam ver a tua presença, que acompanha e conforta.
2: Deus nosso Pai, nós te pedimos por todos nós, para que nos deixemos ver por ti e o teu Espírito nos guie e ilumine sempre.
3: Deus nosso Pai, Senhor do céu e da terra, nós te louvamos e bendizemos, nós te agradecemos por todos os dons que nos dás e te pedimos que escutes a nossa oração. Por Cristo nosso Senhor.
4: Amém.

0: Hoje, 10 de junho, fazemos memória do Anjo da Guarda de Portugal. É uma festa antiga, mas ganhou maior importância a partir das aparições aqui em Fátima. A primeira oração que a maior parte das crianças aprende a rezar é esta: Anjo da Guarda, minha companhia, guardai a minha alma de noite e de dia. As crianças são inseparáveis da mensagem de Fátima. Neste dia 10 de junho, o Santuário de Fátima vestiu-se de especial festa para receber o tesouro mais precioso da humanidade, que são as crianças, que são o centro e o tesouro mais precioso das nossas famílias e a esperança do mundo. Milhares de crianças. Segundo informação do santuário, cerca de 25 mil crianças estão aqui presentes. Vieram do norte a sul do país e participam nesta peregrinação que o Santuário de Fátima realiza anualmente nos dias 9 e 10 de junho. 25 mil crianças acompanhadas pelas famílias ou integradas em grupos de catequese. Crianças que são convidadas a celebrar a fé e a participar em várias atividades. E ao organizar a peregrinação das crianças, o Santuário de Fátima pretende proporcionar uma experiência de encontro que ajude os mais novos a crescer na fé, na esperança e no amor, através da mensagem de Fátima e da espiritualidade dos pastorinhos. O colorido das camisolas permite distinguir os diversos grupos e origens, e este colorido faz deste recinto uma espécie de manta de retalhos de pequenos peregrinos. Que beleza o santuário hoje!
1: Ao Senhor nosso Deus. Deus nosso Pai, nós vos damos graças com Jesus vosso Filho. Fostes vós que nos criastes, nos chamais a viver para vós e a amar-nos uns aos outros como irmãos. Graças a vós, podemos compreender-nos e viver juntos as nossas dificuldades e as nossas alegrias. Por tudo isto, Deus nosso Pai, estamos contentes e vos damos graças. Com todos os que acreditam em vós e com os anjos e os santos, nós vos louvamos cantando.

0: Vamos seguir com muita atenção as palavras que o Sr. Bispo vai dizer em seu e nosso nome.
1: Senhor, sois verdadeiramente santo. Sois tão nosso amigo, sois amigo de todos os homens. Nós vos damos graças, antes de tudo, por Jesus Cristo, vosso Filho. Ele veio ao mundo porque os homens andavam longe de vós por causa do pecado e não conseguiu entender-se. Ele abriu os nossos olhos e os nossos ouvidos para compreendermos que sois nosso Pai e para nos amarmos como irmãos. É Ele, Jesus Cristo, que hoje nos reúne à volta desta mesa, onde apresentamos a nossa oferta como Ele próprio fez na véspera da sua morte e nos mandou fazer em sua memória. Deus nosso Pai, infinitamente bom, santificai pelo Espírito Santo este pão e este vinho, de modo que se convertam para nós no corpo e sangue de Jesus Cristo, vosso Filho.
0: Como sinal de respeito por Jesus escondido, no pão consagrado vamos tirar os nossos chapéus da cabeça e colocá-los junto do nosso coração.
1: Naquela tarde, antes de morrer por nós, durante a última ceia com os discípulos, Jesus tomou o pão e deu-vos graças, depois partiu o pão e deu-o aos seus discípulos, dizendo: Tomai todos e comei, isto é o meu corpo, que será entregue por vós.

Tomou também o cálice com vinho, deu-vos graças e entregou-o aos seus discípulos, dizendo: Tomai todos e bebei, este é o cálice do meu sangue, o sangue da nova e eterna aliança, que será derramado por vós e por todos para a remissão dos pecados. E disse-lhes ainda: Fazei isto em memória de mim.

0: Podem voltar a pôr os chapéus na cabeça.
1: Mistério da fé. Por isso estamos aqui, ó Pai, reunidos na vossa presença e cheios de alegria, lembramos o que Jesus fez para nos salvar. Neste santo sacrifício que Ele confiou à sua Igreja, celebramos a sua morte e a sua ressurreição. Pai Santo, que estais nos céus, aceitai-nos com o vosso Filho Jesus, a quem tanto amais. Foi por nós que Jesus quis dar a vida, mas vós o ressuscitastes. Por isso, nós vos louvamos.
0: Ao cantar, levantemos as mãos para o céu.

Um dia ele virá na sua glória e o seu reino não terá fim. Então já não haverá ninguém triste, nem doente, nem infeliz. Então não haverá pecado nem morte.

0: Pai Santo, que nos chamastes para recebermos com alegria nesta mesa o corpo de Cristo, fazei que este alimento nos torne mais fortes, para sermos cada vez mais vossos amigos e, pela comunhão no Espírito Santo, sermos mais unidos e amigos uns dos outros.
1: Ajudai, Senhor, o nosso Santo Padre, o Papa Leão, o nosso Bispo José e os bispos do mundo inteiro. Dai-nos, Senhor, a nós e a todos os discípulos de Cristo, a graça de levarmos a toda a gente a alegria e a paz. Dai-nos também a graça de um dia estarmos junto de vós, com a Virgem Maria, Mãe de Deus, os santos Francisco e Jacinta Marto, e com os santos do céu, para vivermos convosco para sempre.
2: Por Cristo, com Cristo, em Cristo, a vós, Deus Pai Todo-Poderoso, na unidade do Espírito Santo, toda a honra e toda a glória, por todos os séculos dos séculos.
3: Amém.
2: Unidos a Cristo pelo Espírito Santo, ousamos dizer: Pai nosso, que estais nos céus, santificado seja o vosso nome. Venha a nós o vosso reino, seja feita a vossa vontade, assim na terra como no céu. O pão nosso de cada dia nos dai hoje. Perdoai-nos as nossas ofensas, assim como nós perdoamos a quem nos tem ofendido. E não nos deixeis cair em tentação, mas livrai-nos do mal. Livrai-nos de todo o mal, Senhor, e dai ao mundo a paz em nossos dias, para que, ajudados pela vossa misericórdia, sejamos sempre livres do pecado e de toda a perturbação, enquanto esperamos a vinda gloriosa de Jesus Cristo, nosso Salvador. Senhor Jesus Cristo, que disseste aos vossos apóstolos: deixo-vos a paz, dou-vos a minha paz. Não olheis aos nossos pecados, mas à fé da vossa Igreja, e dai-lhe a união e a paz segundo a vossa vontade. Vós que viveis e reinais pelos séculos dos séculos.
4: Amém.
2: A paz do Senhor esteja sempre convosco.
5: Saudai-vos na paz de Cristo.

Felizes os convidados para a ceia do Senhor. Eis o Cordeiro de Deus que tira o pecado do mundo. Senhor, eu não sou digno que entreis a minha morada, mas dizei uma palavra e serei salvo.

Decorre neste momento a distribuição da Sagrada Comunhão a partir de, animada por este cântico que tem a sua ideia fundamental tirada do Evangelho que foi proclamado, o Evangelho do encontro de Zaqueu com Jesus. E se Jesus disse a Zaqueu: hoje quero estar em tua casa, na comunhão é exatamente isso que acontece. É Jesus que quer vir ao coração de cada um de nós. E na comunhão recebemos o próprio Jesus, tal como Zaqueu o recebeu visivelmente na sua própria casa. E também receber Jesus no coração de cada um de nós, como Zaqueu o recebeu em sua própria casa, leva-nos, conduz-nos ao encontro dos outros. A comunhão não é apenas um ato individual para cada um de nós. É seguramente isso, mas um ato que nos leva, como diria a primeira leitura que nós escutamos, a viver no dia-a-dia das nossas vidas aquilo que Jesus viveu e vive, amando os outros como Ele nos ama, servindo os outros como Ele nos serve, socorrendo os outros como Ele nos socorre. A comunhão, portanto, não termina no receber a hóstia consagrada, mas continua na nossa relação com os outros. E por isso Jesus nos convida a recebê-lo, a acolhê-lo no nosso coração, mas também nos convida e desafia a acolher os outros tal como são, como Jesus fez com Zaqueu.

Ir até Deus com um coração de criança é confiarmo-nos ao seu amor. Essa atitude de confiança enche-nos de alegria, de uma felicidade intensa que nos leva a cantar e a querer sempre mais proximidade com Jesus. Sou de Cristo, sou feliz. Cantemos.

0: Jesus fez-se presente para nós na Eucaristia. Muitos de nós acabamos de o receber, mas todos podemos sentir a sua presença em nós. Ele está de verdade conosco, olha-nos e conhece-nos melhor do que nós mesmos. Vou-vos convidar a fazer um silêncio total para podermos escutar Deus. Os óculos que temos na nossa frente, e podemos todos olhar para os óculos agora, recordam-nos a irmã Lúcia, que procurou e viu a Deus, e que nos convida também a nós a vermos e a deixarmos-nos ver por Ele. Façamos silêncio, porque Deus quer ver-nos, porque Deus quer olhar para nós com o seu amor. Vamos deixar-nos olhar por Deus. Podemos até fechar os nossos olhos, sentir o olhar de Deus, o olhar do amor de Deus sobre nós, e de olhinhos fechados, acompanhemos esta oração.
1: Deus nosso Pai, aqui estou diante de Ti. Sei que Tu me olhas com o Teu amor. Envia o Teu Espírito para que Ele me ensine a ver-Te e me dê força para viver sempre em comunhão contigo, amando os outros. Eu Te peço que Maria, Mãe de Jesus, seja o conforto e o caminho que me conduz ao encontro do Teu olhar.

0: Oremos. Senhor, que nos alimentais neste admirável sacramento de vida eterna, dirigi os nossos passos, por meio do vosso anjo, no caminho da salvação e da paz. Por Cristo nosso Senhor.
1: Amém. Caríssimos meninos e meninas, estamos quase a terminar esta nossa celebração festiva. Mas falta ainda alguma coisa, não falta? O que é que falta? Não ouvi, não chegou cá nada. O que é que falta? Falta uma surpresa. Há sempre uma surpresa. É verdade. Olha, alguns de vocês, durante o mês de maio, fizeram uma atividade acompanhando ou imitando a Lúcia e procurando como ela ver a Deus. E eu recordo que nessa atividade para ver a Deus, para descobrir as muitas formas como Deus se faz presente nas vossas vidas, vos era pedido que arranjassem um frasco de vidro ou um copo. Esse frasco de vidro depois devia ser preparado por vocês, isto é, foram convidados a escrever uma frase nesse copo, a desenhar um caminho e tudo isso. E dizia essa campanha que hoje deviam trazer esse copo. Quem trouxe esse copo ou esse frasco, tome-o na mão e levante-o para eu ver. Não estou a ver. Ah, já estou a ver alguns. Já estou a ver alguns. Muito bem. Muito obrigado. Repararam que quando preparámos o altar, nós trouxemos uma vela acesa. Uma vela que está ali colocada diante de Nossa Senhora. Também num frasco muito grande. Num copo muito grande de vidro para nós vermos a luz acesa. Agora, tal como prometido, vão-vos ser entregues velas. Velas que vocês vão levar para a vossa casa, vão colocar nesse frasco ou nesse copo e vão acender, sobretudo nos momentos de oração, para recordar que querem ver a Deus. E eu vou pedir às pessoas que estão preparadas para começarem desde já a distribuir as velas às crianças. E enquanto as velas são distribuídas, nós cantamos.

Os pastorinhos aqui em Fátima viveram intensamente a presença de Deus. O Francisco, ao falar das aparições, dizia: "Do que gostei mais foi de ver Nosso Senhor naquela luz que Nossa Senhora nos meteu no peito. Gosto tanto de Deus." A Lúcia foi confiada a missão de divulgar tudo o que aconteceu para que todas as pessoas possam encontrar um caminho que os leve ao encontro da luz de Deus, para que possam ver a Deus. A nós hoje é lançado o mesmo desafio, a mesma pergunta: tu queres ver a Deus? O que podemos e devemos fazer para caminharmos ao encontro da sua imensa luz? É esta pergunta que vai na vela que agora se distribui a cada criança, para ela, como ouvimos, levar para a sua casa e se lembrar desta pergunta, e como Zaqueu, procure ver a Deus.

Já todos receberam a vela? Quem ainda não recebeu, levanta o braço muito alto para eu saber. Muito obrigado. A quem distribui, há aqui grupos grandes que ainda não receberam deste lado. Do lado da capelinha. Bom, enquanto as velas são distribuídas, só uma palavra. Há meninos e meninas que não trouxeram hoje consigo aquele frasco ou copo para porem a vela, mas certamente quando chegarem a casa poderão arranjar esse frasco, esse copo, para porem a vela e para poderem acender nos momentos de oração que vos ajudam a ver a Deus. A pergunta que eu tenho é outra. Acham que a vela

hoje substitui a surpresa? Eu não ouvi uma resposta unânime, mas o que me chegou cá foi só nãos. Portanto, vocês acham que a surpresa não é a vela. E acham muito bem. Sabem porquê? É porque o que é que faz de uma coisa uma surpresa? É surpresa quando? É surpresa quando nós não sabemos o que é, não é verdade? Isso é que é uma surpresa. Se nós já sabemos, não é surpresa. Ora, a vela não é surpresa. Porquê? Já estava anunciada. Já sabiam que iam receber uma vela. Portanto, não é surpresa. A surpresa é outra coisa, que ainda está para vir e que vai agora ser distribuída. Vamos descobrir o que é a surpresa. E eu peço às pessoas que têm a surpresa que, com toda a agilidade possível, agora vos tragam a surpresa para cada um e cada uma de vocês. E vamos continuar a cantar.

E a cada criança é distribuída agora a famosa prenda que sempre se dá, ou surpresa, melhor dizendo, que sempre se dá no final. E este ano é um diário espiritual. A irmã Lúcia também escreveu um diário espiritual no qual descreveu o seu caminho para ver a Deus. Ao entregar este livrinho para ser preenchido, escrito ou desenhado por cada criança, é um convite a cada uma fazer o mesmo, onde pode escrever ou pode desenhar de que modo é que Jesus está presente na sua vida e de que modo é que conseguiu ver a Deus. E para cada dia que ele quiser fazer isto, tem um conjunto de perguntas que eu passo a ler. Onde vi Deus hoje? Depois, um espaço em que cada criança é convidada a escrever ou desenhar o momento mais importante daquele dia. E, a terminar, uma conversa com o amigo Jesus, que tem 3 pontos. O primeiro, agradecer. Obrigado por. O que é que se passou? Desculpa por. E dizer alguma malandriça, alguma atitude ou palavra que não devia ter sido dito. E, finalmente, ajuda-me a. O que é que eu posso melhorar? O que é que posso fazer amanhã de diferente? É, portanto, um trabalho para casa que é distribuído a cada criança, um livrinho muito bonito, um caderno, melhor dizendo, muito bonito, que é uma espécie de diário espiritual para cada um. E nesse sentido, como ganha força este cântico que o coro canta de quer levar Maria, ou melhor, quer que Maria vá com cada um, e vai mesmo, minha querida mãe, é assim que o cântico diz. E essa foi também a experiência da irmã Lúcia.

0: Eu preciso que me digam quem ainda não tem a surpresa, que levante o braço muito alto para eu poder ver.
1: Como?
0: Ora, junto ao candeeiro, aqui do lado, a imagem de Nossa Senhora, havia alguns braços no ar. Deste lado da capelinha, quem é que não tem? Levante o braço. Muito bem. Então, uma vez que já a maior parte tem, os que não têm, entretanto, chegará, eu gostaria que me dissessem qual foi a surpresa que receberam. Não consegui perceber. Uns disseram um livro, outros disseram um caderno. É um diário. Esse tem um título, O Meu Diário Espiritual. E o que é um diário? Um diário é um livrinho onde nós escrevemos o que acontece em cada dia, o que fizemos, o que experimentamos, o que aprendemos. O grande desafio é que cada um de vocês escreva o vosso diário espiritual, como a Lúcia. A irmã Lúcia escreveu o seu diário, a forma como viu a Deus. E é aquilo que cada um e cada uma de vocês é desafiado agora a fazer, a escrever também o seu diário espiritual. Eu vou-vos pedir uma coisa. Peguem no vosso diário e abram na página 4. Peguem no diário e abram na página 4. Eu estou a ver alguns meninos e meninas que ainda não abriram na página 4. Ora, na página 4 explica-se o que é um diário espiritual e como é que cada um de vocês o pode preencher. Portanto, não se esqueçam de começar por ler isso, ler essas indicações, para escreverem também o vosso diário espiritual e para poderem ver a Deus. Recordo que as crianças que estão fora deste espaço reservado, no final da celebração, enquanto houver, podem levar também este diário espiritual. Mas também recordo que nós só entregamos a crianças, não a adultos. Bom, então, tenham o vosso diário espiritual, não se esqueçam de o preencher, de o completar, porque tal como a Lúcia, também nós queremos ver a Deus. E eu vou dar a palavra ao Sr. Dom José Ornelas. O Sr. Bispo quer-vos deixar uma palavra final e por isso eu vou convidá-lo a vir aqui e dar-vos essa palavra conclusiva. O Sr. Bispo vai começar por fazer a bênção dos objetos religiosos que vocês podem ter e que as pessoas que estão aqui no recinto têm consigo.
2: Então vamos agora, quem tem, olha, comecem por levar a primeira surpresa, a vela, para darmos a bênção de Deus para que ela guie o nosso coração a ver a Deus. Está bem? E depois, também as outras recordações que levam, ponham nas vossas mãos para abençoar-me. Bendito sejais, Senhor, fonte e origem de todas as bênçãos, que sempre promoveis a piedade sincera dos vossos fiéis. Por intercessão da Virgem Santa Maria, vossa Mãe, e dos santos Francisco e Jacinta Marto, assisti benignamente todos estes vossos servos e fazei que, levando consigo estes símbolos de fé e de piedade, se vão transformando à imagem do vosso Filho, Ele que vive e reina pelos séculos dos séculos. Amém. E agora uma palavrinha final, antes de mais, para agradecer a vocês todos, porque o estarem cá hoje, agradeço não só como bispo daqui desta diocese, mas também, eu estou seguro disso, agradeço em nome da Mãe Maria, a Mãe de Jesus, porque ela certamente ficou muito contente de vos ver cá hoje. Uma salva de palmas, viva a Mãe! Viva Maria! E levem no coração também essa recordação da Mãe que sempre olha por nós. Nós, e a segunda palavra é para agradecer aos padres que estão aqui, mas antes de mais ao Senhor Bispo, o Dom Rui Gouveia, que hoje veio à nossa oração e que nos ajudou a descobrir que Deus nos ama e olha para nós e nos vê com olhos de carinho e de paz. É isso que você que queria dizer antes de mais, como última palavra. Levem o amor que Maria ajudou o Francisco, a Jacinta e a Lúcia a olharem para Deus. Deus que é bom, que é carinhoso, que vos quer bem. E depois, que este vosso diário espiritual ajude a descobrir sempre, todos os dias, o carinho de Deus. Vai ser, antes de mais, nos primeiros, que são aqueles que nos fazem ver o carinho de Deus e experimentar o carinho de Deus, quem são? O nosso papá, a nossa mamã, aqueles que vivem connosco, os nossos catequistas, os nossos colegas na escola. Às vezes podemos ter até alguma discussão, mas são aqueles com quem nós faremos o nosso caminho de ver a Deus. E também, para, como dizia o Dom Rui, para aprendermos a olhar os outros com o mesmo olhar carinhoso de Deus. Então recordamos e descubram cada dia no olhar onde é que Deus olha carinhosamente para mim. E depois, como é que eu olho carinhosamente para eles. E, mesmo que seja já no meio dos lençóis à noite, nunca, nunca se esqueçam de agradecer a Deus, que é carinhoso e bondoso para comigo, para com a nossa família, e pedir por aqueles que não têm paz, que não têm lar, que não têm, que vivem em guerra, para que o Senhor dê a todos o seu amor e a sua paz. Então, a todos desejo, lembrando que quem não recebeu, os meninos que ainda não receberam, aprendem a vela, podem vir aqui mais para a frente, depois no fim, para recebê-la. E agora vamos receber a bênção de Jesus, que o Senhor Dom Rui vai trazer, e que é o carinho de Deus final para nós voltarmos para as nossas casas e continuarmos a levar no coração e a espalhar por esse mundo o carinho de Deus para connosco. Amém!
1: E antes de recebermos a bênção do Presidente da nossa celebração, eu recordo que às 15h30, lá ao fundo na Basílica da Santíssima Trindade, haverá uma encenação, já aconteceu às 9h30 da manhã. Aqueles que não puderam estar de manhã, às 15h30 podem participar. Depois do almoço, participar. E depois desta encenação, as crianças são convidadas para um breve momento de oração.
3: Já a terminar esta celebração, agradecer ao Dom José o convite que me dirigiu para cá estar a presidir esta peregrinação. Agradecer também ao Sr. Reitor, a todo o Santuário, o acolhimento que nos faz, a todos nós que aqui estamos como peregrinos à Casa da Mãe. E a cada um de vós desejo uma boa peregrinação e que tenha uma boa viagem de regresso a casa, neste profundo desejo de ver a Deus, de ver a Jesus e de o viver cada dia. O Senhor esteja convosco. Bendito seja o nome do Senhor.
4: Agora e para sempre.
3: O nosso auxílio vem do Senhor.
4: Fez o céu e a terra.
3: Abençoa-vos Deus Todo-Poderoso, Pai, Filho e Espírito Santo.
4: Amém.

E chegamos ao fim desta transmissão direta e integral da Eucaristia da Peregrinação Nacional das Crianças. Foi um dia, ou melhor dizendo, uma manhã muito bonita. Uma manhã cheia de luz e de sol que se desdobrou nas cores das t-shirts e dos bonés. 25 mil crianças vieram do norte e do sul, de mais perto ou de mais longe, e vieram todas para responder a um convite: e tu, queres ver a Deus? E aprenderam muitas coisas. A mais importante delas, aprenderam com Maria, a Senhora mais brilhante do que o sol, a ter um coração iluminado pelo bem e pelo amor de Deus. Do Santuário de Fátima, numa manhã banhada de sol, ainda com esta imagem belíssima de um tapete, de uma manta de retalhos de muitas cores, aqui que se vê do recinto, o José Luís Moreira e o Padre Jorge Duarte todos se despedem. Continuo com a Renascença. Boa tarde.

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1: Reza a lenda que em 66 os jogadores comeram bacalhau antes de todos os jogos, menos antes do fatídico contra a Inglaterra. 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

0: 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Boa tarde, é uma hora, meio-dia nos Açores. Vamos atualizar as notícias na Renascença, para já os títulos. Boa tarde.
1: Boa tarde. António José Seguro diz que é preciso coragem de pensar a longo prazo para além de círculos eleitorais. INEM reconhece atrasos na resposta a casos graves, mas faz balanço positivo do novo modelo. António José Seguro pede defesa do interesse de longo prazo para além dos círculos eleitorais. No primeiro discurso, no 10 de junho, como Presidente da República, Seguro reconheceu os desafios da atualidade e alertou para os riscos do populismo. Susana Madureira Martins, boa tarde. Esta boa tarde, foi uma das várias ideias deixadas pelo chefe de Estado nesta sua estreia.
2: Foi, porque António José Seguro também começou, de resto, por falar sobre a relação com os Estados Unidos da América e com o Atlântico Norte e a Europa, referindo que essa deve ser uma relação de equilíbrio e reforçando as cooperações bilaterais com os nossos aliados. Vamos ouvir.
3: A garantia da segurança dos países europeus só é possível em articulação com os nossos aliados, numa relação de equilíbrio e reciprocidade, de respeito pela soberania dos Estados, assente em valores que, apesar da incerteza dos tempos, não mudam: a paz, a liberdade, os direitos humanos e o multilateralismo.
2: É nesse sentido que, diz António José Seguro, que os Açores também assumem aqui um lugar singular e que fez parte da escolha para estas comemorações do 10 de junho. Ficaram ainda avisos ao Governo, como disse esta novela, com o Presidente da República a referir que este é um tempo que pede coragem para defender o interesse de longo prazo.
3: Este é um tempo que nos pede coragem. A coragem prática de fazer escolhas difíceis sem ceder ao populismo, de dizer a verdade mesmo quando é desconfortável, de investir no futuro mesmo quando o presente aperta, de defender o interesse de longo prazo, mas quando o ciclo eleitoral empurra para o curto prazo.
2: António José Seguro, nas comemorações do 10 de junho na Ilha Terceira, em Angra do Heroísmo, onde estiveram presentes diversos líderes políticos. Deixa-me dar-te uma nota de ambiente. O secretário-geral do Partido Socialista, José Luís Carneiro, esteve presente na tribuna, sentado mesmo ao lado do Procurador-Geral da República, Amadeu Guerra, e uma sessão também marcada pela ausência de André Ventura. Não esteve presente nesta cerimónia, fazendo-se representar pelo líder parlamentar Pedro Pinto, com Ventura a marcar uma conferência de imprensa e uma apresentação em Lisboa.
1: Susana Madureira Martins, em direto de Angra do Heroísmo, na Ilha Terceira, nos Açores, onde Presidente e Primeiro-Ministro comemoram o 10 de junho. O deputado do PSD, Francisco Figueira, escreveu uma carta ao Presidente da República a pedir para que a cidade de Évora volte a ser o palco das comemorações do Dia de Portugal, de Camões e das comunidades. Na carta enviada à Renascença, Francisco Figueira lembra que a cidade de Évora foi a primeira onde se comemorou oficialmente o 10 de junho, em 1986, mas desde então já passaram 40 anos e nunca mais efemérito passou pela cidade capital de distrito. O presidente do Sindicato dos Técnicos de Emergência Pré-Hospitalar não estranha os atrasos no socorro aos casos graves e aponta culpas à estratégia do presidente do INEM. De acordo com dados hoje divulgados pelo Jornal Público, o tempo médio de espera para situações de risco de vida foi de 14 minutos, quando deveria ser no máximo de 8. Rui Lázaro diz que estes números são um desastre.
4: O modelo anterior, em que assim que se quer considerado emergência, era enviado pelo menos uma ambulância, já estávamos a garantir algum tipo de resposta. É preciso recordar que em muitas zonas do país, uma ambulância, mesmo que enviada no imediato, está a mais de 20 e 30 minutos. Se perdermos aqui ainda mais tempo a desencadear o envio deste meio, pois os atrasos podem ser fatal, sobretudo nas situações que se venham a agravar ou que não respondam a uma triagem muito correta.
1: Contactado pela Renascença, o INEM diz que o novo modelo de priorização dos pedidos de emergência pré-hospitalar, que entrou em vigor em janeiro, introduziu uma alteração relevante na monitorização dos tempos de resposta, porque deixou de distinguir entre áreas urbanas e rurais. Apesar de admitir que o cumprimento dos tempos de espera para os casos mais graves é mais exigente, faz uma avaliação positiva do novo modelo e diz que já permitiu uma redução de cerca de 2 minutos no tempo médio de resposta. Que o ódio dê lugar à fé e à esperança, o apelo feito esta manhã pelo Papa na oração na Abadia de Montserrat, em Barcelona, Leão XIV pediu aos fiéis que renunciem às palavras e aos atos que ferem o próximo e que sejam agentes de amor e de esperança.
5: Demanem a Maria, Reina de la Pau, que nos
6: ensine a Peçamos a Maria, Rainha da Paz, que nos ensine a renunciar às palavras que ferem, aos julgamentos precipitados, aos mexericos e às calúnias, e que aprendamos a proteger o amor na família, entre amigos, no trabalho, nas redes sociais, nos debates políticos e nas comunidades cristãs, para que o ódio dê lugar à esperança e à paz.
1: O Papa Leão XIV esta manhã na Abadia de Montserrat, em Barcelona. Eu sou a Anabela Góis, estas e outras notícias sempre atualizadas em rr.pt.
7: Reza a lenda que em 2004 um certo jogador tinha comido bacalhau antes de passar de guarda-redes a marcador e depois a herói. 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
0: Para acompanhar neste feriado, aquele dia em que a maior parte não trabalha, mas feriado, o que é que se celebra neste 10 de junho? É o Dia de Portugal, de Camões e das Comunidades Portuguesas. Isto é uma data para relembrar a morte do grande Luís de Camões e prestar homenagem a Portugal, aos portugueses, à cultura lusófona e, claro, à presença portuguesa por esse mundo fora. Um bom feriado com a Renascença. A sua rádio, aqui consigo.

Concordará comigo quando lhe digo que isto é lindíssimo, não é? A versão de Elvis Costello para um original do francês Charles Aznavour, She. Esta versão incluída no filme Notting Hill, o tal filme com Julia Roberts, Hugh Grant, uma comédia romântica deliciosa. Olha, fiquei em jeito de sugestão para o seu feriado, se por acaso não vai até à praia ou vai ficar por casa, veja que vale muito a pena. Também fabulosa é esta do Michael Jackson, Man in the Mirror, agora na Renascença.

0: Diz o provérbio, filho de peixe sabe nadar. Aqui no caso, neta de cantor sabe cantar. E de que maneira? Neta do grande Carlos do Carmo, a Matilda, que ouviu na Renascença. Meu norte. Daqui a pouco vou trazer-lhe a Olívia Rodrigo. 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

Obrigado desde já por me sentar aí à mesa. Bom almoço, bom apetite com a sua Renascença. Eu sou o Paulo Fragoso. E se por acaso não tem assim muito que fazer ainda esta tarde, tenho aqui uma ótima sugestão para si que gosta de ler.

Aquelas históricas de um filme, no caso do Regresso ao Futuro com Michael J. Fox, lembra-se? E eu é Lewis and the News, The Power of Love, na nossa tarde de quarta-feira na Renascença. E lembra-se de há pouco lhe ter dito que tinha uma sugestão para a sua tarde de hoje? Pois é, ir à Feira do Livro de Lisboa, está na hora. Até porque mais logo, às 6:30, vai falar-se de saúde mental na Praça da Fundação da Feira do Livro de Lisboa. Entre Vozes e Silêncio, a experiência da psicose é o título do debate. Vai juntar especialistas, testemunhos e diferentes olhares sobre um tema de que ainda se fala muito pouco. É também a apresentação do livro Aquilo que Vi no Escuro, Histórias sobre Psicose, de Margarida David Cardoso, com a presença da autora, do psicólogo Nuno Faleiro Silva e de Orlando Silva, da Associação ERC. Pode assistir, a entrada é livre, no Parque Eduardo VII. Passe pelo site da Renascença, veja o programa da Fundação na Feira do Livro, assista aos debates e, já agora, aproveite também os livros da Fundação Francisco Manuel dos Santos, a preços muito especiais.

Não penso já no seu amanhã de manhã, que ainda é cedo, ainda tem uma grande tarde com a sua Renascença, de feriado ainda para mais. Aproveite aqui comigo deste lado. Eu sou o Paulo Fragoso.

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20: Boa tarde, são 2 horas, 1 hora nos Açores. Altura para se atualizar as notícias, títulos desta edição.
21: Presidente da República pede coragem, diálogo e medidas para fixar jovens no país. Papa pede que se rejeitem os julgamentos precipitados, mexericos e calúnias. Boa tarde. O Presidente da República pediu hoje diálogo em tempo de trincheiras e coragem para fazer escolhas difíceis, defendendo mudanças no mercado de trabalho e na habitação que permitam fixar jovens no país. No seu discurso do 10 de junho, em Angra do Heroísmo, na Ilha Terceira, António José Seguro defendeu que é importante pensar a longo prazo para além dos círculos eleitorais.
22: Este é um tempo que nos pede coragem. A coragem prática de fazer escolhas difíceis sem ceder ao populismo. De dizer a verdade, mesmo quando é desconfortável. De investir no futuro, mesmo quando o presente aperta. de defender o interesse de longo prazo, mas quando o ciclo eleitoral empurra para o curto prazo.
21: O Presidente da República defendeu, por outro lado, a paz, os direitos humanos e a Carta das Nações Unidas e uma relação de equilíbrio com os aliados. Afinal, é igual consumir proteína de origem animal ou vegetal para estimular o aumento de proteína muscular nos mais novos, mesmo num contexto que envolva a prática de treino da força. Depois dos 65 anos, a proteína animal é mais eficaz. Conclusões de uma meta-análise que comparou 12 estudos em Portugal. O INEM diz que o novo modelo de priorização das pedidos de emergência pré-hospitalar, em vigor desde janeiro, introduziu uma alteração relevante na monitorização dos tempos da resposta, porque deixou de distinguir entre áreas urbanas e rurais. Apesar de admitir que o cumprimento dos tempos de espera para os casos mais graves nem sempre é cumprido, faz uma avaliação positiva do novo modelo e diz que já permitiu uma redução de cerca de 2 minutos no tempo médio de resposta. Já o presidente do Sindicato dos Técnicos de Emergência Pré-Hospitalar fala num desastre. O tempo médio de espera para situações de risco de vida foi de 14 minutos, quando deveria ser no máximo de 8. Rui Lázaro diz que o novo modelo está a falhar.
0: Num serviço de emergência médica, o que se espera é que se cumpram os tempos recomendados em muito acima dos 90% das ocorrências. Assumir que o sistema falha e colocamos em risco a vida de pessoas e não conseguimos responder a tempo é a prova do falhanço destas medidas implementadas pelo Sr. Presidente do INEM.
21: Rui Lázaro, ouvido pelo jornalista Jaime Dantas. O Papa pede que se rejeitem os julgamentos precipitados, mexeriques e calúnias depois da recitação do terço na Abadia de Monserrate, Leão XIV, apelou aos fiéis para que peçam a Maria a renúncia às palavras que ferem e que aprendam a cultivar o amor na família, entre amigos, no trabalho, nas redes sociais e nos debates políticos para que o ódio dê lugar à esperança. Ainda hoje em Barcelona, o Papa vai inaugurar a Torre do Cristo da Basílica da Sagrada Família. Donald Trump diz que o Irão demorou demasiado tempo a negociar um acordo que teria sido bom e agora vai ter de pagar o preço. O Irão só fala, mas sem ações, escreveu nas redes sociais o presidente dos Estados Unidos. De acordo com a Fox News, Donald Trump estará a ponderar novos ataques a centrais elétricas e a pontes iranianas. Já o Irão avisa que os ataques dos Estados Unidos dificultam os esforços diplomáticos para pôr fim à guerra. Alerta do ministro dos Negócios Estrangeiros depois de um novo bombardeamento na última madrugada. Eu sou a Anabela Góes, estas e outras notícias em rr.pt.
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23: Então vamos lá saber quem é que vai dar um mergulho ainda nesta tarde de quarta-feira feriada, aproveitando este calorzinho bom. Ainda tantos. Obrigado pela companhia. Olha, aproveita e dê um permisso, faz favor. Eu vou ficar agradecido. Eu sou o Paulo Fragoso, aqui na sua Renascença.

0: E assim se vai fazendo este seu feriado com a Renascença. Eu sou o Paulo Fragoso. Boa tarde. Daqui a pouco, a saloia do Nuno Ribeiro.
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0: Bom feriado com a Renascença. E a Ordem dos Advogados está de parabéns. E só para esta semana, sem velas. 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
2: Eu acho que a linha vermelha tem que ser o conflito de interesses. Não defendo que os advogados saiam do Parlamento, pelo contrário, não temos nenhuma cruz que nos deva impedir de entrar no Parlamento. Agora, um advogado...
3: E quando se sai lá e se retoma, o que é que pode ser ou deve ser proibido?
2: Tem que haver algum cuidado na forma como se vai utilizar as funções que foram desempenhadas para depois ter benefícios na atividade pública, mas também acho que tem que se estabelecer com clareza um protocolo de transparência. Objetivamente, uma das críticas que se pode fazer à atual estrutura da Ordem dos Advogados tem a ver com a disciplina. É uma das principais lacunas da nossa atuação e acho que é muito culpa de uma vingança que houve em relação à Ordem dos Advogados com a alteração do Estatuto da Ordem dos Advogados. A entrada de membros não inscritos, ao contrário do que se pretendia, do que se defendia que era a independência, etc., o que tem vindo a demonstrar é que essas pessoas não têm o mesmo empenho que advogados, ou seja, os inscritos têm na condução da ação disciplinar. Eu acho que os advogados estão mobilizados para o apoio judiciário, mas estão desmobilizados pela tabela de honorários. Acho que a tabela de honorários não é justa. Acho que a atualização, que foi apresentada como um grande trunfo e um grande triunfo do anterior mandato, não é de todo esse fantástico resultado. Imagina esta situação. Tem um advogado que é convocado para uma diligência, às 9h30, por exemplo, e a diligência começa às 11 ou às 11h30, como acontece tantas vezes. O período que o advogado está à espera não vai ter qualquer remuneração. Eu acho que é positivo haver advogados a falar na televisão, desde que mantenham os níveis adequados ao nosso estatuto.
3: E reserve em relação aos casos particulares. Também não acontece isso, não é?
2: Claro, mas aí totalmente de acordo. Eu acho que, em princípio, a participação de advogados numa literacia jurídica na televisão é positivo, porque há pessoas que não têm outra forma de ter essa literacia e ter esse acesso.
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0: Já disponível um novo episódio do podcast Direito à Justiça, conduzido pela jornalista Liliana Monteiro, esta semana com entrevista ao bastonário da Ordem dos Advogados, João Massano.
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0: Renascença gosta de musicais? Não pode perder o que está em cena em Lisboa este mês. Chama-se Rent, é um dos mais icónicos musicais da Broadway, um fenómeno mundial, com um elenco, atenção, totalmente nacional. Todo ele é cantado e interpretado na língua de Camões. Sim, ainda para mais hoje é o dia de Camões de Portugal e das comunidades portuguesas. Aquela história de um grupo de amigos nova-iorquinos, durante os intensos anos 90, assim com muitos sonhos, momentos de superação, muito amor e amizade, relembra-nos no fundo a importância de viver intensamente o tempo com os que mais amamos. É no auditório dos Oceanos do Casino de Lisboa até dia 28, depois em julho no Coliseu do Porto. Sim, com a Renascença. Chama-se Rent. Pode saber mais no site da sua rádio. Já que falei em Porto, por que não receber de braços abertos o grande Pedro Abrunhosa nesta nossa tarde de quarta-feira. Bom feriado.
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1: 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Boa tarde, são 3 horas, 2 horas nos Açores. Altura para se atualizar as notícias na Renascença. Para já, os títulos.
18: Presidente da República deixa recados ao Governo no seu primeiro discurso no 10 de junho. Ministra do Ambiente apela a atenção de todos quando há risco elevado de incêndio. Boa tarde. O Presidente da República pede diálogo em tempos de trincheiras e coragem para fazer escolhas difíceis, defendendo mudanças no mercado de trabalho e na habitação que permitam fixar jovens no país. No discurso do 10 de junho, António José Seguro defendeu que Portugal precisa de um Estado que simplifique em vez de complicar, que antecipe em vez de reagir, que planeie além do mandato em vez de gerir apenas a urgência do presente. O chefe do Estado defendeu, por outro lado, a paz, os direitos humanos e a Carta das Nações Unidas e uma relação de equilíbrio com os aliados.
19: A garantia da segurança dos países europeus só é possível em articulação
4: com os nossos aliados, numa relação de equilíbrio e reciprocidade, de respeito pela soberania dos Estados, assente em valores que, apesar da incerteza dos tempos, não mudam: a paz, a liberdade, os direitos humanos e o multilateralismo.
18: Nas reações ao discurso do Presidente da República, Hugo Soares, líder parlamentar do PSD, entende as palavras de António José Seguro como um apelo à estabilidade política do país a longo prazo.
19: Para lá de uma palavra de esperança e de acreditar, foi um pedido para que todas as forças políticas tenham consciência de que estes são momentos, os momentos que vivemos, em que os ciclos eleitorais devem revelar menos. E aquilo que deve ser absolutamente decisivo é o interesse nacional. No fundo, uma palavra de longo prazo e de estabilidade política.
18: O Chega, representado nas cerimónias por Pedro Pinto, ouviu as palavras de António José Seguro como um aviso ao governo de Luís Montenegro para melhorar a economia e subir os salários. Já José Luís Carneiro, o líder do PS, salienta uma mensagem de apelo ao diálogo feita pelo Presidente da República. Neste 10 de junho, os Estados Unidos saudam Portugal como um dos aliados mais antigos e fiéis. Numa mensagem divulgada pelo Departamento de Estado, o secretário de Estado norte-americano salienta a amizade entre os dois países. Marco Rubio lembra que mais de 1.300.000 americanos invocam a herança portuguesa, muitos deles com grandes ligações aos Açores, onde os Estados Unidos gerem a base das lajes. Por cá, a ministra do Ambiente lembrou hoje que os próximos dias serão de calor e que é preciso estar atento para prevenir incêndios. Em Leiria, onde esteve no âmbito das celebrações do Dia de Portugal, Maria da Graça Carvalho fez o alerta.
20: A limpar os caminhos e ajudar as populações a limpar o máximo possível até à época de incêndios, que já estamos nela, os próximos dias vão ser de muito calor.
18: A ministra do Ambiente, Maria da Graça Carvalho, esta manhã em Leiria. Em menos de um ano, os helicópteros da Gulfmed Aviation completaram 1.000 missões pelo INEM. Desde junho do ano passado foram transportados 644 doentes. Em comunicado, a empresa responsável pelo transporte aéreo de emergência médica revelou que o helicóptero baseado em Évora completou hoje a 1.000ª missão. Foi, de resto, o aparelho mais vezes acionado. Já são quase 600 os casos confirmados e 115 as mortes no surto de ébola declarado no leste da República Democrática do Congo. Números atualizados no último boletim do Instituto Nacional de Saúde Pública Local. Eu sou a Anabela Góes. Estas e outras notícias sempre atualizadas em rr.pt.
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22: Bom feriado, Dia de Portugal, de Camões e das Comunidades Portuguesas, 10 de junho. Isto significa que está aproveitado da melhor maneira o seu descanso, sempre com a Renascença. Muito obrigado por isso. Se por acaso está a trabalhar, pronto, faz parte daquela imensa minoria que tem que o fazer, não é? Olha aqui também para o meu exemplo. Somos dois, vá lá, estamos juntos. Seja qual for o seu caso, obrigado por estar com a Renascença. Eu sou o Paulo Fragoso. E faltam 10 dias para ver esta rapariga ao vivo e a cores no Rock in Rio Lisboa, Katy Perry.

Renascença, lembra-se do teledisco de Like a Virgin da Madonna? Lembra-se de certamente, não é? Sabe onde é que foi gravado? Esta resposta é fácil. Em Veneza. Pois certamente que sim, ela anda lá nas gôndolas. Agora, sabe o que simboliza o leão que lá aparece no teledisco? Ainda gosto de dizer teledisco. Sabe o que simboliza? Ou então sabe que Like a Virgin foi composta por dois homens? Pois estas e outras curiosidades estão no novo Fisher Pop que eu já abri. Se não sabe do que é que eu estou a falar, são pequenos vídeos que eu faço de 2 minutos, mais coisa menos coisa, onde trago curiosidades sobre músicas e os seus respectivos vídeos. Esta semana é dedicado a Madonna, é Like a Virgin. Vais partilhar nas redes sociais da Renascença ou no meu Instagram, onde é muito bem-vindo, Paulo Fragoso Oficial. Pois diga-se que estou.

0: Se não fosse feriado, a nossa dança a esta hora seria estarmos a jogar o qual é a música, qual é ela, mas hoje é feriado e foi gozar o seu merecido descanso, imagino. Mas amanhã cá estará, aqui com mais uma daquelas músicas para dizer que eu sou muito complicadinho, ou então não, o Paulo hoje está a facilitar muito. Eu gosto desta nossa interação. Se ainda não sabe do que é que eu estou a falar, o qual é a música, qual é ela, joga-se aqui na Renascença, sempre depois das três comigo, Paulo Fragoso. Eu passo um bocadinho uma música e só tenho que me dizer, tentar adivinhar, qual é a música? Qual é ela? É tão simples quanto isto através do WhatsApp Renascença. Amanhã cá estaremos de novo para mais um grande desafio. Daqui a pouco vou trazer-lhe Íñigo Quintero.
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1: Bom feriado, boa quarta-feira com a Renascença. Quarta-feira é aquele dia em que habitualmente lhe damos um dinheirão no grandioso jogo da mala. Esta semana não foi à quarta-feira, foi à terça, porque hoje é feriado. A tiragem foi ontem e houve grande vencedora, sim, diz o seu nome, Ana Oliveira de São Martinho de Sande, ali bem perto de Guimarães. Parabéns a Ana Oliveira. Quanto a si, para a semana é que vai ser quarta-feira. Atenção, quarta-feira, 9:15 da manhã, o seu telefone vai tocar e vai ter que dizer que dentro da mala, à sua espera, estão, atenção, 50.505 euros. 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

Então quer dizer que está feita a nossa parte, a nossa tarde aqui de quarta-feira, feriado nacional. Espero ter sido boa companhia para si nesta quarta-feira quentinha. Aproveite da melhor maneira o que lhe resta desse seu descanso. Já daqui a pouco, com a companhia da Sónia Santos e do Daniel Leitão, vem aí Takeaway na Renascença.

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17: 4 horas, 3 nos Açores, notícias na Renascença, estes são os destaques. Boa tarde.
18: Boa tarde. Hermínio Loureiro, condenado por prevaricação, mas com pena suspensa, Presidente da República pede diálogo e coragem para fazer escolhas difíceis. 2 ex-autarcas de Oliveira de Azemais condenados por prevaricação, Hermínio Loureiro e Isidro Figueiredo, foram condenados, respectivamente, a penas suspensas de 2 anos e 8 meses e de 2 anos e 6 meses por prevaricação pela adjudicação ilegal de empreitadas. O acórdão foi conhecido ontem, divulgado pelo Tribunal de Santa Maria da Feira, no distrito de Aveiro. O Presidente da República pede diálogo e coragem para fazer escolhas difíceis. Diz que é preciso pensar nos interesses de longo prazo, para além dos círculos eleitorais. No discurso do 10 de junho, António José Seguro defendeu mudanças no mercado de trabalho e na habitação que permitam fixar jovens no país.
19: Precisamos de políticas que fixem talento em vez de exportar, de salários que reflitam a produtividade e a qualificação dos trabalhadores portugueses, de um mercado de habitação que permita aos jovens construir uma vida no país onde nasceram ou estudaram.
18: O Presidente da República defendeu também que Portugal precisa de um Estado que simplifique em vez de complicar, que antecipe em vez de reagir, que planeie além do mandato em vez de gerir apenas a urgência do presente. Hugo Soares, líder parlamentar do PSD, entende as palavras de António José Seguro como um apelo à estabilidade política do país a longo prazo. Já o Chega, representado nas cerimónias por Pedro Pinto, ouviu as palavras de António José Seguro como um aviso ao governo de Luís Montenegro para melhorar a economia e subir os salários.
9: Hoje fez um discurso realista de querer melhorar o país e acho que foi muitos alertas a Luís Montenegro. Acho que Luís Montenegro, que estava aqui também presente, deve ter ficado com as orelhas a arder, porque tudo aquilo que nós ouvimos o Sr. Presidente da República dizer é tudo aquilo que nós defendemos para o país. Um país com qualidade, com bons salários, com muito trabalho, e é isso que nós defendemos.
18: O líder parlamentar do Chega, José Luís Carneiro, o líder do PS, destacou por seu lado o apelo ao diálogo feito pelo Presidente da República neste Dia de Portugal, de Camões e das Comunidades Portuguesas. Em Barcelona, o Papa está a esta hora reunido com organizações diocesanas de caridade e assistência na Igreja de Santo Agostinho, onde vai falar. A esta hora está a ser entrevistado, digamos assim, por uma criança de 6 anos. Segue-se a inauguração da Torre de Cristo da Basílica da Sagrada Família, considerado o ponto alto do dia de hoje. Amanhã, Leão XIV vai estar nas Canárias para uma visita em que vai homenagear os milhares de migrantes que morreram nas perigosas travessias rumo à Europa em busca de uma vida melhor. Até maio morreram 1.317 migrantes a tentar chegar às zonas costeiras de Espanha. Pelo menos 12 pessoas morreram em ataques israelitas hoje no sul do Líbano. O regime de Netanyahu prossegue a sua ofensiva contra alvos da milícia xiita Hezbollah. E a ONU pede aos Estados Unidos que revejam a sua política migratória durante o Mundial de Futebol que começa amanhã. Apelo deixado por Volker Turk, alto comissário para os direitos humanos, depois do árbitro Omar Artan, da Somália, ter sido impedido de entrar em território norte-americano, depois de ter sido interrogado durante 11 horas, apesar de ter visto diplomático. Já a seleção do Uzbequistão foi revistada com detetores de metal e cães. Por cá, a Seleção Nacional de Futebol defronta a Nigéria, quando faltar 9:15, no último teste antes de viajar para os Estados Unidos, um jogo com relato aqui na Renascença.
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17: Tarde maravilha na Renascença, takeaway até às 7. Hoje só comigo, Sónia Santos, neste feriado Dia de Portugal, de Camões e das Comunidades Portuguesas. Espero que esteja a aproveitar este dia da melhor forma. Seja bem-vindo.

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1: Boa tarde, esta é a Renascença, sempre, nunca igual. Está comigo Sónia Santos, estando por Lisboa, é a não desperdiçar a oportunidade de visitar, se ainda não o fez, a Feira do Livro no Parque Eduardo VII, está aberta até dia 14. Spoiler alert, prepara a carteira porque é muito difícil resistir a tantos livros, a sério, é mesmo complicado. Bom, na sexta-feira a Renascença esteve em direto da Praça da Fundação e tivemos uma atuação muito especial. Eu já lhe conto tudo, mas antes disso ainda vai ficar assim, seguidinhos, com Michael McCarthy, Maru e também os Boston. Bom feriado!
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0: A Renascença, sempre, nunca igual. Eu sou a Sónia Santos, estamos juntos até às 7, como lhe dizia há pouco. Até domingo pode e deve visitar a Feira do Livro de Lisboa, se estiver por estes lados. Estivemos lá na sexta-feira, na Praça da Fundação, para uma emissão muito especial, que incluiu uma atuação ao vivo extraordinária. A atuação de Milhanas. Se não ouviu, pode ouvir agora.
1: Olá, boa tarde a todos, eu sou Milhanas e vamos tocar o Algo Mais.
2: Muito bem.
0: Uma salva de palmas, então.
1: Dei-me o melhor.
2: Não, e ótimo, foi ótimo.
1: Vamos a isso.

0: Obrigada.
1: Uma delícia. Algo mais na Feira do Livro de Lisboa. Foi muito bom mesmo. Olha, pode ver este showcase de Milhanas no site da Renascença, também no nosso canal do YouTube. Espero que esteja a ter um excelente feriado. Em frente agora com os Savage Garden. 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

Sempre, nunca igual, não sei se já deu por isso, com certeza que sim, não é? À quinta-feira às 9:15, a tia Beli entra por este estúdio adentro, hein, para desobstinar às 3 da manhã e ajudar-nos a pôr tudo em perspectiva, no fundo. Os tiques, os achaques, os exageros, as figurinhas tristes, claro, tudo sempre com muito, muito, muito estilo, não é? Porque há limites. A não perder na Renascença com Vasco Pereira Coutinho, finalmente uma rubrica como deve ser, para GCN. Gente como nós, percebem? 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
17: 5 horas, 4 nos Açores. As notícias na Renascença. Quais são agora os destaques?
18: 5 meios aéreos combatem incêndio em Odmira. ONU receia que recentes ataques no Médio Oriente levem à retoma total do conflito. Mais de 140 operacionais e 5 meios aéreos combatem um incêndio no concelho de Odmira, distrito de Beja. O fogo lavra numa zona de mato. A Proteção Civil diz que não há casas em perigo, apesar de haver várias zonas residenciais nesta freguesia de São Luís, onde este fogo está, nesta altura, ativo. Na véspera do arranque do Mundial nos Estados Unidos, México e Canadá, Leão 14 diz que o desporto se faz bem a todos e que o futebol nos ensina que a vida é para ser vivida em equipa. Declarações do Papa em Barcelona, onde disse que onde respondeu às perguntas de um jovem, uma delas sobre se gostava de futebol.
19: Todo mundo sabe que agora jogo tênis. Jogava futebol como jovem, pero futebol americano, um pouco mais violento.
20: Todos sabem que agora jogo ténis. Quando era jovem jogava futebol, mas era futebol americano, um pouco mais violento. Mas também jogava futebol com os seminaristas quando estive em Trujillo. À defesa, não era um grande goleador. O futebol também nos ajuda a recordar algo muito importante, que a vida não é uma corrida para se viver de forma solitária. É algo que se joga em equipa. Alguém até pode ser uma estrela, mas nunca passa a bola bem. Não deixa os outros entrarem no jogo e provavelmente vai perder.
18: O Papa Leão XIV, há pouco, no encontro com organizações de caridade e assistência na Igreja de Santo Agostinho, em Barcelona. António Guterres alerta que os ataques mais amplos desta semana no Médio Oriente podem desencadear a retomada total do conflito. Num debate de alto nível no Conselho de Segurança, o secretário-geral da ONU disse que o atual cessar-fogo se assemelha mais a um fogo menor perante a escalada dos ataques e avisou que não se podem minimizar os riscos de um fogo menor se transformar numa guerra total. Nas últimas horas, os Estados Unidos lançaram vários mísseis contra o Irão em retaliação pelo ataque ao helicóptero norte-americano perto do Estreito de Hormuz. Dois antigos autarcas de Oliveira de Azemais condenados por prevaricação são Hermínio Loureiro e Isidro Figueiredo, que vão cumprir pena de 2 anos e 8 meses e 2 meses e 6 meses, mas pena suspensa. O acórdão foi proferido ontem pelo Tribunal de Santa Maria da Feira. Na celebração do 10 de junho, o Presidente da República avisou que se deve defender o interesse de longo prazo, mesmo quando o ciclo eleitoral empurra para o curto prazo. António José Seguro pediu diálogo e coragem para fazer escolhas difíceis e defendeu mudanças no mercado de trabalho e na habitação que permitam fixar jovens no país.
21: Precisamos de políticas que fixem talento em vez de exportar, de salários que reflitam a produtividade e a qualificação dos trabalhadores portugueses, de um mercado de habitação que permita aos jovens construir uma vida no país onde nasceram ou estudaram.
18: E o Presidente defendeu também que Portugal precisa de um Estado que simplifique em vez de complicar. 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
17: E que bom que está por esse lado, é o Takeaway, hoje só comigo, Sónia Santos, neste feriado, Dia de Portugal, de Camões e das Comunidades Portuguesas. Tarde maravilha. A temperatura vai continuar a subir, principalmente no norte e no centro. Para amanhã temos máxima de 31 graus para o Porto, 36 Lisboa, 23 Ponta Delgada e 26 graus a máxima prevista para o Funchal. Venha daí, estamos juntos até às 7. Boa viagem.

0: Boa tarde, esta é a Renascença, sempre, nunca igual. E que dia fantástico teve a Ana Martins, hein? Duplamente de parabéns.
1: Na Renascença.
2: Bom dia, o meu nome é Madalena Costa e estou a ligar do grandioso jogo da mala. Como é que se chama?
3: Sou Ana.
2: De onde é que fala?
3: Estou em São Martinho de Sonden. Hoje até faço um ano.
2: Olha, então isto tem que correr muito bem, Ana. Qual é que é o valor que está dentro do grandioso jogo da mala em euros? Tem 10 segundos a partir de agora.
3: 22.222.
2: Oh, Ana, muitos parabéns por fazer anos e por ganhar o grandioso jogo da mala. Parabéns!
3: Muito obrigada.
2: Oh, Ana,
3: eu tenho o meu rádio a tocar toda a noite.
2: Muito obrigada por isso, Ana. E nós vamos continuar a dar o nosso melhor para lhe fazer companhia.
3: Sim, senhora.
2: Um grande beijinho, Ana. E muitos parabéns.
3: Está bem.
2: Beijinho.
3: Está
2: obrigada.
0: Que delícia, maravilha. É disto que nós gostamos. É de dar dinheiro, de dar sorrisos, não é? Grande presente, hein? Que bom termos tido a Ana Martins no dia de aniversário como vencedora do grandioso jogo de mala. E atenção que agora temos mais do dobro do que a Ana ganhou, é verdade. 50.505 euros. Uhum, ouviu bem? 50.505 euros. 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

0: 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Boa tarde, está com a Renascença. Espero que muitíssimo bem, que esteja a desfrutar, a aproveitar da melhor forma este nosso feriado. Não tarda nada, seguidinhos. Temos Afonso do Brás com Luís Trigacheiro, Michael Jackson e Lady Gaga.
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Million Reasons, Lady Gaga, na Renascença, sempre, nunca igual. 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

0: Vanilla na Renascença, sempre, nunca igual. E agora, depois dos Vanilla, para algo completamente diferente, mas obviamente que aqui na Renascença é sempre em boa. Então, coisa que acontece todas as semanas no Takeaway é música portuguesa ao vivo. Esta semana recebemos Gui Ali, cantor e compositor. Tem uma música nova, a música é lindíssima, faz parte do novo EP, mas lá está, quem melhor do que o próprio Gui Ali para nos contar e cantar tudo. Temos aí o EP, This Is What Love Feels Like.
1: Sim, um EP, que é uma viagem pelas várias fases do amor e as suas formas.
0: Então, fala-nos disso.
1: Tem uma história muito interessante, como é que este EP acabou por surgir, porque no início era um álbum, era suposto ser um álbum, e nesta altura em que nós íamos lançar este álbum eu pensei, não vamos fazer. Estamos aqui numa fase que se calhar o mundo não está tão bom e o álbum ia ser muito melancólico, então decidi lançar um EP muito mais, com um olhar muito mais positivo para o mundo e para o amor em si, que acho que é o que nós precisamos hoje em dia.
0: Pois, porque tu daquilo que eu conhecia mais de ti era essa vertente mais melancólica,
1: sim,
0: não é?
1: Que ainda existe, só sim, que neste claro. Momento está a ser interrompida por uma causa muito boa, que acaba por ser este projeto, este EP.
2: Está numa fase diferente da vida, não
1: uma
2: é?
1: Uma fase diferente.
0: Exato, claro. Exato. Mas estás apaixonado, queres partilhar connosco?
1: Estou apaixonado, sim. Posso dizer que sim.
0: Ai, que maravilha, é sempre tão bom, não é? Então, um tema que celebra a inquietude de se estar apaixonado, precisamente, sim. No Matter Where I Go, vamos então ouvir agora na Renascença, Gui Ali. Vamos a isso.

Giríssima a música, não é? Gui Ali ao vivo no Takeaway, foi na segunda-feira. Olha, pode ver a entrevista completa, a atuação de Gui Ali no nosso site, também no YouTube da Renascença. Fica a sugestão porque vale bem a pena.

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19: 6:05 nos Açores, as notícias na Renascença, para já os destaques.
20: Incêndio de Mira continua a preocupar a Proteção Civil, mas não ameaça casas. Papa inaugura a Torre de Jesus da Basílica da Sagrada Família em Barcelona. Boa tarde. Mais de 140 operacionais e 5 meios aéreos continuam a combater um incêndio no concelho de Odmira, no distrito de Beja. O fogo lavra numa zona de mato, na freguesia de São Luís. A Proteção Civil diz que não há casas em perigo.
21: Ainda oferece alguma preocupação. De momento não se encontram nenhumas habitações em perigo, mas o incêndio ainda continua a oferecer alguma preocupação, principalmente no flanco esquerdo, onde temos ali umas zonas de difícil acesso.
19: Existe alguma previsão para que entre em fase de rescaldo?
21: Esperemos que seja o mais breve possível, mas entretanto também tudo depende da disponibilidade do país. e também do acesso ao local.
20: O comandante Luís Oliveira, do comando do Alentejo Litoral da Proteção Civil, ouvido pela jornalista Ana Catarina André. Em Barcelona, o Papa prepara-se para inaugurar a Torre de Jesus da Basílica da Sagrada Família, a mais alta igreja católica do mundo. Será o momento alto deste quinto dia de visita de Leão XIV à Espanha e vai ser acompanhado pela enviada especial da Renascença, Aura Miguel. Boa tarde. A cerimónia está prestes a começar.
0: Anabela, já estou dentro da Basílica da Sagrada Família, poderá-se ouvir já os cantos que aguardam a chegada do Papa. Esta Basílica, como sabemos, é declarada Património da Humanidade pela Unesco, o grande cartão de visita de Barcelona, que agora sai reforçado com a inauguração daqui a pouco da última torre, a Torre de Jesus Cristo, que vai ser benzida pelo Papa Leão XIV. A construção da Basílica começou em 1882 e só agora é que vai ser inaugurada. O Papa vai aqui celebrar missa e depois haverá a cerimónia da bênção e festa a seguir, que vai incluir uma espécie de fogo de artifício para honrar a cruz que vai estar içada por cima desta Basílica. Sobre esses detalhes, interveremos mais tarde com mais detalhes.
20: A jornalista Aura Miguel, enviada especial da Renascença, a acompanhar esta visita do Papa à Espanha. Antes, o Papa participou num encontro com organizações de caridade e assistência na Igreja de Santo Agostinho, onde respondeu a perguntas de uma criança de 6 anos. E na véspera do arranque do Mundial, Leão XIV disse que, tal como no futebol, a vida não pode ser uma corrida solidária.
5: Todo mundo sabe que a Sora juega tênis. Jugaba fútbol como joven, pero fútbol americano, un poco más violento.
22: Todos sabem que agora jogo ténis. Quando era jovem jogava futebol, mas era futebol americano, um pouco mais violento. Mas também jogava futebol com os seminaristas quando estive em Trujillo. À defesa, não era um grande goleador. O futebol também nos ajuda a recordar algo muito importante, que a vida não é uma corrida para se viver de forma solitária. É algo que se joga em equipa. Alguém até pode ser uma estrela, mas nunca passa a bola bem. Não deixa os outros entrarem no jogo e provavelmente vai perder.
20: O Papa Leão XIV, que respondeu a várias questões de teor pessoal, disse também que em criança nunca pensou que um dia seria Papa. Donald Trump volta às ameaças, diz que os Estados Unidos vão atacar o Irão com toda a força caso não seja alcançado um acordo de paz. O presidente norte-americano diz que tem o direito de fazê-lo depois da destruição de um helicóptero americano na segunda-feira. Perante os jornalistas na Casa Branca, Trump disse também que os Estados Unidos têm vindo a retirar milhões de barris de petróleo do Irão. Afirmou ainda que Teherão já concordou em não adquirir armas nucleares, mas o acordo ainda precisa de ser assinado. Por cá, Marcelo Rebelo de Sousa elogia os primeiros meses do mandato de António José Seguro como Presidente da República. O anterior chefe de Estado marcou presença nas cerimónias do Dia de Portugal, na Ilha Terceira, e considerou excepcional o discurso de António José Seguro.
23: É um discurso excepcional, excepcional no tratamento de Portugal, tratamento de Camões, tratamento das comunidades, e excepcional quer relativamente ao passado, quer ao presente, quer ao futuro. Isto quanto ao conteúdo e quanto à forma e ao empenho com que é tratada esta matéria, todo ele é um discurso excepcional.
24: Tem sido excepcional também o início do mandato de António José Seguro.
23: Tá.
20: A análise de Marcelo Rebelo de Sousa ao discurso de António José Seguro, que defendeu a paz, os direitos humanos e a Carta das Nações Unidas e uma relação de equilíbrio com os aliados, sublinhou que os Açores estão num ponto estratégico da relação entre a Europa e o continente americano e deixou ainda vários recados. Avisou que se deve defender o interesse de longo prazo, mesmo quando o ciclo eleitoral empurra para o curto prazo, pediu diálogo e coragem para fazer escolhas difíceis, defendeu ainda que Portugal precisa de um Estado que simplifique em vez de complicar. Hugo Soares, líder parlamentar do PSD, entendeu as palavras de António José Seguro como um apelo à estabilidade política do país a longo prazo. Já o Chega, representado nas cerimónias por Pedro Pinto, ouviu as palavras de Seguro como um aviso ao governo de Luís Montenegro. Já José Luís Carneiro, líder do PS, destacou o apelo ao diálogo feito pelo Presidente da República. A Seleção Nacional de Futebol defronta a Nigéria quando faltarem 15 minutos para as 9 da noite, no último teste antes de viajar para os Estados Unidos. É um jogo com relato aqui na Renascença.
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19: É o Takeaway na Renascença, hoje só comigo, Sónia Santos, nesta tarde maravilhosa, feriado, dia de Portugal, de Camões e das comunidades portuguesas. Temperaturas bem simpáticas, a temperatura máxima que vai continuar a subir, principalmente no norte e no centro. Para amanhã, máxima de 31 graus para o Porto e para Faro, 36 para Lisboa, 23 para Ponta Delgada e 26 para o Funchal. Continuam por aí, boa viagem, está e muito bem com a Renascença. Yeah.

0: Boa tarde, boa viagem. Está com a Renascença, sempre, nunca igual. Já a seguir, à Bola Branca.
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0: Ora, esta é a edição de Bola Branca. Primeiro, os destaques. Boa tarde.
5: Boa tarde. Mais logo, Portugal joga contra a Nigéria. Vamos conhecer a seleção africana. Marco Silva já trabalha no Seixal com o Benfica. Boa tarde. Contagem decrescente para o último teste de Portugal antes de seguir para o Mundial de Futebol. A seleção recebe hoje em Leiria a Nigéria, equipa que não se qualificou para o Campeonato do Mundo. Ainda assim, as Super Águias estiveram na meia-final da Taça das Nações Africanas no início deste ano e, por isso, podem ser um osso bem duro de roer, José Nuno Azevedo.
6: Esperemos novos testes, novas experiências por parte de Roberto Martínez. Veremos se num modelo diferente ou numa estrutura diferente daquela que utilizou frente ao Chile. Estaremos lá também para analisar e para ver aquilo que são as nuances que Roberto Martínez poderá incluir, quer em termos de jogadores, quer em termos de estratégias de jogo e de modelo que poderá querer apresentar. São essas as principais expectativas para este jogo de preparação perante uma equipa africana que é, relembrar, também o nosso primeiro adversário no Campeonato do Mundo. É o Congo. O Congo que curiosamente eliminou a Nigéria. Temos aqui uma oportunidade de um confronto com uma equipa africana. É também isso um dos objetivos por parte de Roberto Martínez e da sua estrutura.
5: Obrigado, José Nuno Azevedo, comentador Bola Branca para o Portugal-Nigéria, em dia de aniversário de Rafael Leão, que não vai jogar por ter sido expulso no último jogo contra o Chile. Em Leiria, Roberto Martínez vai ter este novo ensaio contra uma equipa africana, como dizia o José Nuno Azevedo, que pode também ajudar a preparar o jogo com o Congo. Ainda assim, há algumas diferenças entre as duas equipas. A Bola Branca, Tiago Conte, diretor técnico do Beyond Limits, da Nigéria, há 5 épocas, faz um retrato das diferenças entre os dois emblemas.
7: Esperemos
8: muito organizado, organização defensiva muito forte, ok? Muito comprometido. Assistimos aquilo que não é normal numa equipa africana, que é uma equipa que, se for preciso, estar 30 ou 40 minutos com uma taxa reduzidíssima de posse de bola, mas estar concentrado no jogo e não se desmontar. Vamos assistir a isso no Congo. Portanto, foi isso que aconteceu contra a Nigéria, porque a Nigéria é efetivamente muito mais selvagem, muito mais vertical, muito mais imprevisível.
5: Ainda assim, diz Tiago Conde, mais logo em Leiria, esta não vai ser a melhor Nigéria que Portugal vai defrontar.
8: Estamos com um pouquinho de sorte porque os jogadores mais influentes da Nigéria não estão presentes. Falo do Osimhene, que não vai estar presente, o Ademola Lookman, que não vai estar presente. A equipa, basicamente, a equipa que fez terceiro lugar na AFCON, ou seja, nem no Marrocos, não vai estar, os mais influentes não vão estar presentes. Logo, a imprevisibilidade não vai existir com tanto afinco, digamos assim. No entanto, é uma equipa sempre a ter em conta, sempre vertiginosa, uma equipa sempre muito agressiva, muito competitiva.
5: Tiago Conde, que vive na Nigéria, mas com grande conhecimento do futebol africano, e por isso explica e desmonta o primeiro adversário de Portugal no Mundial, o Congo, jogo que vai acontecer daqui a 8 dias em Houston.
8: Vamos ter dificuldades para desmontar, mas acredito que a partir do momento que sofram um gol, a estratégia vai cair um bocadinho por terra. Eles sabem que nós Portugal temos uma seleção fortíssima e que tem todos os argumentos para chegar às meias finais ou até mesmo ao final do Mundial. Se o ganha ou não, depois vão seguir. Para chegar lá, acredito que temos competência para isso.
5: E apesar da Nigéria ser o adversário de hoje, Tiago Conde diz que podemos ter aqui um aliado. O Congo afastou a Nigéria da CAN e sem a presença no Mundial. Diz Tiago, os nigerianos vão apoiar a seleção portuguesa.
8: Eles dizem que quem vai ganhar o Mundial é o Portugal. Porque é o último ano do Ronaldo, porque acreditam que é a última edição do Campeonato do Mundo que o Ronaldo vai jogar. Acreditam eles, e se calhar nós também, não é? Portanto, e então eles todos, além de serem apaixonados pelo Ronaldo, dizem que o Ronaldo vai efetivamente conseguir fazer o último Mundial e ganhá-lo.
5: Tiago Conde, português na Nigéria há 5 épocas, entrevistado pelo jornalista João Filipe Cruz. Portugal-Nigéria, em Leiria, 8h45, um relato na Renascença, acompanhamento ao minuto no site. Narração do Luís Aresta, reportagem da Cristina Barbosa, comentários do José Nuno Azevedo. O jogo arranca às 8h45 da noite. Marco Silva já trabalha no Seixal. A primeira visita ao centro de treino, já como treinador do Benfica, aconteceu esta manhã. 2 anos de contrato, mais um de opção, foi o que ontem se podia ler na comunicação feita pelo Benfica CMVM. Falta a apresentação oficial do treinador, que, tal como Bola Branca anunciou 27 de maio, já desde essa altura preparava a nova temporada das Águias. O arranque está marcado para dia 25 deste mês, o arranque dos trabalhos do Benfica. Falta apenas a apresentação do técnico português. Por outro lado, obrigado, Rui Costa. É o que escreve José Mourinho numa mensagem de despedida publicada esta manhã. Consumado o adeus às Águias, o treinador português agradeceu ao presidente dos Encarnados a possibilidade de regressar à luz e acrescentou uma mensagem ao plantel que orientou, e cito, "meu jogador um dia, meu jogador para sempre". É um texto publicado nas redes sociais por José Mourinho, que dedica ao clube português nesta segunda passagem pelo Benfica em Madrid. Falta apenas a oficialização do contrato com os merengues, à partida com a duração de 3 anos. Enquanto isso, Mourinho está a preparar também a nova temporada, que tem data prevista para começar em Valdebebas a 13 de julho. Há umas semanas eliminou o Braga, agora vai jogar pelos bracarenses. Denis Osenbacic é reforço dos Guerreiros do Minho, médio de 24 anos, nasceu na Alemanha, mas tem nacionalidade bósnia. Na época passada fez 16 jogos. Em declarações aos meios do Sporting de Braga, Osenbacic mostrou satisfação pela mudança.
7: I'm very happy.
9: Estou muito feliz, tive boas conversas com o clube. Queria deixar a Alemanha e começar algo novo, num país diferente. Mal posso esperar por começar.
5: E afinal, quem é o Zenbazic? O médio bósnio explica.
9: As instalações são de Liga dos Campeões. Há tudo o que é preciso para trabalhar bem e evoluir. Vou dar tudo. Sou um jogador muito técnico, um box-to-box. Posso marcar golos, assistir, fazer passos longos e criar situações de perigo. Defensivamente também sou muito bom. Consigo correr 90 minutos sem parar.
5: O novo jogador do Sporting Braga, apresentado esta manhã no momento do anúncio do clube, chega a custo zero, 5 anos de contrato, vai vestir o número 23 na camisola. Ainda no mercado, em terras de sua majestade, os olhos estão em Portugal. A imprensa inglesa fala de uma proposta histórica do Leeds United para o jogador do Sporting, 50 milhões de euros por Ousmane Diomande. O central continua a ter muitos interessados na Premier League, tem contrato com o Sporting até 2030, cláusula de rescisão de 80 milhões de euros, num dia em que também se fala do interesse do Wolverhampton em César Peixoto. Rob Edwards pode deixar o Wolves. O treinador do Gil Vicente pode ser aqui o grande trunfo. Fechamos com o Campeonato de Portugal. Esta hora, final do quarto escalão entre Leça e Vitória de Cernache. Jogo no Estádio Nacional no Jamor. Por enquanto, 1 para Leça, 1 para Vitória de Cernache. É o jogo que fecha a época futebolística em Portugal. E é isto que fecha a Bola Branca. Mais logo, não esquecer, Portugal-Nigéria. Para ouvir aqui. Um abraço.
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0: E não tarda nada, seguidinhos, Mark Amber, Inês Apenas e Kelly Clarkson. Boa tarde, está com a Renascença.
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Com a Renascença, takeaway até às 7, hoje só comigo, Sónia Santos, dia de Portugal, de Camões e das comunidades portuguesas. Sugestões para este dia, por que não comemorar a data lendo algo escrito por Camões? Ou, enfim, também podemos alargar o leque a qualquer escritor português, assim de repente, sei lá, um João Tordo, um Walter Ugemain. Olha, o João de Melo foi dos livros mais bonitos que li até hoje, Gente Feliz com Lágrimas. Por acaso só estou a ir mesmo para autores, não é? E autoras. Claro, Dulce Maria Cardoso, Os Meus Sentimentos. O que eu gostei deste livro. Também já li o Chão dos Pardais, será? Agora não me lembro. Acho que é o Chão dos Pardais, agora não estou muito bem recordada. E nos meus anos, no meu aniversário, ofereceram-me o retorno, que vou começar a ler. Ainda não comecei. Bom, segunda dica para o dia de hoje. Comer um prato tradicional português, seja cozinhado por si ou não. Eu iria assim num bacalhau à Brás, cozinhado pela minha mãe. Outra dica é ouvir música portuguesa. E olha, já agora...

0: Praticamente no final deste Takeaway, hoje só comigo Sónia Santos, amanhã já trago o Daniel Leitão e temos encontro marcado, claro, para as 4. Já a seguir, fiquei muito bem com o Paulino Coelho. Uma ótima noite, até amanhã.
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5: Boa tarde, são 7 horas 6 nos Açores. Vamos às notícias. Primeiro, os títulos em destaque.
6: Papa recebido por multidão na Basílica da Sagrada Família, em Barcelona. Estados Unidos dizem que vão atacar Irão ainda hoje. Teherão fala em ato de desespero. Olá, boa tarde. O Papa já está a celebrar missa na Basílica da Sagrada Família em Barcelona. É um momento histórico em que Leão XIV vai também inaugurar a Torre de Jesus, a mais alta igreja católica do mundo, com cerca de 170 metros de altura. A ocasião serve também para assinalar o centenário da morte do arquiteto Gaudí, assinalado hoje. É um dos pontos altos da visita do Papa a Barcelona, com um ambiente de festa na cidade e que é descrito agora pela enviada da Renascença, Aura Miguel.
7: Alexandre, esta basílica está cheia a abarrotar, creio que não há um único lugar livre, ninguém quer perder este acontecimento, que aliás merece a presença aqui dos reis de Espanha. Recorde-se que também o grande pretexto, aliás, da visita do Papa a Barcelona é este, vir inaugurar a Torre de Jesus Cristo, que era a torre que faltava completar, que tem, pasme-se, 172 metros e meio de altura, é o ponto mais alto da Sagrada Família e também de Barcelona, claro. No topo da Torre de Jesus, que hoje é inaugurada, há uma grande cruz tridimensional em vidro e 15 mil peças de cerâmica branca esmaltada para brilhar durante o dia com a luz do sol e à noite com jogos de luz projetados de outras torres. E hoje, nesta noite, depois da missa, vai ser um grande espetáculo, porque além de Papa abençoar esta Torre de Jesus Cristo, depois haverá festa e creio que uma espécie de fogo de artifício para culminar assim esta presença do Papa aqui em Barcelona e este grande acontecimento da inauguração da última torre da Basílica.
6: O Papa segue amanhã para as Canárias, onde termina a viagem à Espanha na sexta-feira. O Irão diz que as ameaças de ataques a infraestruturas críticas não são um sinal de força, mas sim um indicador de desespero. É a resposta do presidente iraniano na rede social X às declarações de Donald Trump, que esta tarde na Casa Branca afirmou desencadear uma nova ofensiva, ainda esta noite, contra as forças de Teherão.
8: Vamos atacá-los com muita força. Com base no helicóptero, acho que temos o direito a fazê-lo. Eles abateram uma máquina incrível. Portanto, vamos ver o que acontece. Ontem atacámos forte e vamos atacar forte outra vez hoje.
6: As ameaças de Donald Trump, depois de, na última noite, Estados Unidos e Irão se terem envolvido em ataques na sequência do abate de um helicóptero norte-americano. Por cá, mais de 150 operacionais e 5 meios aéreos tentam apagar as chamas na freguesia de São Luís, concelho de Odmira. O fogo lavra numa zona de mato, mas sem casas em perigo. Dois incêndios nos concelhos de Terras de Boro e de Vila Nova da Barquinha já mobilizam também um meio aéreo cada um. Hoje, a esmagadora maioria do território continental está em risco elevado, muito elevado, ao máximo de incêndio. Todos os distritos do continente, à exceção de Viseu, Vila Real e Bragança, estão amanhã sob aviso amarelo da meteorologia devido ao calor intenso. A assistência pessoal para pessoas com deficiência é ainda uma realidade pouco significativa em Portugal. É um alerta da presidente do Centro de Vida Independente, que organizou esta tarde uma marcha em Lisboa. Diana Santos aponta que há mais de 1000 pessoas com deficiência inscritas para aceder a apoios.
9: Apesar do governo dizer que isto é algo também que está no domínio das suas políticas, o que nós sabemos é que a expectativa é de haver um aumento de 70 pessoas por ano. E, portanto, perante as nossas listas de espera, que são de mais de 1000 pessoas, são precisos 13 anos só para conseguir que todas as pessoas que agora estão inscritas tenham acesso à assistência pessoal.
6: Em declarações à jornalista Ana Catarina André, Diana Santos avisa ainda que as pessoas com deficiência continuam sem acesso a direitos básicos nas áreas do emprego e da educação. A marcha na Avenida da Liberdade, em Lisboa, reuniu cerca de 100 de pessoas. É o ponto final por agora. Eu sou o Alexandre Abrantes Neves. Está tudo no site da Renascença.
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5: Olha, isso mesmo. Sou a Dina Isabel, ficamos aqui juntos até às 8h30. Espero que esteja a passar um bom feriado. Eu ia dizer, acabaram-se os feriados, mas não é de todo verdade, porque dia 13 é feriado de Santo António em algumas terras do país, dia 24 idem aspas, dia 29 também depois ao São Pedro, e portanto, alguns calham no fim de semana, que é o próximo dia 13, por exemplo, mas há feriados espalhados pelo país inteiro, alguns mais locais que outros. E agora, para ouvirmos juntos a música com Chainsmokers e Coldplay, logo a seguir, Ace of Base.

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0: Boa quarta-feira com a Renascença e é aquele dia ali a meio que paramos, fazemos uma pausa, quem pode, claro, e depois retomamos o trabalho amanhã. Para nós é trabalho todos os dias, estamos aqui para si sempre 24 horas e com uma música do melhor. A seguir, Fernando Daniel, é a música mais recente, chama-se Juro.
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Pode já começar a fazer planos, porque, por exemplo, esta semana, a nossa vencedora até fazia anos. Que excelente prenda de aniversário que ela teve. E ficamos todos tão contentes aqui na rádio que não imagina.

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2: Eu acho que a linha vermelha tem que ser o conflito de interesses. Não defendo que os advogados saiam do Parlamento. Pelo contrário, não temos nenhuma cruz que nos deve impedir de entrar no Parlamento. Agora, um advogado...
3: E quando se sai lá e se retoma, o que é que pode ser ou deve ser proibido?
2: Tem que haver algum cuidado na forma como se vai utilizar as funções que foram desempenhadas para depois ter benefícios na atividade pública, mas também acho que tem que se estabelecer com clareza um protocolo de transparência. Objetivamente, uma das críticas que se pode fazer à atual estrutura da Ordem dos Advogados tem a ver com a disciplina. É uma das principais lacunas da nossa atuação e acho que é muito culpa de uma vingança que houve em relação à Ordem dos Advogados com a alteração do Estatuto da Ordem dos Advogados. A entrada de membros não inscritos, ao contrário do que se pretendia, do que se defendia que era a independência, etc., o que tem vindo a demonstrar é que essas pessoas não têm o mesmo empenho que advogados, ou seja, os inscritos têm na condução da ação disciplinar. Eu acho que os advogados estão mobilizados para o apoio judiciário, mas estão desmobilizados pela tabela de honorários. Acho que a tabela de honorários não é justa. Acho que a atualização, que foi apresentada como um grande trunfo e um grande triunfo do anterior mandato, não é de todo esse fantástico resultado. Imagina esta situação. Tem um advogado que é convocado para uma diligência, às 9h30, por exemplo, e a diligência começa às 11 ou às 11h30, como acontece tantas vezes. O período que o advogado está à espera não vai ter qualquer remuneração. Eu acho que é positivo haver advogados a falar na televisão, desde que mantenham os níveis adequados ao nosso estatuto.
3: E reserve em relação aos casos particulares. Também não acontece isso, não é?
2: Claro, mas aí totalmente de acordo. Eu acho que, em princípio, a participação de advogados numa literacia jurídica na televisão é positivo, porque há pessoas que não têm outra forma de ter essa literacia e ter esse acesso.
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0: E que pode ouvir na íntegra no site da Renascença e em todas as plataformas habituais de podcast. Há notícias para ouvir às 8h00 em ponto, aqui na sua rádio.

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6: Boa tarde, são 8 horas, 7 nos Açores. Vamos para as notícias, mas antes ainda os títulos em destaque.
7: O Papa diz que nenhum cristão pode apoiar a guerra ou ignorar aqueles que mais sofrem. Isto numa altura em que Estados Unidos e Irão ameaçam novos ataques esta noite. Com o regresso da ofensiva mútua entre Estados Unidos e Irão, o Papa afirma que nenhum crente em Deus pode promover a guerra. Na missa que ainda celebra na Basílica da Sagrada Família, em Barcelona, Leão XIV voltou a deixar apelos à paz e à necessidade de dar atenção aos mais frágeis.
8: Não podemos crer em Jesus e promover a guerra.
9: Não podemos acreditar em Jesus e promover a guerra. Não podemos acreditar em Jesus e matar o inocente. Não podemos acreditar em Jesus e abandonar quem sofre, quem chora, quem foge da miséria.
8: Quem llora, a quem huye de la miseria. Muito mais que um monumento.
9: Muito mais do que um monumento, a Basílica da Sagrada Família é hoje uma obra em construção, que nos lembra como a vida cristã é sempre um caminho, porque se trata de um projeto que Deus vai concretizando.
8: Porque se trata de um projeto que Deus leva a cabo.
7: Leão XIV vai agora inaugurar a Torre de Jesus, a mais alta igreja católica do mundo, com cerca de 170 metros de altura. A ocasião serve também para assinalar o centenário da morte do arquiteto Gaudí, O Papa ruma amanhã às Canárias, onde termina a visita à Espanha na sexta-feira. E numa altura em que as tensões com o Irão voltam a subir, Donald Trump afirma que, graças aos esforços dos Estados Unidos, mais de 100 milhões de barris de petróleo passaram pelo Estreito de Hormuz. Segundo o presidente norte-americano, tratam-se de 200 navios, cuja carga entrou diretamente para o mercado. Entretanto, o Irão também já respondeu a Washington, considera que as ameaças de ataques a infraestruturas críticas não são um sinal de força, mas antes um indicador de desespero. São palavras do presidente iraniano na rede social X, isto depois de Donald Trump admitir uma nova ofensiva ainda esta noite contra Teherão, caso não seja alcançado um acordo de paz. São agora 4 os meios aéreos e 140 os operacionais dedicados ao combate a um incêndio em zona de mato na freguesia de São Luís, concelho de Odmira. Segundo a Proteção Civil, não há casas em perigo. Hoje, a maioria do território continental está em risco elevado, muito elevado ao máximo de incêndio. Todos os distritos do continente, à exceção de Viseu, Vila Real e Bragança, estão amanhã sob aviso amarelo da meteorologia devido ao calor intenso. Depois das semanas de impasse sobre a saída de José Mourinho e a chegada de Marco Silva, o presidente do Benfica vai amanhã explicar-se aos adeptos. Rui Costa deve falar pelas 5:30 da tarde em conferência de imprensa. Vai abordar a temporada passada, também a próxima. O Benfica terminou em terceiro lugar no campeonato, conquistou apenas a Supertaça. Ainda no futebol, daqui a cerca de 40 minutos, pelas 8:45, Portugal entra em campo em Leiria contra a Nigéria. É o último teste antes do Mundial e, Pedro Azevedo, boa tarde, já boa são tarde. Conhecidos os 11.
10: 7 alterações no 11 da seleção portuguesa para o desafio frente à Nigéria das 8:45 em Leiria. Ficam apenas em comparação com o 11 que alinhou frente ao Chile sábado no Jamor, ficam apenas 4 jogadores no 11. Nelson Semedo, o central Rubén Dias, Bruno Fernandes e o ponta-de-lança, o capitão Cristiano Ronaldo. 11 inicial, Diogo Costa, Nelson Semedo, Rubén Dias, Gonçalo Inácio e Diogo Dalot, João Neves, Vitinha e Bruno Fernandes, Trincão, Ronaldo e Pedro Neto. De recordar que Rafael Leão fica de fora a cumprir castigo. Jogo às 8:45, Portugal-Nigéria, o último de preparação antes do Mundial para acompanhar aqui na Renascença.
7: A emissão especial de Bola Branca começa às 8:30 da noite. É o ponto final por agora. Eu sou o Alexandre Abrantes Neves. Estou de regresso no intervalo do jogo com mais notícias. Até lá, tudo atualizado no site da Renascença.
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6: Continuação de um bom feriado para si, sou a Dina Isabel, fico aqui consigo até às 8:30. E a música, bom, essa é sempre da melhor. Kate Bush e a seguir, Nena.

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1: Pode contar amanhã com céu pouco nublado ou limpo, vento forte no litoral. Nos Açores, céu nublado, algum sol, mas também aguaceiros fracos. Céu nublado na Madeira, com sol a partir da tarde. As máximas são quentinhas, 31 de máxima para o Porto, 36 para Lisboa, 31 para Faro, 23 para Ponta Delgada e o Funchal vai chegar aos 25 graus. 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
7: 8h30, 7h30 nos Açores.
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7: Contagem decrescente para o início do Campeonato do Mundo de Futebol. Portugal-Nigéria, 8h45 em Leiria. É o último jogo de preparação da Seleção das Quinas antes da estreia no Campeonato do Mundo, marcada para de hoje uma semana em Houston, no Texas, frente ao Congo. A seleção viaja sexta-feira para os Estados Unidos. Esta noite faz o último ensaio antes do Mundial. Jogo em Leiria, com um

0: trânsito solidário na sequência da fúria da tempestade Christine a 28 de janeiro, que fustigou a cidade e a região centro e oeste do país, particularmente no distrito de Leiria. Vamos para o Magalhães Pessoa. O Portugal-Nigéria arranca dentro de 13 minutos no estádio Magalhães Pessoa, em Leiria. No digital, pode seguir o minuto a minuto com o Carlos Calaveiras, equipa da Renascença em Leiria. A reportagem da Cristina Barbosa. Os comentários a cargo do José Nuno Azevedo. E para a narração, o Luís Aresta. Que saúdo! Boa noite!
1: Olá, boa noite, Pedro Azevedo, ouvintes, respondo do Estádio Municipal de Leiria. Ainda há sol a banhar a bancada nascente do Estádio Municipal, o sol está a pôr-se atrás de nós, mas ainda há sol ali na superior nascente do Estádio Municipal de Leiria. Significa isto que estamos na presença, vamos estar na presença de uma noite límpida, uma noite de bom tempo para este jogo que marca a despedida da seleção nacional do território português antes de, como dizias, Pedro Azevedo, rumar a Miami, quartel-general de Portugal durante o Mundial dos Estados Unidos, México e Canadá. Portugal estreia-se dia 17 frente à República Democrática do Congo, mas bem que poderia ser a Nigéria, porque foi o adversário que o Congo eliminou no play-off de acesso ao Campeonato do Mundo. Já lá vamos a essas contas. Para já vamos ao que mais interessa, que são os 11 iniciais das duas seleções. Por Portugal, Roberto Martínez a apostar em Diogo Costa, Diogo Dalot, Gonçalo Inácio, Rubem Dias e Nelson Semedo, Vitinha, Ismael Neves, Pedro Neto, Bruno Fernandes, Francisco Trincão e Cristiano Ronaldo. Quanto à Nigéria, Okoya na baliza, depois um quarteto defensivo com Anpan, Ajayi, Bassey, Yonameshi. No meio-campo, Aivobi, Ndidi e Bashirou. À frente, Nadi, Simon e Adams. Banco de Portugal com os três guarda-redes que foram chamados para a condição de suplentes, sendo que Ricardo Velho já sabe que não estará nas fichas de jogo durante o Mundial. Portanto, temos Ricardo Velho, Rui Silva e José Sá, depois Tomás Araújo, Mateus Nunes, Gonçalo Ramos, Bernardo Silva, João Félix, Renato Veiga, Gonçalo Guedes, João Cancelo, Rubem Neves, Samuel Costa, Nuno Mendes e Francisco Conceição, o que equivale por dizer que estão todos aptos, à exceção de Rafael Leão, que cumpre hoje castigo por força de expulsão no primeiro jogo de preparação antes do Mundial, frente ao Chile. O banco da Nigéria é composto pelos guarda-redes Ozou e o Okonkwo, ainda Bevane, Zaidu Zanussi, jogador do Porto, fica no banco, Filipe Otele, Franco Onyeka, Terem Ofi, que também na última época foi campeão pelo Porto, igualmente suplente, Emmanuel Fernandes, Paul Onuacho e Rafael Oniadica. A seleção italiana é, perdão, a seleção nigeriana é treinada por Eric Schella, é um costa-marfinense, também com nacionalidade maliana, do qual já terei a oportunidade de falar um pouquinho mais à frente. O jogo vai ser dirigido por uma equipa de arbitragem espanhola. O árbitro principal é Mateo Busquets Ferrer, vai ter como vídeo-árbitro Pizarro Gomes. Antes de avançar para outros dados, vou fazer uma passagem pela repórter Cristina Macedo Barbosa para as primeiras notas sobre o enquadramento deste Portugal-Nigéria no Municipal de Leiria. Boa noite, Cristina.
2: Olá, boa noite. E com esse, os preparativos para este encontro, que é o último teste antes da partida para o Mundial, o último teste, mas também uma espécie de último impulso de injeção moral e de apoio por parte dos adeptos portugueses em território nacional, antes da seleção lusa rumar à América. Força, energia e também crença a partir das bancadas do Dr. Magalhães Pessoa em Leiria, tem capacidade para mais de 20 mil espectadores e vai registar casa cheia depois de já há dias ter também havido lotação esgotada no Jamor diante do Chile. Ainda há alguns lugares vazios, ainda se vai percebendo nas bancadas, mas há movimentações no exterior do estádio e muitos adeptos ainda a encaminhar-se para o respectivo lugar no banco. Os exercícios de aquecimento decorreram até há instantes no relvado, que foi molhado também há instantes. Está agora colocada uma gigante bandeira do nosso país, uma gigante bandeira de Portugal no centro do relvado. Há um batalhão de fotógrafos também no exterior das quatro linhas, preparados para registar a entrada das equipas. Vão acontecendo pequenos ensaios, uma espécie de ensaios, quer com os cânticos de apoio à seleção orientada por Roberto Martínez, quer também com o agitar das bandeiras. Bandeiras de Portugal que foram colocadas nos bancos onde chegam os adeptos. Pela frente está então a Nigéria, esta equipa que não vai ao Mundial. Pela segunda qualificação consecutiva foi afastada, já que o dissemos precisamente esta vez, diante do Congo, afastada pelo próximo adversário de Portugal, mas é um jogo que vai também ser marcado por vários reencontros. Zaidu e Terem Mofi estão no banco, mas vão encontrar Diogo Costa, o guarda-redes da Seleção Nacional e também do Futebol Clube do Porto. Bruno Onyemaechi, que até janeiro do ano passado jogava no Boa Vista, é também titular neste encontro. Já que o dissemos então, com a Nigéria a falhar a presença no Mundial, o adversário de Portugal para este final de tarde, com forte moldura humana nas bancadas e com um ambiente de grande apoio à Seleção Nacional.
1: Aguarda-se a entrada das duas seleções em campo. Eu vou perder aqui algum tempo a apresentar esta seleção da Nigéria, porque faz sentido. É um adversário desconhecido da generalidade dos adeptos portugueses. É uma Nigéria que, depois do play-off em que foi eliminada pelo Congo, perdeu um particular com o Egito. Ganhou na CAN a Tanzânia, Tunísia, Uganda, Moçambique e Argélia. Depois voltou a ser traído pelos penaltis, tendo perdido a meia-final com Marrocos. E, finalmente, a disputa do terceiro lugar, pela mesma razão, com o Egito. Portanto, os penaltis não têm sido amigos desta seleção nigeriana, que, recordo, também foi eliminada no play-off para o Campeonato do Mundo, no desempate por penaltis, depois do empate a um após prolongamento. Mas é uma seleção que, como dizia, nos 90 minutos não perde desde dezembro de 2025. Daí para cá soma 8 vitórias e 4 empates. O último empate foi há poucos dias, 2-2 em Varsóvia, num particular com a Polónia. Um dos golos da Nigéria foi marcado por Terem Mofi, campeão esta época pelo Futebol Clube do Porto, jogador cedido pelo Nice e que, como há pouco assinalava a Cristina Barbosa, esta noite para já começa no banco. A seleção nigeriana é treinada pelo Costa Marfinense Henrique Chalé, 48 anos de idade, um antigo defesa que fez toda a carreira de futebolista em França. Os emblemas mais representativos em que atuou foram o Valenciennes e o Lens. Iniciou a carreira de treinador como adjunto em 2014, entre 2022 e 24, para só sublinhar aqui os factos mais relevantes, treinou a seleção do Mali, depois teve uma curta passagem pelo MC Oran da Argélia, até que no ano passado, 2025, assumiu o comando da seleção nigeriana. Zé Nuno Azevedo é o comentador Renascença para este Portugal-Nigéria. Daqui a pouco já vamos assinalar a entrada das seleções. Zé Nuno, vamos lá olhar para os 11 e para aquilo que se depara esta noite a Portugal.
3: Boa noite, Luís, ou melhor, fim de tarde, mas já boa noite, posso dizer aos nossos ouvintes. Dizer-te primeiro, fizeste aí uma alusão à equipa da Nigéria. Os nossos ouvintes quererão muito mais perceber aquilo que Roberto Martínez quererá da nossa equipa e da nossa seleção. Aquilo que vemos é uma gestão clara, por exemplo, de Nuno Mendes, que volta a não jogar. Ele que esteve ausente do jogo anterior, como os outros três companheiros do Paris Saint-Germain estiveram ausentes do jogo com o Chile no passado sábado, hoje não é titular e, portanto, aqui uma nuance que se manterá na equipa portuguesa. A minha perspectiva e a minha antevisão deste jogo é perceber que testes, que novidades quererá Roberto Martínez na equipa, em função daquilo que vimos no passado sábado frente ao Chile, aquilo que vamos ver hoje frente a uma equipa africana que é o nosso primeiro adversário também no Campeonato do Mundo, e portanto aquilo que procurará Roberto Martínez com as opções que hoje toma. Faz regressar os dois médios do Paris Saint-Germain ao eixo do meio campo, mantém uma situação que já foi visível no jogo com o Chile e que hoje volta a ser visível, que é dois alas claros na equipa portuguesa, menos vertigem por parte de Trincão, mais vertigem, mais velocidade por parte de Pedro Neto. Foi assim um pouco com Francisco Conceição e com Rafael Leão no jogo da primeira do passado sábado.
2: Numa altura em que a equipa de arbitragem na frente, liderada por Mateo Busquets, é seguida de um lado pelos jogadores da Seleção Nacional, do outro pelos jogadores da Nigéria. Vão entrando de mão dada com crianças, vão-se voltando para a bancada poente deste estádio Dr. Magalhães Pessoa. Nas bancadas, os adeptos da Seleção Nacional vão agitando vigorosamente as bandeiras, agitando vigorosamente os cascóis nesse ambiente de grande apoio à Seleção Nacional no último teste antes da partida para o Mundial.
1: As seleções já estão perfiladas aqui frente à bancada principal do estádio Magalhães Pessoa, aguardando que sejam anunciados os hinos nacionais. O que vai acontecer nesta altura? Vamos escutar primeiro o hino nacional da Nigéria. Temos aqui um momento de homenagem.
2: Isso mesmo, é um momento de homenagem ao camisola 17 da Nigéria, Alex Aihobi, atleta do Fulham, cumpre o jogo número 100 pela seleção nigeriana. É também esse momento de reconhecimento ao atleta, camisola 17, aqui a receber essa distinção, a camisola 100, a simbolizar os 100 jogos pela seleção principal nigeriana.
1: Até há poucos dias era jogador de Marco Silva no Fulham. Ele e Bassey, que também está no 11 titular desta seleção nigeriana. E agora sim, que está feita esta homenagem, creio que teremos então aqui lugar aos hinos nacionais dos dois países, Nigéria e Portugal, começando pelo hino do país africano.

cantamos o hino nacional da Nigéria. E agora, a última vez a portuguesa, antes da partida de Portugal para os Estados Unidos.

0: do Play dos Pulmões. O hino de Portugal, a portuguesa, pelos milhares que enchem o estádio Magalhães de Pessoa. Que bonita está a atmosfera no estádio, Cristina.
1: Milhares de pessoas a uma só voz a cantarem a portuguesa, o hino nacional. A bandeira no centro do relvado vai sendo recolhida depois de ser agitada nesse momento, com a componente humana a ganhar aqui grande dimensão. Os lugares preenchidos, uma casa cheia para esta despedida da seleção nacional. Mais de 23 mil espectadores.
0: Zé Nuno Azevedo, mais algumas notas que queres aqui sublinhar a poucos instantes do início do jogo?
2: Sim, e antes de vermos o posicionamento da equipa, quem jogará à direita na lateral defensiva de Portugal? Temos Nelson Semedo e Dalot no jogo da passado sábado. Dalot foi lateral esquerdo durante a segunda parte, quando substituiu Nelson Semedo. Nelson Semedo, durante a primeira parte, foi lateral direito. Em princípio, será lateral direito Nelson Semedo e Dalot lateral esquerdo, para ter Rubem Dias e Gonçalo Inácio no eixo da defensiva de Portugal. Depois aqui é aquela dúvida, se há alguma nuance, se há alguma variabilidade naquilo que foi a ideia transmitida no jogo com o Chile, quando tínhamos Bernardo Silva, entre aspas, a assumir um papel quase de Vitinha. Tínhamos um Samu a jogar mais perto de Bernardo Silva, hoje temos João Neves mais perto de Vitinha, para manter Bruno Fernandes numa posição mais livre no terreno de jogo. Veremos se com outros intérpretes a ideia e a dinâmica será a mesma por parte da equipa portuguesa. É isso que eu estou curioso para perceber, se o teste vai ser dentro da mesma ideia, se o teste for frente a outra equipa, vai ter aqui nuances táticas por parte de Roberto Martínez nesta partida, no último teste antes do Campeonato do Mundo.
0: Os capitães da equipa, Cristiano Ronaldo por Portugal, Nadidi pela Nigéria, estão junto ao árbitro para decidir quem dá o pontapé de saída. Não sei se percebeste, Cristina.
1: Com essa troca de galhardetes entre os capitães da equipa, vão-se afastando agora. Cristiano Ronaldo vai entregar o galhardete ao banco, junta-se aos companheiros da equipa. Creio que Portugal, nesta primeira parte, vai jogar de sul, atacar para norte, e a Nigéria em sentido contrário. Já está reunido com os colegas da equipa em circo para a última mensagem antes do início da partida. O mesmo acontece do outro lado com Nedidi, camisola 4.
0: O árbitro Busquets Ferrer, espanhol, já colocou a bola no centro do relvado do grande círculo. Portugal, recordo, Diogo Costa, Dalot, Gonçalo Inácio, Rubem Dias, Nelson Semedo, João Neves, Vitinha,
2: deixa-me só, Fernandes. Deixa-me só dizer-te, é Dalot que está à esquerda e Nelson Semedo à direita. Está retirada a dúvida que eu tinha antes da partida.
0: Curiosamente, a ficha entregue para a Federação colocava ao contrário, mas portanto temos, dizias, Nelson Semedo.
2: Mas também colocava os centrais ao contrário, portanto é normal.
0: Portanto, eu estava aqui no meio campo, falava de João Neves, Vitinha, Bruno Fernandes, depois Pedro Neto, Francisco Trincão e Cristiano Ronaldo. A Nigéria com Okoi, Akpan, Ajay, Bessa e Onamieshi, Ayobi, Ndidi e Bashiru, Nadi, Simon e Adams. O pontapé de saída vai pertencer à seleção portuguesa. Junto à bola estão Cristiano Ronaldo e Bruno Fernandes, no interior do grande círculo. A todo momento, início do jogo no estádio Magalhães Pessoa, em Leiria. Contagem decrescente já se ouve no estádio. Apito árbitro, início de jogo em Leiria. Portugal-Nigéria, jogo que marca a despedida da seleção nacional do território português antes de rumar ao Mundial dos Estados Unidos, México e Canadá, onde é legítimo esperar com uma boa campanha da seleção portuguesa. Troca a bola à seleção nacional, ali à saída da área, surge o atraso para Diogo Costa, vai cumprir os 90 minutos hoje. A não ser que algo de absolutamente anormal se registasse durante o jogo. Tenta ganhar a bola Cristiano Ronaldo, não ganha, mas ganha lançamento para a seleção portuguesa.
1: Aí há de a tentar ganhar a posse da bola, a evitar a progressão de Cristiano Ronaldo. Acabou por tocar pela lateral, lançamento para Dalot, colocar atrás em Vitinha.
0: E Vitinha já a atrasar para a área, para Diogo Costa. Está ali junto à meia-lua, entrega para a direita para Nelson Semedo. Tem espaço Nelson Semedo, vai colocar bola para o corredor. Atenção à descida da seleção portuguesa pela direita, mas está lá fora da área o guarda-redes Okoi para resolver pela linha lateral.
1: Era Francisco Trincão quem tentava chegar à bola. O Vianense tentou ainda uma arrancada e evitar que saísse pela linha de fundo, mas acabou por ser o guarda-redes da Nigéria a cortar pela lateral. Lançamento já efetuado para Portugal.
0: Mas Portugal ali a perder a bola. A bola vai ficar nos pés de Bashiro, que por sua vez também acaba desarmado. O lançamento vai pertencer à seleção nigeriana. Zé Nuno Azevedo, do ponto de vista da distribuição das pedras em campo, para além daquelas que já assinalaste, aquela situação dos laterais, alguma nota mais a retirar nesta altura?
2: Sem surpresa, ou seja, dois alas bem abertos, quer Trincão, quer Pedro Neto à esquerda. Neste momento inicial foi pela corredor direito a primeira tentativa ofensiva da equipa portuguesa, mas nada de muito diferente daquilo que era esperado. Bruno Fernandes muito mais perto de Ronaldo do que nesta fase inicial Vitinha e João Neves, o que é também perfeitamente normal naquilo que é as características dos jogadores portugueses.
0: O primeiro remate pertenceu a Cristiano Ronaldo, mas saiu longe da baliza do guarda-redes Okoye. Tenta sair da Nigéria a partir de trás. Bola é ali interceptada por Diogo Dalot. Tinha ali por perto Nenadi. Bola pela lateral. Lançamento favorável à formação nigeriana. Já executado. A bola na posse de Akpan. A atrasar. Vai tocar Ajaí para a área, para o guarda-redes Okoye. Bola vai longa para o meio-campo de Portugal. Elevava-se ali Gonçalo Inácio. A bola a ser, entretanto, cortada. Ficar na posse, aliás, da equipa portuguesa. E ali nos pés do jogador que na ocasião era João Neves. A atrasar para Diogo Costa. Entregou já para a direita. A bola vai chegar a Nelson de Semedo. Ainda Nelson de Semedo. Tem o novo está pela frente. Vai em velocidade Nelson de Semedo. Vai esgueirar-se pelo corredor direito. Atenção, já tem o caminho tapado. Tem que arrepiar marcha. É agarrado à falta. Livre para Portugal.
1: O jogador da Nigéria a recorrer à falta para travar Nelson de Semedo. Deixou para trás um adversário. Lisboeta a tentar ainda seguir pelo corredor direito, mas a ser travado de modo irregular. No pontapé livre já movimentada, posso pertencer à equipa portuguesa.
0: Trincão, João Neves, Trincão. Nelson de Semedo. Outra vez a bola lá para a direita. Regressa até o setor mais recuado da seleção portuguesa e surge ali atrás até à área de Diogo Costa. Deu já na meia esquerda em Vitinha, baixa para receber o médio campeão europeu, bicampeão europeu pelo PSG. Devolve a Diogo Costa. Este entrega para a esquerda para Diogo Dalot. Nigéria tenta condicionar Portugal ali à saída da área. Zé Nuno Azevedo.
2: Sim, é uma linha ofensiva bem subida por parte da Nigéria, tentar condicionar a primeira zona da organização, o que também é bom para Portugal. Testar estes mecanismos de saída, a variabilidade com que esses mecanismos têm que existir, e Portugal está claramente, e neste aspecto, a grande vantagem. Ter Diogo Costa atrás é sempre facilitador deste processo de organização da equipa portuguesa. Ali, alguma dificuldade com o relvado, já há pouco Diogo Costa no apoio, ele está precisamente agora a arranjar a relva em alguns sítios a poder trair aquilo que é o melhor desempenho do jogador.
0: E de tal forma que houve ali mão de Bruno Fernandes, prontamente assinalada pelo árbitro Busquets Ferrer. Bola para a Nigéria, tenta sair pela esquerda por intermédio de Ajaí. Mas a bola vai ser ali interceptada pelo homem da seleção portuguesa e surge um atraso para o guarda-redes Diogo Costa e entrega já para a esquerda para Diogo Dalot. Toca atrás, bola para a área, vai circulando Portugal, a bola ali à saída da área da seleção portuguesa. Chega Nelson de Semedo sobre a direita, surge o atraso novamente para o setor mais recuado. Rubem Dias a atrasar para Diogo Costa. Não tem pressa Portugal, tenta organizar a partir de trás. Baixa para receber Vitinha, vai em velocidade pelo corredor central. Ainda Vitinha, bom passo, atenção Bruno Fernandes, atenção à desmarcação de Cristiano Ronaldo, que talvez estivesse fora de jogo, mas não é levantada a bandeirola. O árbitro manda jogar agora sim. Finalmente o assistente de Busquets Ferrer levanta a bandeirola e assinala o fora de jogo Cristiano Ronaldo.
1: Mas hesitou e terá percebido que estava em posição irregular, era Bruno Fernandes a desmarcar o capitão da equipa portuguesa, mas acabou por não se fazer ao lance. A bola foi depois afastada por parte defensiva da Nigéria e levantada a bandeirola por parte do assistente desta partida.
2: Eu penso que o Cristiano não se estava a desmarcar para esta bola. O Bruno, ele arrastou a tentativa que a bola entrasse em trincão e aparece a opção de Bruno Fernandes em colocar diretamente no ponto de lança e claramente, na minha perspectiva, visto daqui em fora de jogo.
0: Ataca a Nigéria, Akpan a atrasar, recebe a Jai, adianta lá para a linha ofensiva, está ali para o corte Gonçalo Inácio, a bola a perder-se pela linha final e é pontapé de canto para a Nigéria, o primeiro canto a beneficiar a seleção nigeriana neste Portugal-Nigéria.
1: Era bola para Akor Adams, o camisola 22, mas houve esse desvio por parte de Gonçalo Inácio a cortar pela linha de fundo.
2: Deixa-me só dar esta nota. Pontapé de canto contra Portugal e Portugal tem 4 jogadores em zona ofensiva. Cristiano Ronaldo, Pedro Neto em cima da linha de meio campo, Trincão e Vitinha a meio do meio campo. Ou seja, uma estratégia diferente aqui na bola parada defensiva por parte da seleção portuguesa.
0: Isto também obriga, obviamente, a que os nigerianos recuem. Portanto, a Nigéria mete apenas 4 unidades no interior da área nesta altura.
2: Sim, e um para um. E um para um atrás. Ou seja, se Portugal ganhar a bola, tem uma possibilidade forte de transição.
0: Ataca a Nigéria, atenção, passo para a entrada da área, pode ser um remate perigoso para a defesa de Diogo Costa. O remate é de Bessay, Calvin Bessay, a rematar de pé esquerdo à entrada da área, estava atento Diogo Costa a recolher junto ao posto direito. Ataca já a seleção nacional. Nelson se mete para Trincão, está junto à linha lateral, deixa atrás, a bola ali a circular entre os jogadores portugueses. Depois é Rubem Dias quem recebe a saída do meio terreno nacional, coloca para Vitinha. Está no interior do grande círculo, no meio campo da Nigéria. Adianta para Nelson Semedo, Vitinha, bom passo, lá para a direita, atenção. Recebe Francisco Trição, puxa para o pé esquerdo, bola vai para a área, surge o corte de Bessay, ainda a existência de Portugal. Novamente o corte a surgir, insistência nacional dentro da área, mas está lá para resolver Akpan. E depois a surgir o atraso, novamente passa a bater longo para o meio campo de Portugal. Corta a defensiva portuguesa e a bola vai ficar no posse dos jogadores portugueses, com o atraso ali de Diogo Dalot para Diogo Costa. Guarda-redes da seleção nacional a conduzir dentro da área. Entregou para a direita, Rubem Dias a adiantar para Nelson de Semedo, este do meio, Vitinha. Atenção à tentativa de entendimento com Francisco Trincão, mas não consegue recolher e a bola vai ficar ali na posse dos nigerianos, surgindo o atraso para a área para o guarda-redes Okoya.
2: Quase 8 minutos de jogo e Pedro Neto ainda não teve uma única intervenção ofensiva, ou seja, Portugal claramente tombado à direita, digamos assim, neste início de partida. Pedro Neto há pouco estava completamente liberto, mas a bola a rodar sistematicamente para o corredor direito.
0: De tal forma que eu ainda não tinha pronunciado o nome dele neste jogo. Ataca a Nigéria pela esquerda, bom passe, atenção ao posicionamento defensivo da seleção portuguesa. Rubem Dias já está dentro da área, a seleção nigeriana, mas surge ali o corte bem executado, creio que por João Neves. E a bola ficar na posse dos jogadores portugueses. Atenção ao ataque de Portugal, agora há espaço para construir à direita. Nelson de Semedo, o cruzamento, pode marcar Cristiano Ronaldo, o remate e a defesa. Eu creio que o guarda-redes ainda toca na bola, mas não. O árbitro concede pontapé de baliza e é uma perdida enorme, piscina, de Cristiano Ronaldo.
1: Nelson de Semedo a desmarcar Cristiano Ronaldo. Bola da direita para o corredor central. Estava em posição frontal à baliza. Atirou na direção da baliza, mas errou o alvo. A bola a passar ao lado do poste direito. Percebeu-se que ficou bastante chateado Cristiano Ronaldo. E os adeptos preparavam-se para festejar já o golo e acabaram por ficar um pouco tristes também por esta perdida do capitão nacional.
0: Zé Nuno Azevedo, esta é daquelas que Cristiano Ronaldo raramente falha.
2: Sim, é uma bola na cara do guarda-redes, a mancha do guarda-redes é feita da maneira que pode e da maneira que consegue, mas claramente podia-se ali uma finalização mais eficaz por parte do capitão português.
0: Estamos a percorrer o minuto 10 de jogo, atenção à seleção nigeriana, bola na área de Portugal, remate perigoso para o lado. O remate de Nadi e a bola saindo do pé esquerdo do camisola 12 da Nigéria, a sair muito perto, o Cristina, do poste esquerdo da baliza de Diogo Costa.
1: A levar a melhor sobre o opositor, o jogador da Nigéria a passar da direita, a aproximar-se da baliza, atirou na direção da baliza, a bola a passar muito perto do poste esquerdo defendido por Diogo Costa. Percebeu-se, da baliza defendida por Diogo Costa, percebeu-se alguma agitação também a partir do banco da Nigéria com este lance e com esta proximidade à baliza portuguesa.
0: E alguma agitação também, diria Zé Nuno, no banco de Portugal, perante uma situação destas em que a oportunidade de gol da Nigéria foi claríssima.
2: Sim, um erro defensivo, comportamento defensivo, para ser mais correto, por parte de Gonçalo Inácio. A abordar um confronto direto com um jogador da envergadura de Adams, a probabilidade de perder é grande. Portanto, a leitura defensiva de Gonçalo Inácio perante um jogador que tem uma envergadura física muito superior terá que ser outra. Não poderá ser no contacto, não poderá ser no encosto, terá que ser claramente numa zona de forma a que esse contacto físico não o derrote naquilo que depois será o duelo com o ponta-de-lança da equipa nigeriana.
0: Ataca Portugal, Dalot pela esquerda, já vamos atualizar, bola para a área, Portugal pode ser feliz, surge o corte de cabeça e o atraso para o guarda-redes Okoye, passa ao perigo para a seleção nigeriana. Agora sim, minuto 11 de jogo em Leiria, Portugal 0, Nigéria 0.
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10: 0-0 em Leiria. A bola na posse de Chukwu Nnadi, a atrasar para Okoye, o guarda-redes nigeriano. Devolve novamente para a direita, mas para Ajay. Outra vez o atraso para a área. Tentava ali surpreender Cristiano Ronaldo, o guarda-redes, mas consegue o guarda-redes nigeriano entregar lá para a esquerda. Ainda passa a conduzir, a adiantar. Atenção ao ataque da Nigéria. Esta seleção está a mostrar bons indicadores nestes minutos iniciais. Ataca pela esquerda, ainda não saiu cruzamento, já tem o caminho tapado ali o jogador nigeriano. Bola no meio, vai chegar a Ajay. Tentativa de remate do meio da rua, com a bola a sair muito por cima da barra da baliza de Diogo Costa. Terá sido medido.
1: Foi o capitão da equipa da Nigéria, estava no exterior da grande área, bem longe ainda da baliza, tentou surpreender em posição frontal, a atirar na direção da baliza, mas com a bola a passar acima do travessão, sem perigo para a baliza defendida por Diogo Costa, que foi observando a bola passar, já bateu o capitão, guarda-redes da equipa nacional, assim é que é, recupera entretanto a Nigéria.
10: Mais uma dificuldade de controle da bola, desta vez por Diogo Dalot, ali a perder para Nadi. Ataca a Nigéria pelo capitão Ndidi. Bola no meio, a Nigéria continua a construir pelo corredor central. Corte de Vitinha, coloca já no meio. Portugal vai tentar atacar, a tentativa de Bruno Fernandes de colocar em Pedro Neto à esquerda, mas o passo sai demasiado longo e vai mesmo ter a bola com o guarda-redes Okoye.
1: Ficou a meio do caminho. O Pedro Neto percebeu que não tinha possibilidade de chegar ao esférico. Okoye, o guarda-redes da Nigéria, a dominar a bola, deu de imediato nos colegas de equipa que vão construindo o jogo a partir de trás, agora com bola pela direita em Christian Akpan.
10: Akpan a atrasar, recebe ali mais atrás Ajay, entrega para a área, guarda-redes Okoye, bate longo em direção ao meio-campo de Portugal. Está lá Gonçalo Inácio a condicionar, bola vai até Vitinha, vai tentar levar a melhor, sofre falta Vitinha. Esta não deixa dúvidas, Cristina.
1: A falta cometida por Nadi sobre Vitinha. À primeira já se reclamava a partir das bancadas, mas depois houve uma tentativa mais forte de chegar à bola por parte do jogador da Nigéria a cometer falta sobre Vitinha. O livre já movimentado pelo 23 de Portugal. Bola colocada atrás.
10: Vitinha será um dos jogadores sobre os quais irão incidir os holofotes durante o Campeonato do Mundo. Uma grande temporada, mais uma ao serviço do PSG, bicampeão europeu, médio de tremenda qualidade. Mas atenção, Zé Nuno, lá vai a Nigéria. Eu só queria concluir dizendo que vale mais o coletivo do que o peso das individualidades necessariamente nesta seleção, porque senão a coisa não vai resultar bem.
2: Sim, mas é inequívoco para o adversário. A presença de Vitinha é sempre uma referência naquilo que é a organização de jogo da equipa portuguesa e, portanto, é natural que a zona de Vitinha esteja sempre preenchida com um adversário para condicionar essa parte de organização de jogo da equipa portuguesa e, portanto, naturalmente é um jogador importante. Ele estando em campo, o adversário sabe que mais de 80% do jogo vai passar por ali. Portanto, se for condicionada essa zona de organização da equipa portuguesa, vai condicionar também o jogo ofensivo de Portugal.
10: E agora há ali um agarrão de Bassi que, em circunstâncias normais, justificaria o cartão amarelo.
2: Obviamente, mas pronto, entende-se isto, entende-se esta gestão por parte do árbitro espanhol.
10: Constrói Portugal, conduz Vitinha à saída do meio-campo nacional, tem Dalot a pedir à esquerda, bola vai para lá, ali junto ao banco da seleção nigeriana, perda de bola de Bruno Fernandes, tenta atacar a Nigéria, Adams no meio, vai entregar lá para a esquerda, para Seaman, coloca atrás, ainda a Nigéria, capitão Ndidi a receber no meio, depois a Nigéria ainda a construir ali pelo meio, por intermédio de Ndidi. Minuto 16 em Leiria e para já poucos remates e o que houve foram remates ao lado, mas o Diogo Costa, recordo, já teve que agarrar ali uma bola junto ao posto direito, portanto remates enquadrados até agora, o único que pertence à Nigéria, como eu dizia, minuto 16, 0-0 entre Portugal e Nigéria.
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10: Com dois Trincão, Portugal vai tentar ir para o ataque pela direita. Trincão tem que atrasar para Nelson Semedo. Puxa para o meio, toca atrás em Gonçalo Inácio. Está à saída da meia-lua. Tem espaço para colocar à esquerda em Diogo Daló. Lá vai o camisola 5, em velocidade. Ultrapassou a linha divisória. Bola para a esquerda, para Pedro Neto. Coloca novamente para a frente, Diogo Daló. Bom passo para a área, Bruno Fernandes, calcanhar. Mas a bola não vai chegar a Cristiano Ronaldo. Surge o corte, ainda a existência de Portugal. Não, é a Nigéria que vai para o ataque com 3 para 2. Atenção à seleção nigeriana. Portugal tem duas unidades atrás, passa para a esquerda, ainda a Nigéria, bola à entrada da área, vai surgir um remate, ainda não, cima, está sobre a esquerda, já perdeu tempo e muita cerimónia e entrega uma bola à seleção portuguesa, que vai rapidamente para o ataque em velocidade por Francisco Trincão, tem espaço Trincão, mas trava. Trava porque também não tinha ninguém para apoiar Zé Nuno e portanto Trincão teve que temporizar e explorar por as unidades mais recuadas que se reposicionassem. Em todo o caso, atenção, 3 para 2 num contra-ataque da Nigéria.
2: Dois momentos, bem a equipa portuguesa na contenção. Rubem Dias e Gonçalo Inácio, bem em inferioridade numérica, a conseguirem conter aquilo que é o primeiro momento ofensivo da equipa da Nigéria. Depois, alguma incompetência, há que o dizer também por parte dos nigerianos, que tiveram condições para poder finalizar e não o fizeram. Depois o momento de Trincão, bem a sair, arrastar a bola da zona de perigo e percebendo que não tem apoio, faz a retenção da bola e fica com a bola para que Portugal pudesse ter a posse após essa recuperação de um momento difícil, que foi um momento de inferioridade numérica em termos defensivos.
10: Cristina Barbosa, ao estádio, está como o jogo da seleção portuguesa, assim meio mortiço.
1: É, de quando em vez vão-se fazendo ouvir os adeptos com a proximidade da equipa portuguesa à baliza adversária, mas a verdade é que há também momentos de mais calma, mas agora cá está a fazerem ouvir-se os adeptos de Portugal na sequência de uma falta sobre o jogador luso. Estava ali a tentar identificar.
10: Falta sobre o João Neves.
1: E a posse da bola a pertencer a Portugal, pontapé livre, houve amarelo para o jogador da Nigéria.
14: Sim, eu creio que foi
9: camisola 13.
2: É Onyemaechi, o lateral esquerdo.
10: O atual Olympiacos, em Boa Vista. Este jogador, camisola 13 da Nigéria. Livre já cobrado, a bola enviada para Rubem Dias, este para a esquerda, Gonçalo Inácio, está em entrada de grande círculo, coloca para a esquerda para Diogo Daló, passa Daló, atenção, a bola vai dirigida para Pedro Neto, sobre a esquerda vai tentar desmontar ali o opositor, ainda Pedro Neto, pé direito, já perdeu espaço para cruzar e é desarmado, vai a Nigéria para a resposta. Pedro Neto recupera terreno, comete falta livre para a seleção nigeriana.
1: Tentava desenvencilhar-se de um opositor face à presença de Ndidi e acabou por haver perda de bola de Pedro Neto. Tentou sair para o contra-ataque o capitão da equipa da Nigéria. Foi travado em falta, o pontapé livre já batido pelos homens nigerianos.
10: A bola ali nos pés de Ajay. A tocar mais atrás, passo longo para o meio campo de Portugal, está à vontade Gonçalo Inácio, adianta para Diogo Daló, este a colocar no meio, baixa ali para receber João Neves, bola para a área, agora já a circular de Rubem Dias lá para a direita para Nelson de Semedo, outra vez Rubem Dias a adiantar, baixa para receber Francisco Trincão, Portugal a tentar articular o jogo pela direita, recebe Cristiano Ronaldo à saída do meio campo nacional, dá novamente atrás e surge o atrás de Trincão para Rubem Neves, que coloca para a área para Diogo Costa. Estamos a aproximar-nos do meio da primeira parte, Zé Nuno, e isto não ata nem desata do lado português.
2: Não, dificuldades em ligar o jogo, dificuldades em contrariar a pressão que a equipa da Nigéria vai fazendo em termos defensivos. Consegue condicionar muito aquela primeira zona de organização e depois aquele espaço que deixa nas costas, Portugal não está a ser capaz de tirar a bola de zona de pressão e conseguir atacar esse espaço que está muito liberto, porque a equipa da Nigéria joga claramente subida em cima da linha de meio campo quando Portugal tem a bola em zonas baixas como é este momento.
10: Gonçalo Inácio para Diogo Costa. Este lá para a direita. Nelson de Semedo recebe, a bola Cristiano Ronaldo, entendimento com Francisco Trincão, há espaço, atenção Ronaldo, é para Nelson de Semedo, tem espaço à direita, vai esperar por apoios, atenção, Nelson de Semedo, está à entrada da área pela direita, atrás a Cristiano Ronaldo, pica Ronaldo para a área, mas não sai bem, Foi um balão para a defesa muito fácil do guarda-redes Okoye.
1: A bola a encaixar no guarda-redes da Nigéria, Cristiano Ronaldo, com troca de bola com os opositores, aliás com os colegas de equipa, depois a picar bola, mas a chegar até Okoye, o guarda-redes da Nigéria, temporizou, deu nos colegas de equipa e agora Navi a conduzir.
10: 21 minutos de jogo em Leiria, Portugal 0, Nigéria 0.
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10: Cá estamos de regresso a este 0-0 no Portugal-Nigéria. Bola no meio. Vai chegar à esquerda a Vitinha para Pedro Neto. Este a adiantar. Bruno Fernandes, bola para a esquerda. Diogo Dalot, outra vez a receber a seleção portuguesa por Bruno Fernandes. Toca atrás, Vitinha. Bola para Gonçalo Inácio. Bruno Fernandes a atrasar para o guarda-redes. Diogo Costa está no exterior da área. Adianta para a direita para Francisco Trincão. Baixa até metade do meio-campo português. Ainda Trincão, puxa do corredor para o meio, vai para o grande círculo, ainda Trincão, adianta para Cristiano Ronaldo, tentava ali o entendimento curto com o João Neves, a bola fica em Trincão, bom passo para a esquerda, vai sobrar para Dalot, está dentro da área, não cruza, agora sim, passa atrasado, a bola vai chegar para o remate e para o golo! Marca Pedro Neto!

0: Portugal. Ao minuto 23, Pedro Neto a matar, a não dar hipótese ao guarda-redes, ok, está feito o primeiro, Cristina.
1: E a jogada até surgiu do lado contrário, com a bola descaída pela direita, mas veio para a esquerda para Dalot, o Bracarense, a levar a melhor sobre o adversário, a colocar a jeito para que Pedro Neto também, a partir da esquerda, rematasse cruzado do lado canhoto para o posto mais distante do guarda-redes, colocou a bola no interior da baliza para a primeira grande explosão de alegria dos adeptos portugueses no estádio. Doutor Magalhães Pessoa, Pedro Neto a inaugurar o marcador, a desbloquear este nulo em Leiria. Grande celebração também a partir do Banco de Portugal e Pedro Neto a conseguir fazer o primeiro golo, mas com esse passe de Dalot que minutos antes, no momento mais parado do jogo, tinha estado a receber algumas indicações de Roberto Martínez. Há agora um momento de pausa para hidratação na partida.
0: E o gol de Portugal surge mesmo, antes deste intervalozinho para beber água, para refrescar, que faz parte agora das normas, vai ser assim também durante o Campeonato do Mundo. Zé Nuno Azevedo, foi o melhor que se viu de Portugal até agora.
2: Sim.
0: Foi a jogada do golo.
3: E já agora o único remate enquadrado até agora.
0: Exatamente, exatamente.
4: E dizer-te que não aparece nesta fotografia quem criou tudo isto na partida. Trincão. Pegou na bola, arrastou a bola, trouxe a bola do corredor direito para o centro do terreno, combinou com um companheiro, recebeu novamente e é ele que serve com conta, peso e medida de Diogo Dalot, que depois sim serve Pedro Neto para a finalização. Um bom momento individual por parte de Trincão, depois a servir bem. Dalot fica naquele momento sem ângulo de finalização, mas com a possibilidade de, em grande vantagem, de poder servir e bem Pedro Neto para a finalização. É o melhor momento de Portugal, sem dúvida, se bem que se fosse concretizado com um golo, o momento em que Ronaldo está na cara de ok, também poderia ser esse também um bom lance da equipa portuguesa. Falhou o Ronaldo aquela finalização que, diria eu, noutros tempos jamais falharia. Hoje é um Ronaldo menos assertivo do que aquele que tínhamos há umas décadas atrás. Eu digo décadas, portanto isso é importante perceber.
0: Falas bem.
4: Porque a realidade é mesmo essa, mantém qualidades, mas algumas vai perdendo e esta assertividade também não existe. Mas a realidade é que é um bom golo numa boa jogada da equipa portuguesa, como disse a Cristina. Veio do corredor direito, foi ao corredor esquerdo e é lá que termina a jogada com a finalização de Pedro Neto com o seu pé esquerdo.
0: Marcou Portugal ao minuto 23 por Pedro Neto. Agora Portugal 1, Nigéria 0.
3: À 25ª internacionalização, Pedro Neto faz o seu terceiro golo pelas esquinas. Não marcava desde 15 de novembro de 2024, num 5-1 à Polónia, para a Liga das Nações.
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3: Portugal já ganha a Nigéria, equipa Renascença, Cristina Barbosa, José Nuno Azevedo e Luís Aresta.
0: Já não será importante, embora Roberto Martínez nem sempre valorize estes fatores, mas será importante Portugal despedir-se do território nacional com uma vitória. Vá lá, vamos lá dizer assim.
4: Ganhar é sempre importante, seja em território português, seja em qualquer parte do mundo. E se Portugal quer ganhar todos os jogos em que participa, os jogos de preparação fazem parte também desses mesmos jogos. E, portanto, é natural, não é o mais importante, é a realidade dos factos. Não é o mais importante ganhar esta partida, mas é também importante para a confiança, para aquilo que é o bem-estar emocional da equipa, ganhar. E ganhar faz parte desse bem-estar emocional de qualquer equipa, seja Portugal, seja qualquer outra seleção.
0: Temos aqui os primeiros ensaios da aula no estádio, Cristina.
1: O golo acabou por despertar um pouco mais os adeptos no estádio. Dr. Magalhães Pessoa, estão mais animados e aqui a tentarem, de facto, a aula mexicana nas várias bancadas deste estádio.
0: O México que abre amanhã, dia 11, o Campeonato do Mundo, frente à África do Sul, esse jogo de abertura do Mundial 2026, que será distribuído por Estados Unidos, México e Canadá, será no estádio Azteca, que vai abrir este Mundial 2026. A bola em Vitinha, sobre a esquerda, a atrasar para Gonçalo Inácio. Está à saída da área de Portugal, Gonçalo Inácio, deu para Ruben Dias, tem espaço para colocar à direita, a bola vai até Nelson Semedo, devolve Ruben Dias. Ainda o central à direita de Portugal, coloca no meio para Vitinha, Rubem Dias faz a simulação de queria entregar para Vitinha, mas dá para a frente para Trincão, esta traça novamente para Rubem Dias. Vitinha Portugal tenta atrair a seleção nigeriana. Zé Nunes Vila, é estratégico, obviamente.
4: É obviamente uma das ideias do jogo de Portugal, atrair, libertar espaços em determinadas zonas para depois atacar e ser vertical naquilo que é a sua procura da baliza contrária. Mas, obviamente, que isto às vezes cria alguma instabilidade. Por exemplo, estarmos...
0: Olha o ataque de Portugal, Dalô, atenção, Portugal pode marcar, sai mal, o passa Dalô, a bola ainda sobra ali para Bruno Fernandes, não consegue, mas é fora de jogo. Há fora de jogo que assinalada Diogo Dalô.
4: Sim, mas é dizer-te que esta é uma das ideias. Quando estás a jogar perante o teu público, nem sempre isso é entendido. Ou seja, o número de vezes que nestes 29 minutos de jogo a bola foi atrasada a Diogo Costa, quando tu jogas em casa e queres ganhar, as pessoas têm dificuldades ainda hoje, mesmo com muitas vezes que se vê isto no futebol, não só português, mas também no futebol mundial, da bola tantas vezes passar pelos guarda-redes. Aqui, claramente, nós a vermos isto, nem sempre o público tem essa calma e essa paciência para entender o que é a tração para depois procurar o objetivo, que é a baliza do adversário.
0: Mas agora o público, o destinado a sublinhar com sorrisos e aplausos aquele bailado de João Neves ali em campo.
1: A levar a melhor sobre o adversário, Alex Iobi teve de recorrer à falta para travar João Neves, foi bailando precisamente diante do adversário e depois travado de modo irregular. O pontapé livre já foi batido, bola agora pela direita.
0: Trincão a atrasar, Rubem Dias baixa, Vitinha até novamente até ao meio dos dois centrais e atrasa para o guarda-redes Diogo Costa. Tem sido um movimento frequente do Vitinha, sempre ali no meio dos centrais, a receber jogo para depois distribuir. Tenta atacar Portugal pela direita, vai sair o passe para, aliás, pela esquerda, Diogo Dalô, recebeu do Pedro Neto, depois atrasou para Gonçalo Inácio. Este lá para a direita é para Rubem Dias, levanta a cabeça, o central de Portugal está sobre a linha divisória, para, bola debaixo do pé direito, adianta para Nelson de Semedo, baixa até o meio-campo de Portugal, deu para Gonçalo Inácio, bola para a esquerda, é para Pedro Neto, autor do gol que dá vantagem à seleção portuguesa, marcado ao minuto 23, Pedro Neto, bola no meio, Bruno Fernandes, passo para a esquerda, Dalô, tentativa de colocação de primeira, seria para a desmarcação ali de Pedro Neto, mas saiu com demasiada força e a bola perdeu-se para a linha final.
1: Dalô tentava devolver a Pedro Neto, mas a bola levava demasiada força, de facto, sem possibilidade para o 18 da Seleção Nacional chegar ao esférico. É pontapé de baliza para Okoi movimentar camisola 23, cumpre hoje os 21 jogos pela Seleção Nigeriana.
0: Pontapé de baliza movimentado e a bola vai ser ali para o guarda-redes Okoi, portanto continua dentro da área da Nigéria. Bate agora para o meio-campo de Portugal, eleva-se João Neves, desvia de cabeça, a bola vai sobrar para Gonçalo Inácio, vai ali meio encostado contra o Sá, sofre falta, o que é que há mesmo de falta, uma, duas vezes até, sobre Gonçalo Inácio, o árbitro finalmente a assinalar.
1: Grande pressão sobre o jogador português, creio que era Adams, Acor Adams, quem pressionava Gonçalo Inácio e acabou mesmo por recorrer à falta assinalada pelo assistente desta partida, Mateo Busquets, depois recebeu e confirmou essa indicação, é pontapé livre para a seleção nacional.
0: Mais atrás, diz o árbitro.
4: Porque ele assinala a última falta. Sim, aquelas três faltas que tu falaste, ele assinou a última, portanto a bola mais dentro da área.
1: Uma espécie de mas, falta
4: aquilo,
1: aos pingos.
4: Mas era aquilo que eu te dizia há pouco. Gonçalo Inácio tem esta dificuldade, que é o duelo físico. Quando apanha um adversário fisicamente mais forte, tem essa dificuldade, leu melhor agora do que no primeiro lance onde foi batido. E consegue ter, quando zonalmente consegue defender, ele consegue ter mais sucesso do que se for a esse mesmo duelo, porque este jogador é efetivamente muito forte. Adams é um potente físico da equipa da Nigéria.
0: E agora Onyemaechi a fazer falta sobre Nelson de Semedo e sai ali pontapé livre a Portugal. É um canto de mangas arregaçadas, Cristina.
1: Um pontapé livre depois dessa falta sobre Nelson de Semedo, perto já da linha de fundo. A bola vai ser movimentada a partir da direita do ataque nacional. Fica um dos homens da seleção nacional para levantar, uma unidade também da Nigéria a formar uma espécie de barreira. Aguarda-se a autorização do árbitro da partida.
0: Pedro Neto para cobrar à direita, vai cobrar de pé esquerdo. Muita gente na área, a Nigéria defende com todos. Cruzamento de Pedro Neto, bola para a pequena área, surge o corte de cabeça, insiste Portugal, atenção, Bruno Fernandes! que remate e grande defesa do guarda-redes Okoi. Era um golaço do Bruno.
1: Com uma palmada a desviar a bola por cima. Foi a minha bola afastada por parte dos homens da Nigéria a sobrar para Bruno Fernandes. Remate fortíssimo a partir da esquerda e essa excelente intervenção do guarda-redes Okoi a desviar a bola por cima. Pontapé de canto para Portugal. A bola vai ser levantada por Bruno Fernandes a partir da esquerda.
0: Um remate folha seca de pé esquerdo do Bruno Fernandes. Obrigado Okoi. A grande defesa porque ele esteve perto do segundo e era um golaço. Canto para Bruno Fernandes cobrar. Funciona ao pé direito. Bola para a entrada da pequena área. Ronaldo sobre a barra. Ele levou-se bem. O camisola 7, capitão da seleção portuguesa. E a bola sai muito perto. Um enquadramento para golo, Cristina.
1: A saltar entre os adversários, Cristiano Ronaldo, ele que é o mais velho da convocatória de Roberto Martínez, vai para o 6º Mundial a levar a melhor sobre os opositores, a tentar finalizar de modo eficaz, mas a bola a passar um pouco acima do travessão.
4: Esta já é uma finalização a Ronaldo. Aqui não é feliz na finalização, mas já é um movimento muito habitual e muito forte do ponta-de-lança português.
0: Tenta ir a Nigéria pela esquerda, Onyemaechi a puxar para o meio, tenta colocar a bola funda. Adams vai receber perto da área de Portugal. Já está posicionado Dalot na cobertura. A bola irá sobrar para os nigerianos. Ali a condução por intermédio de Deli Bashirou. Cruzamento para a área de Portugal. Corta Gonçalo Inácio. A bola fica em Bruno Fernandes, atrasa para João Neves e depois há falta sobre Vitinha, livre para Portugal.
1: Uma falta ofensiva de Nabi sobre Vitinha, estava já caído no relevado o jogador português quando tentou outro adversário chegar à bola. É pontapé livre, Vitinha para movimentar, coloca a bola do lado contra.
0: Para Ruben Dias, tem espaço, todo o espaço para receber, adiantou para Francisco Trincão. Nelson Semedo, quase sempre Zé Nuno Azevedo, ocupar terrenos interiores entregando o corredor a Trincão.
4: Sim, porque já aconteceu isto no jogo do passado sábado, onde era Cancelo que estava nesse, ou melhor, era Nelson Semedo com Chico Conceição nesse corredor, e o mesmo acontecia no lado contrário com o Rafael Leão praticamente em cima da linha lateral, tal e qual está Pedro Neto nesta partida, e com Dalot, na altura Cancelo, a jogar mais por dentro. Portanto, as dinâmicas mais ou menos se mantêm, mudaram os intervenientes, mudaram as características. Rafael Leão é um destro a jogar à esquerda, Pedro Neto é um canhoto, portanto logo aí uma grande diferença naquilo que é as características do jogador, mas a ideia aparentemente muito parecida para aquilo que vimos no passado sábado frente ao Chile.
0: Onyemaechi entrega lá para a esquerda, Simon tem ali pela frente Ruben Dias, ainda Simon vai chegar para a linha de fundo, cruzamento para o corte dentro da área de Portugal, ainda a existência da seleção nigeriana, o desarme feito por Vitinha e vai já Portugal para o ataque, como dizia Pedro Neto, deixou para Bruno Fernandes, novamente Neto, Bruno Fernandes é desarmado e a bola vai ficar na posse da defensiva da Nigéria.
1: E mais interventivo tem estado o Roberto Martínez, o mesmo acontece com Eric Schella, selecionador nigeriano, tem estado mais indicativos, mais enérgicos a partir do respectivo banco.
0: Olha Portugal no ataque, atenção, ataque Portugal, Trincão, pé esquerdo, remate sobre a barra. Os jogadores portugueses ficam a reclamar que o guarda-redes Okoi ainda teria tocado a bola, não entende assim. O árbitro Mateo Busquets Ferreira é pontapé de baliza para a Nigéria.
1: Grande trabalho de Francisco Trincão a levar a melhor sobre os opositores, a desenvencilhar-se também dos adversários e depois remate de pé esquerdo de Trincão, um pouco descaído a partir da esquerda, a bola a passar um pouco acima do travessão, fica aí também com a ideia de que teria havido desvio, mas não foi esse o entendimento do árbitro da partida.
0: Pontapé de baliza já cobrado à maneira curta, com o guarda-redes Okoi a ficar na posse da bola, vai colocar em pontapé longo para o meio-campo de Portugal, Adams na luta com Gonçalo Inácio, atenção, vai ganhar a Nigéria, dois homens à entrada da área, pode marcar a Nigéria, Adams vai para o remate e para o golo, está feito o golo do empate, outra vez Gonçalo Inácio a ser batido no 1-1, e está feito o golo de igualdade da Nigéria, Cristina.
1: Mais perdulário, Gonçalo Inácio a permitir que Akor Adams fosse avançando depois no terreno, numa superioridade dos homens da Nigéria, acabou por ser o camisola 22, atleta do Sevilha a finalizar de modo eficaz, descaído à esquerda, remate cruzado a partir do lado canhoto para o lado mais distante de Diogo Costa, está igualada a partida no Magalhães Pessoa.
0: Outra vez, Zé Nuno Azevedo, e desta vez acabou mal.
4: Sim, mas é erro, eu já disse isto no primeiro lance do jogo entre Gonçalo Inácio e Adams. Se Gonçalo Inácio quiser duelo físico com Adams, vai perder no

0: já é diferente o comportamento. Ou seja, o Ruben, o próprio Renato Veiga, são os jogadores mais fortes. Se for o Tomás Araújo, na minha perspectiva, tem que ter a mesma postura que eu falo para o Gonçalo Inácio. Ou seja, os jogadores têm que se adaptar àquilo que são as suas próprias características em função do adversário que têm pela frente.
1: Empata a Nigéria por Adams, camisola 22 nigeriano. Portugal sofre golo em Leiria e nesta altura, quando percorremos o minuto 39, Portugal 1, Nigéria 1.
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1: Onde Portugal empata uma bola com a Nigéria. Marcou primeiro por Pedro Neto. Empatou há pouco Adams para a seleção nigeriana. Ainda houve dúvidas de posicionamento, mas o golo acabou mesmo por ser validado.
0: Não, eu penso que foi mesmo dúvidas sobre o duelo físico entre Adams e Gonçalo Inácio no primeiro momento da jogada, e não, porque depois a partir daí não há, não há nenhum momento de possível fora de jogo, de nenhuma situação desse género, e portanto aquilo que foi analisado, penso eu, terá sido mesmo esse duelo. Exatamente,
3: o duelo leitura entre certa, Adams, mas o duelo é legal. Inácio.
0: Sim, eu estou a dizer é que eu também me pareceu. O que eu digo, e volto a referir isto, e não me vou cansar de o referir. Um central, um defesa mais frágil fisicamente, não pode encostar-se ou dar encosto a um avançado mais forte. Sim. Esta é dos livros, como se costuma dizer.
1: Então, cruzamento para a área. A bola ainda vai regressar à posse dos portugueses. João Neves, bola novamente para a direita. Atenção, constrói Portugal, insistência pelo corredor direito, cruzamento não, isto foi meio remate, meio cruzamento de Bruno Fernandes e a bola morre nas mãos do guarda-redes Okoye.
4: O cruzamento tem jeito de remate, com a bola puxada ao primeiro poste e foi lá a Okoye, o guarda-redes da Nigéria, segurar sem grande dificuldade, foi ao solo agarrar a bola, vai pedindo aos colegas para avançarem no terreno e depois coloca manualmente na esquerda em base.
1: Portugal estava a crescer em cima do gol, depois o Zé Nunes Verde já terá a possibilidade de analisar, estava a crescer em cima do gol que marcou. E a verdade é que sofre aqui um revés com este golo que dá igualdade à seleção nigeriana.
3: E já agora mais uma chega, um golo que nasce num pontapé de baliza do guarda-redes da Nigéria.
0: Também. Sim, mas é isso, Pedro, é isso, é exatamente isso. Ou seja, eles percebem claramente e se reparares, nunca vês o Adams à procura de Rubem Dias, ou seja, nunca vai para o duelo com o Rubem Dias, vai procurar o duelo com o Gonçalo Inácio. Portanto, o adversário também sabe e percebe as situações. O guarda-redes bateu na direção do avançado e acaba por a Nigéria ser feliz na concretização.
1: Rubem Dias para Gonçalo Inácio, entregou para a esquerda, recebeu Dalô, adiantou para Pedro Neto, baixa também o meio campo de Portugal. Pedro Neto vai para o chão, há falta, entende o árbitro, na carga nas costas de Pedro Neto, cometida por Dele Bachirou, livre favorável a Portugal.
4: Ficou ali em sanduichado entre dois opositores, o árbitro a considerar a falta do camisola 10 Dele Bachirou. Já foi batido o pontapé livre pela seleção nacional, a bola joga-se agora junto à linha de divisão.
1: João Neves para Rubem Dias, adianta para Nelson, para Trincão, coloca para o meio, recebe Vitinha, conduz no corredor central. Vitinha está ali a meio do meio campo da Nigéria, tenta colocar na área, eleva-se Nelson de Semedo, a bola vai sobrar para Bruno Fernandes, bom cruzamento, pode marcar, Ronaldo não chega, o próprio desvio de cabeça, chegou ligeiramente atrasado Cristiano Ronaldo, mas Zé Nunes Verde, a jogada é bem pensada.
0: Sim, a bola sai comprida, portanto aqui não podemos culpar o Ronaldo de não chegar à bola, a bola sai comprida, não há como chegar, não tem como finalizar, a tentativa do Bruno é boa em termos da leitura, não é boa em termos da execução do cruzamento, que não fica à medida do capitão português.
1: Lançamento para a Nigéria, para ser executado à direita por Akpan, junto ao banco do treinador Eric Shelley. Bola vai ficar na posse dos jogadores portugueses em Francisco Trincão, está no meio de dois nigerianos, é desarmado, mas há falta, livre para Portugal.
4: O árbitro estava bem perto da jogada, a acompanhar e a considerar de imediato a falta sobre Francisco Trincão. O jogador da Nigéria vai lá pedir desculpa ao camisola 16 português, vai-se levantando agora, é pontapé livre, bem longe ainda da baliza, em posição praticamente frontal.
1: O árbitro diz que Trincão foi puxado. Livre favorável à seleção da Nigéria. Bruno

0: Fernandes para cobrar. À saída do grande círculo, meio campo nigeriano. Bruno Fernandes é mesmo o jogador mais recuado da seleção portuguesa, à exceção de Diogo Costa, ele que vai cobrar este pontapé livre já no meio campo da Nigéria. Significa que Portugal tem muitas unidades perto da área nigeriana.
1: E os adeptos fazem-se ouvir aplausos no momento de bater a luta.
0: Jogada estudada, Bruno Fernandes devolve a Vitinha, mau passe de Bruno Fernandes para Vitinha. Atenção à resposta nigeriana pela esquerda, mas está bem posicionado Bruno Fernandes para o corte e para o atraso para Diogo Costa. Mal estudada a lição, sim, eventualmente mal executada depois de bem estudada, enfim.
2: Mal executada, mas bem resolvida por quem executou mal. Ou seja, certo, Bruno Fernandes cometeu o erro acontece a quem faz alguma coisa. O que vale aqui neste valorizar é a atitude depois, perante o seu erro, não ficar a arranjar a bota ou a ver o relvado, mas sim a trabalhar para recuperar a bola. E muito bem Bruno Fernandes nesse papel.
0: Bruno Fernandes para Vitinha, não tarda muito, vamos ter o tempo de compensação na primeira parte. Vitinha ali por perto do Adams, roda Vitinha, dá no meio para Bruno Fernandes, levanta a cabeça, tenta encontrar uma solução de passe, adianta, bola vai chegar ali Pedro Neto, toca atrás em Gonçalo Inácio, tentativa de entendimento, lá mais à frente Bruno Fernandes, Pedro Neto, Bruno Fernandes, bola no meio, Cristiano Ronaldo, há espaço à direita para Trincão, atenção ao Trincão, cruzamento para as mãos do guarda-redes Okoi.
1: Cruzamento a partir da direita, na bola colocada no coração da área, e foi primeiro o guarda-redes da Nigéria a chegar à bola. Entretanto, subiu a placa, 3 minutos de tempo extra.
0: 3 minutos para jogar em Leiria, empate 1 entre Portugal e a Nigéria. Onyemaeshe ali a conduzir, entrega no meio a Ajay, está à saída do meio campo nigeriano, deixa atrás em Bessie, este ali a temporizar, aproxima-se Cristiano Ronaldo, a bola vai ser enviada para Ajay, que atrasa para o guarda-redes Okoi. Já estamos em tempo de compensação da primeira parte. Okoi a entregar para a direita, a bola a ser conduzida por Ajay, deixa em Akpan levantar, bola ali ainda circular no interior do meio campo da Nigéria, recebeu o Iwobi, toca no meio, desta seleção nigeriana para a esquerda, Onyemaeshe tem Simon a projetar-se no corredor esquerdo, é para lá que a bola vai, Nelson se mete para a frente, ainda Simon, atenção, bom cruzamento para a área de Portugal, o corte a surgir ali por intermédio de Gonçalo Inácio, mas a bola volta a sobrar para os nigerianos, remata, a bola desvia em Vitinha, vai pela linha de fundo e aponta pé de canto para a Nigéria.
1: Um desvio no corpo de um dos homens de Portugal, após este remate, se lhe quisermos chamar de Ndidi, foi a Vitinha, creio, quem tocou a bola antes de sair pela linha de fundo, é pontapé de canto para ser levantado à direita do ataque nigeriano, o segundo da partida para a equipa de Eric Chan.
0: E salta o homem das bolas paradas do Banco de Portugal a pedir outra vez o mesmo movimento, Zé Nuno.
2: Exato, na mesma os quatro jogadores, Portugal, ou melhor, a Nigéria a ficar 4 para 4 atrás, aquilo que faz a Nigéria para contrariar isso é o canto curto, ou seja, não há gente para sair do canto curto, e aqui tenta a superioridade da equipa nigeriana.
0: Vai cobrar Dele Bashiru, pé direito, bola para a área de Portugal, o corte a surgir, ainda a existência da Nigéria novamente, Bashiru está sobre a direita, vai, já está dentro da área, vai tentar o cruzamento, não tem espaço, agora sim, entregou para Bessie, deixa atrás, agora surgiu o cruzamento ao segundo poste, tentativa de cabeceamento à esquerda, mas à fora de jogo, assinalado ao ataque da seleção africana, livre para Portugal.
1: Essa posição irregular assinalada pelo árbitro da partida é pontapé livre depressa, movimentado pelos homens da equipa lusa.
0: Último minuto de compensação da primeira parte. Ataque Portugal, bom passo, atenção, não sei se não haverá fora de jogo. A bola ali em Pedro Neto, está dentro da área, vai para o chão, o árbitro manda jogar. Ainda Pedro Neto está fora de jogo, assinalado ao atacante português.
1: Levantada a bandeira, dando conta dessa posição irregular de Pedro Neto, era lance em bola em profundidade, mas acabou por ser assinalada essa irregularidade do autor do primeiro gol da equipa portuguesa.
0: Está quase a terminar a primeira parte, faltam alguns segundos, a pontapé livre favorável à Nigéria, isto vai terminar assim o primeiro tempo, o empate a 1, Portugal a marcar primeiro por Pedro Neto, Adams a fazer a igualdade para a seleção nigeriana num lance em que Gonçalo Inácio não ficou nada bem na fotografia. Guarda-redes Okoi no exterior da área nigeriana para bater o pontapé livre. Árbitro com o braço levantado e agora sim a apitar e a apontar para os baldeários. Final da primeira parte, Cristina.
1: com as equipas a recolherem, a encaminhar-se para o túnel de acesso para os balneários e aplausos nas bancadas. É um empate que não desmoraliza. Os adeptos da Seleção Nacional vão aplaudindo a equipa lusa à saída. No momento em que os jogadores de Portugal saem, fica reunida em círculo a equipa da Nigéria junto à linha divisória. Aproxima-se agora também o guarda-redes para esta última reunião, se quisermos, antes de recolherem aos balneários.
0: Tempo de intervalo neste Portugal-Nigéria. Vamos aqui a alguns dados estatísticos da primeira parte. Portugal com 61% de posse de bola, 39% para a Nigéria, 6 remates, atenção à divisão de remates, 6 para Portugal e 5 para a Nigéria, sendo que em remates enquadrados as duas equipas estão empatadas. Portugal enquadrou 2 remates, fez um golo, a Nigéria o mesmo, enquadrou 2 remates, fez um golo. E lembro-me ainda daquela defesa apertada de Diogo Costa junto ao poste direito, sendo certo que à seleção portuguesa são atribuídas duas grandes oportunidades. São os tais, uma delas é aquela de Cristiano Ronaldo, que falha um golo cantado na cara do guarda-redes. Enfim, foi uma primeira parte. Eu, se tivesse que resumir isto numa frase, eu diria assim: não gostei nada disto. De forma muito simples, é evidente, não estou a exagerar um bocadinho. Houve aspectos positivos da Seleção Nacional, mas não creio que se possa fazer um balanço positivo destes primeiros 45 minutos.
3: Não.
2: Não é um balanço positivo, principalmente porque não criaste o número de situações ofensivas que provavelmente estaríamos à espera, e mais, depois permitiste, em termos defensivos, aquilo que não podes permitir às equipas adversárias. E portanto, nesse contexto, este ensaio, estes primeiros 45 minutos não são positivos, são assim, como se costuma dizer. Portugal manteve mais ou menos as mesmas dinâmicas, ou pelo menos os mesmos posicionamentos que teve no jogo do passado sábado, características diferentes. O Chico Conceição é um jogador mais rápido em termos de condução de bola para cima dos adversários. O Trincão é um jogador diferente, porque é um jogador de passe, é um jogador de melhor leitura e de uma leitura diferente de Francisco Conceição. No lado contrário, muito mais verticalidade e muito mais imprevisibilidade por ser destro, porque pode ir para dentro ou pode ir para fora com mais facilidade do que Pedro Neto, mas a velocidade e a vertigem estão na mesma com Pedro Neto como estavam com Rafael Leão. Mas claramente falta aqui alguma frescura na equipa ainda para poder abraçar uma dinâmica diferente daquela que está a apresentar ou que apresentou nesta primeira parte.
0: E aquela sociedade, João Neves, Vitinha, raramente se viu nestes primeiros 45 minutos, não é?
2: Sim, mas é um conhecimento profundo, tem aqui dinâmicas diferentes daquelas que eles têm no Paris Saint-Germain. A forma de jogar de Portugal não é idêntica à forma de jogar da equipa do Paris, e portanto, conhecendo-se e sabendo muito bem aquilo que são as falhas e as virtudes e os defeitos, porque todos têm de um e de outro, mas de qualquer maneira, essa dinâmica que me parece que falta a Portugal. Falta, por exemplo, na minha perspectiva, um Nuno Mendes que pode fazer muita diferença. Falta um Gonçalo Inácio mais confiante em si próprio. Eu acho que o final da época do Gonçalo Inácio retirou-lhe alguma daquilo, da confiança com que ele vinha ao longo da temporada. A final da taça é muito má e esta primeira parte não melhorou muito naquilo que é a leitura, naquilo que é a abordagem, naquilo que é o entendimento defensivo do jogo. Na minha perspectiva, eu falo aquilo que eu penso e aquilo que eu acho que é o que deve ser a postura e o comportamento defensivo de um central. Estou farto de dizer isto em muitas situações, farto entre aspas, obviamente, porque vou continuá-lo a dizer sempre que entender que é ajustado. Um defesa mais frágil, e olho para a seleção portuguesa e vejo em Gonçalo Inácio e em Tomás Araújo dois jogadores fisicamente menos robustos do que Rubem Dias e Renato Veiga, e portanto têm que ter comportamentos diferentes. Não pode Gonçalo Inácio querer ganhar um duelo físico constantemente com um jogador como Adams. Isso é uma tendência que ele vai ter de perder lances e com isso perder confiança, e o golo da Nigéria é disso um espelho claro.
0: É com um empate que chegou ao intervalo este Portugal-Nigéria. Recordo Pedro Neto a marcar primeiro, ali a meio da primeira parte, antes da pausa para hidratação, e depois, já no último quarto de hora, à entrada dos últimos 10 minutos, Adams a fazer o gol de igualdade para a seleção nigeriana. Vamos lá ver o que vai dar a segunda parte. Para já, não há jogadores em aquecimento de nenhum dos lados, mas é perfeitamente aceitável que tenhamos aqui várias substituições ao intervalo, quer do lado de Portugal, quer do lado da Nigéria. Pelo menos foi isso que foi prometido, nomeadamente pelo selecionador nacional Roberto Martínez, a intenção de utilizar todas as posições de campo à exceção do guarda-redes, portanto, para conceder minutos de jogo ao máximo dos jogadores da seleção nacional. Vamos aguardar pela segunda parte. Pedro Azevedo, para já, Portugal 1, Nigéria 1.
3: Obrigado à equipa da Renascença, com o Luís Aresta a liderar, José Nuno Azevedo a comentar e a Cristina Barbosa na reportagem no estádio Magalhães Pessoa, em Leiria. Portugal 1, Nigéria 1 ao intervalo. Pedro Neto marcou aos 23, Adams empatou aos 37. Dentro de instantes há notícias na Renascença.
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3: 9h45 nos Açores. Uma síntese de notícias no intervalo do Portugal-Nigéria, que decorre em Leiria. Uma síntese com o jornalista Alexandre Abrantes Neves. Boa noite.
10: Olá, viva, boa noite. O Irão afirma que nas circunstâncias atuais é impossível chegar a um acordo sustentável com os Estados Unidos. O embaixador iraniano, junto das Nações Unidas, considera, em declarações citadas pela agência Reuters, que um entendimento está fora da mesa enquanto Washington continuar com ameaças, intimidação ou uso da força. Já esta quarta-feira, o presidente Donald Trump admitiu retomar os ataques contra Teherão esta noite se os ayatollahs não cederem e não assinarem um acordo.
11: Vamos atacá-los. Atacá-los com muita força. Com base no helicóptero, acho que temos o direito a fazê-lo. Eles abateram uma máquina incrível. Portanto, vamos ver o que acontece. Ontem atacámos forte e vamos atacar forte outra vez hoje.
10: São ameaças, entretanto, reforçadas pelo secretário da Defesa norte-americano, Exet, que diz que esta noite vão acontecer ataques fortes e claros dos Estados Unidos contra o Irão e contra infraestruturas críticas iranianas. Este cenário de regresso de ataques no Médio Oriente fez o Papa voltar a apelar à paz esta tarde, na visita a Barcelona, na missa celebrada na Basílica da Sagrada Família. Leão XIV avisou que nenhum crente em Deus pode compactuar com a guerra.
12: Não podemos crer em Jesus e promover a guerra.
13: Não podemos acreditar em Jesus e promover a guerra. Não podemos acreditar em Jesus e matar o inocente. Não podemos acreditar em Jesus e abandonar quem sofre, quem chora, quem foge da miséria.
12: Quem llora, a quem huye de la miseria. Muito mais que um monumento.
13: Muito mais do que um monumento, a Basílica da Sagrada Família é hoje uma obra em construção, que nos lembra como a vida cristã é sempre um caminho, porque se trata de um projeto que Deus vai concretizando.
12: Porque se trata de um projeto que Deus lleva a cabo.
10: Leão XIV inaugurou depois a Torre de Jesus, a mais alta igreja católica do mundo, com cerca de 170 metros de altura. A ocasião serviu também para assinalar o centenário da morte do arquiteto Gaudí. Milhares de pessoas em protesto na Bolívia. Os manifestantes pedem a demissão do presidente de centro-direita, Rodrigo Paz. Os protestos prolongam-se há mais de um mês contra reformas e a falta de respostas para a pior crise económica em 4 décadas. O governo boliviano pondera decretar o estado de emergência. Por cá, 140 operacionais continuam a combater a única frente ativa do incêndio que lavra numa zona de mato na localidade de São Luís, concelho de Odmira. Com o cair da noite, os meios aéreos já se retiraram dos trabalhos. Já em Palmela, um incêndio numa fábrica de componentes automóveis mobiliza cerca de 70 bombeiros. Segundo fonte da Proteção Civil, o número de meios no local deve crescer nas próximas horas, embora o incêndio esteja confinado. Tudo isto são efeitos do calor e amanhã todos os distritos do continente, à exceção de Vila Real, Viseu e Bragança, ficam sob aviso amarelo da meteorologia, uma situação preocupante que não deve melhorar nos próximos dias.
14: Amanhã tem uma nova subida e a mais significativa será sentida dia 12. Aí as temperaturas serão, a temperatura máxima irá chegar no Alentejo perto dos 40 graus na generalidade de toda a região do Alentejo e mesmo no interior norte e centro teremos temperatura máxima acima de 35 graus. A temperatura depois mantém-se também elevada, apesar de uma ligeira descida no sábado dia 13. Possivelmente o aviso, os avisos já emitidos serão para manter até dia 13.
10: A meteorologista Patrícia Marques, que avisa ainda que a maioria do interior norte e centro, também a zona sul, vão estar sob risco máximo de incêndio, pelo menos até sábado.
3: Obrigado, Alexandre Brantas Neves, com uma síntese de notícias na Renascença. 9h50, 8h50 nos Açores.
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3: Bola branca até às 11h15. Está no intervalo o jogo de Leiria, Portugal-Nigéria, empate a uma bola. É o último jogo de preparação da seleção nacional antes da estreia no Campeonato do Mundo, marcada para de hoje uma semana em Houston, no Texas, frente ao Congo. A seleção viaja sexta-feira para os Estados Unidos. Esta noite está a fazer o último ensaio antes do Mundial. Portugal estreia-se de hoje uma semana na prova. É às 18h, frente à República Democrática do Congo. O Congo que derrotou a Nigéria no play-off africano de qualificação. Portugal está no grupo K do Mundial. Primeira jornada de hoje a uma semana às 6, Portugal-Congo. Mais tarde, às 3h, na madrugada de 17 para 18, Uzbequistão-Colômbia. Para a segunda jornada, os jogos a 23 de junho. Portugal-Uzbequistão às 6 e Colômbia-Congo às 3h da madrugada de 23 para 24. Depois, a terceira jornada, na madrugada de 27 para 28, à 00h30, com o Colômbia-Portugal e o Congo-Uzbequistão. É o calendário dos jogos do Grupo K da fase final do Mundial de Futebol. O Mundial com 48 equipas, 12 grupos de 4 equipas cada, 104 jogos durante 39 dias. dias, Mundial que começa amanhã com o desafio entre o México e a África do Sul no Estádio Azteca. Jogo às 8 da noite, o jogo inaugural do Campeonato do Mundo, México-África do Sul, para o Grupo A, é o arranque do Mundial marcado para amanhã no México. Uma referência antes de voltarmos à Leiria para jogos de preparação, cada vez menos, porque está a aproximar-se o início do Mundial. Apenas dois jogos ainda previstos, o Inglaterra-Costa Rica, que vai principiar dentro de 8 minutos em Orlando, nos Estados Unidos, e o Argélia-Bolívia, marcado para 1 da manhã nos Estados Unidos. A Inglaterra estará no Mundial, a Argélia também, Costa Rica e Bolívia não obtiveram qualificação para a prova.
16: Bola Branca.
3: Vamos até às 11:15. Está na hora do regresso a Leiria para a segunda parte do Portugal-Nigéria. Último apronto da equipa das esquinas antes do arranque do Campeonato do Mundo. Equipa da Renascença com a Cristina Barbosa, José Nuno Azevedo e
16: Luís Aresta.
0: Cá estamos de volta para a segunda parte deste Portugal-Nigéria. A Nigéria entra com os mesmos 11. Portugal é que não, Cristina. Só ficam Diogo Costa e Cristiano Ronaldo.
1: Isso mesmo. E de resto, várias mexidas que são operadas por Roberto Martínez. Os jogadores vão fazendo alguns exercícios de reativação, alguns exercícios preparatórios também para serem lançados na partida. Do lado da Nigéria, reunidos em círculo, os 11 para o reatar na partida.
0: Muito bem, o Zé Nuno Azevedo vai-me ajudar aqui a reconstituir o 11 de Portugal. Portanto, teremos Diogo Costa na baliza, depois um quarteto defensivo com Zé Nuno.
2: Quarteto defensivo com Cancelo à direita, Tomás Araújo, Renato Veiga e Nuno Mendes.
0: Exatamente.
2: Ruben Neves, Bernardo Silva e Samuel Costa. Chico Conceição à direita, Félix à esquerda, no apoio ao ponta-de-lança que se mantém Cristiano Ronaldo.
0: Portanto, será este o 11 de Portugal para a segunda parte. Portanto, muda 9 unidades. Roberto Martínez, a Nigéria mantém os mesmos 11. Portugal entra com 9 unidades novas para este segundo tempo. Ali um cumprimento entre Bernardo Silva e o Ayobi do Fulham. Jogadores que se conhecem, obviamente, da Premier League. E ali Bernardo a cumprimentar o ex-jogador de Marco Silva. Vamos para a segunda parte. Estas substituições, de alguma forma, estavam prometidas, Zé Nuno Azevedo.
2: Sim, estavam prometidas por parte de Roberto Martínez. Aqui a única situação é a manutenção de Cristiano Ronaldo quando tem Gonçalo Ramos e também Gonçalo Guedes com a possibilidade de poderem jogar nessa posição, nomeadamente o ponta-lança do Paris Saint-Germain, que tem efetivamente muito pouco tempo de jogo, muito tempo, pouco tempo de competição ao serviço do Paris Saint-Germain, e teria aqui uma grande oportunidade de fazer 45 minutos.
0: Bola a circular na defensiva da Nigéria. Atraso para o guarda-redes Okoye. Bate longo para o meio-campo de Portugal. Eleva-se Adams, mas a bola fica ali nos pés dos jogadores portugueses. E Nuno Mendes recebe sobre a esquerda. Nuno Mendes vai projetar bola para a direita, para o camisola 4, que é Tomás Araújo. Entregou ainda mais para a direita, João Cancelo, de novo Tomás Araújo, baixava ali para receber Ruben Neves, mas a bola vai novamente lá para a esquerda para Renato Veiga, outra vez sobre a direita, ali a receber bola de Tomás Araújo, coloca mais para a frente, a bola vai até Cancelo, devolve ainda Tomás Araújo, vai conduzir outra vez para a direita, mas surge ali o atraso novamente para Tomás Araújo. A bola a ser atrasada por Ruben Neves para Renato Veiga, está a sair da área de Portugal. Devolve a Tomás Araújo. Portugal a manter a estratégia, a tentar atrair a seleção nigeriana. Zé Nuno,
2: sim, a ideia é a mesma. A ideia é a mesma nesta perspectiva aqui. Vamos ter um Bernardo, entre aspas, mais parecido com o que foi Bruno Fernandes, ou seja, o homem mais à frente dos três médios que Portugal tem. Samu Costa e Ruben Neves farão posições mais recuadas, alternando no médio mais posicional Bernardo, ou melhor, Ruben Neves ou
0: atenção a este
2: Samuel.
0: Movimento da seleção portuguesa, Francisco Conceição para João Cancelo, está perto da linha de fundo, puxou para a esquerda, tentava o entendimento com Francisco Conceição, surge o corte e a bola sobra ali para Ruben Neves. Conclui a tua ideia, Zé Nunes.
2: Dizer-te que à partida o Bernardo será o homem mais à frente, o homem da criação nas costas de Cristiano Ronaldo. E depois
0: mata também de Rueda, João Félix, e uma grande defesa de Okoi sobre a barra. É uma grande defesa, o remate de Félix é fantástico, Cristina.
1: Recebeu a bola João Félix, arriscou a atirar na direção da baliza, ou foi-se desvio por parte do guarda-redes da Nigéria a evitar o golo do recém-entrado João Félix. Animam-se os adeptos nas bancadas e agora bola parada, pontapé de canto à esquerda para ser movimentado pela seleção nacional.
0: Vamos ao canto. Agora Portugal a colocar ali 5 unidades no interior da área nigeriana. O canto sai à maneira curta, bola para João Félix. Aí não passa mais atrasado. Vai sair agora sim, cruzamento para a pequena área. O cabeceamento em alívio e insistência de Portugal. O remate! E a bola entrou! Eu creio que a bola entrou! Mas a bola bateu dentro da baliza ou não? Insiste Portugal, que embrulhada ali vai. A bola bate na barra, vai ao solo, nas costas do guarda-redes Okoi. E fica-me a sensação de que a bola bateu no interior da baliza, o árbitro manda esperar nesta altura.
1: E foi um remate fortíssimo, novamente de João Félix, a atirar na direção da baliza. Os adeptos vão protestando porque reclamavam que a bola tinha entrado. Foi também a percepção com que ficamos a partir da tribuna de imprensa, mas o árbitro manda jogar.
0: Se entrou, seria fácil de ver porque há vídeo árbitro. À partida, seria fácil de validar o golo. O árbitro ainda estará à espera, mas para já joga-se em Leiria e mantém-se 1-1 no marcador. Ataca Portugal pelo corredor esquerdo. Atenção, passo para a área, mas a bola sai ali protegida para a defesa do guarda-redes Okoi. Pelo visto, não houve mesmo golo, porque o jogo vai prosseguindo.
17: Ainda não há repetição do lance.
0: Muito bem. E logo que seja possível, Pedro, também darás, obviamente, a tua opinião.
17: Estamos agora a ver. O remate é fantástico, é violento, de fora da grande área. A bola... A imagem para, mas antes da bola bater no relvado, vamos ver uma segunda repetição. A bola bate, não entra. Polémico, muito polémico. Não dá para esclarecer totalmente.
2: Pedro, mas o árbitro aqui no terreno de jogo já informa toda a gente no estádio que não há golo, ou seja, não há essa ultrapassagem total por parte da bola.
17: Exatamente.
2: Da linha de golo da baliza de Okoi. É um grande remate de João Félix num canto onde João Félix está fora da área para uma segunda vaga e acaba por encontrar primeiro o guarda-redes, depois na sequência do canto encontrar a trave da baliza. Um bom início de segunda parte para a equipa portuguesa em termos ofensivos.
17: Parte da bola estava dentro da baliza, parte da bola, mas terá de entrar toda para ser golo, por isso esse não golo para a equipa das esquinas.
0: Muito bem, ataca Portugal pela esquerda, Nuno Mendes, cruzamento, rasteiro, pode marcar Portugal, Ronaldo para as nuvens. Bom, Ronaldo está completamente fora dela, Zé Nunes Velho.
2: Não há grande explicação para este lance. Mais uma grande assistência por parte de Nuno Mendes. Essa diferença que eu te falava na primeira parte, aquilo que Nuno Mendes claramente pode dar ao corredor lateral esquerdo da equipa portuguesa. Mas aqui, eu sei que há muita gente que critica a presença de Ronaldo no 11. Mas este não é o momento de apupar, porque... É uma opção do treinador ter Ronaldo e, portanto, seja ele quem for o jogador de Portugal, terá que ser apoiado para que possa ter essa capacidade de dar a volta. E Ronaldo, pela experiência que tem, não vai abanar por falhar. Ele vai continuar a querer fazer o seu trabalho, o seu golo. Ele vai procurá-lo enquanto estiver em campo.
0: E os mesmos que há pouco apuparam certamente vão saltar nas bancadas e aplaudir.
2: Sem dúvida, isso faz parte do futebol.
0: Exatamente. Cristina, a verdade é que este falhanço de Cristiano Ronaldo foi mal recebido nas bancadas do Magalhães de Futebol.
1: Não gostaram os adeptos da Seleção Nacional e a verdade é que se foram silenciando um pouco mais nas bancadas, tanto é que neste instante vai faltando esse apoio a partir das bancadas do Magalhães Pessoa. Agora, com a aproximação à baliza, vão-se fazendo ouvir, mas algumas nuances também nesse apoio por parte dos adeptos portugueses.
0: Foi uma bola longa para a área, tentativa de que a mesma fosse captada por Chico Conceição, mas resolveu bem a defesa nigeriana. A bola à esquerda tenta atacar a Nigéria. Portugal defende mais subido nesta segunda parte. Atenção, bola no meio. João Félix tenta o entendimento com o Bernardo Silva. João Félix, Cristiano Ronaldo. Ainda Cristiano Ronaldo é desarmado. E a bola ficar ali na posse de Bessa e vai tentar sair para o ataque a Nigéria. Bola para a esquerda. Simon tem Adams a projetar-se na frente. Rubén Neves disse que não cometeu falta, mas não é esse o entendimento do árbitro. Livre para a Nigéria, falta sobre Simão.
1: A considerar a falta de Rubén Neves sobre Moses Simão, acabou caído no relvado, camisola 15 da Nigéria, já se levantou, livre também, já foi movimentado com a bola a ser jogada agora pela direita do ataque nigeriano.
0: Moses Simão, jogador do Paris FC, ataca a Nigéria. Bola para a esquerda, justamente para Simon, amortece de pé direito, coloca atrás, Onyamieche, hoje Boa Vista, tenta ir passar e passa por Chico Conceição, adianta, bola no meio, outra vez Simon a receber à esquerda, coloca atrás, novamente, quem recebe é o Ayobi, vai fletir para o corredor central, ainda Ayobi a conduzir, deixa no meio, no capitão Ndidi, este entrega lá para a direita, está a receber Akpan, toca atrás novamente, a Nigéria para o ataque, atenção, mas está lá bem posicionado, entendimento do passe de Nuno Mendes a conseguir o corte e a deixar já na meia esquerda, bola a sair de Samuel Costa para Renato Veiga, novamente para Samuel Costa sobre a meia esquerda, entregar para João Félix, baixou até o meio campo de Portugal, depois faz um passo em variação para a direita, é para Tomás Araújo, bola para Francisco Conceição, recebe de pé esquerdo, devolve a Tomás Araújo, ali por perto já João Cancelo, que agora recebe colado à linha lateral, e Cancelo vai atrasar para o guarda-redes Diogo Costa, está no exterior da área portuguesa, adianta para Renato Veiga, sobre a meia esquerda, progrida ali meia dúzia de metros, coloca mais para a frente, é para Samuel Costa, entrega para Nuno Mendes, procura lá na frente Ronaldo, passo de primeira para João Félix, bola para a área, devolução para Nuno Mendes, vai para o chão, não há falta, o árbitro manda jogar, corta a defensiva da Nigéria, bola longa para o meio-campo de Portugal, de tal forma longa que está lá perfeitamente à vontade Diogo Costa para controlar de pé direito e entregar já para Renato Veiga. Portugal está obviamente por cima do jogo nesta altura, Zé Nuno Azevedo, não há como dizer de outra forma, mas esta seleção nigeriana já se percebeu que do nada consegue na velocidade chegar lá.
2: Sim, mas é um Portugal mais afirmativo nesta segunda parte, há que dizer a forma como abordou o jogo.
0: Atenção a Ronaldo e surge ali Ndidi para o corte, já estava lá para cabecear Cristiano Ronaldo, Cristina.
1: Preparado para finalizar, não fosse essa intervenção do defensor da Nigéria a evitar a finalização do camisola 7 de Portugal, mas insistência por parte da equipa lusa.
0: A dar-te razão, Zé Nuno, Portugal está de facto mais forte nesta segunda
2: Sim,
0: parte.
2: Está mais afirmativo, está mais na procura, mais dinâmico, triangulações mais rápidas, outra desenvoltura ofensiva que não teve na primeira parte.
0: Francisco Conceição, atenção, cruzamento à direita, bola ao segundo posto, João Félix, o cabeceamento sobre a barra da baliza da Nigéria.
1: Cruzamento a partir da direita do ataque de Portugal, cabeceamento de João Félix a surgir ao segundo posto, ele que entrou no decorrer desta, no início desta segunda parte, a cabecear na direção da baliza, a bola a passar acima, mas gostaram os adeptos desta investida junto à baliza da Nigéria.
0: Ponta, pé de baliza para a seleção nigeriana. Estamos a percorrer o minuto 10 da segunda parte. Empata 1 entre Portugal e a Nigéria. Resultado que se registava ao intervalo. Ganho de bola por Portugal. Samuel Costa deixou para João Félix. Vem da esquerda para o meio. Coloca ali em Rubén Neves. Esta para Samuel Costa. Já se projeta lá para a zona interior de Nuno Mendes. A bola vai, no entanto, para a esquerda para Bernardo Silva. A entregar novamente para trás, Samuel Costa, bola para o meio, Portugal tenta atacar ali para o corredor central, o desarme da defensiva nigeriana a surgir, mas recupera bola a seleção portuguesa, já vamos atualizar, Tomás Araújo, entregar para João Cancelo à direita, ainda Cancelo, puxa, deixa em Rubén Neves, entrar para o corredor direito, é para Francisco Conceição, tem pela frente o Onyamieche, atenção, Francisco Conceição vai esgueirar-se, já tem o caminho tapado, ainda Chico Conceição, bola para a área, o corte a surgir, passa ao perigo para a Nigéria nesta altura. Minutos de jogo em Leiria. São 11 da segunda parte. Mantém-se a igualdade. Um para Portugal, um para a Nigéria.
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0: Leiria. Cá estamos de volta em Leiria. Portugal empatar 1 com a Nigéria. Último jogo teste antes do arranque de Portugal no Campeonato do Mundo, marcado para o próximo dia 17, 28 dias em Houston, frente à República Democrática do Congo, outra seleção africana. O teste, pelo menos em matéria de resultado, não está a correr bem à seleção portuguesa. Atenção ao ataque de Portugal, velocidade do Nuno Mendes, vai para a área do Nuno Mendes, mas acaba desarmado porque apanhou ali pela frente com o Adjai, que é fisicamente muito forte, Cristina.
1: Muito corpulento e a levar a melhor sobre Nuno Mendes, que vinha da esquerda e procurava aproximar-se da baliza nigeriana. Não fosse essa intervenção de Adjai afastar a bola dessa zona de perigo. É posse a pertencer à equipa nigeriana, movimentação a partir da direita.
0: Mas Nuno Mendes já não a dar outro andamento ao corredor esquerdo.
2: Eu disse isso na primeira parte, ou seja, faltava-nos perceber a equipa portuguesa com o lateral esquerdo canhoto, um lateral esquerdo que desce esta profundidade que dá e que inverte aquilo que muitas vezes vimos na seleção portuguesa, que é o ala na linha e o lateral por dentro. Nesta segunda parte estamos a ver João Félix claramente mais por dentro, mais perto do corredor central, e é Nuno Mendes que dá essa largura ofensiva à equipa portuguesa. Ele que também faz muito bem por dentro no seu clube, no Paris Saint-Germain.
0: Francisco Conceição tentava ali devolver para Tomás Araújo, mas a devolução sai completamente desviada, bola para fora, e é lançamento para a Nigéria. À esquerda, da forma como defende a seleção nigeriana, minuto 58 de jogo na cidade de Leiria, estádio Magalhães Pessoa, empate a 1 entre Portugal e Nigéria. Bola à esquerda, Onyemaechi a executar, deu atrás. A bola vai até Nadi, que faz a variação de jogo lá para o corredor contrário, o corredor direito, não arrisca o jogador nigeriano. Portugal também bem defensivamente nesta segunda parte, a não permitir à Nigéria subidas até ao meio-campo de Portugal. Praticamente tem-se jogado só no meio-campo nigeriano. Bola ali a circular entre os jogadores da Nigéria, zona recuada, recuperação ali por intermédio da Portugal. Samuel Costa adiantou para o Cristiano Ronaldo. Atenção, bom passe ali para o golo. Chico Conceição é desarmado. A assistência era perfeita de Cristiano Ronaldo, mas não conseguiu captar Francisco Conceição e a bola perdeu-se nas mãos do guarda-redes.
1: Foi um mau domínio de Francisco Conceição, acabou por se atrapalhar com a bola e face à proximidade do opositor acabou desarmado. O Francisco Conceição estava em posição praticamente frontal à baliza. Tenta sair a Nigéria a partir de uma zona recuada numa altura em que se preparam 4 unidades para serem lançadas na partida.
0: Do lado da seleção nigeriana.
1: Isso mesmo, Onyeka, Bewen, Teramufi, também Zaidu.
0: São 5, será mais um.
1: Mais um que se vai juntando, recebe as últimas indicações para se juntar aos colegas, junto ao quarto árbitro para serem lançados na partida, é também a Onyedika.
0: Portanto, Zaidu e Mofi, dois campeões nacionais pelo Futebol Clube do Porto, vão ao jogo na seleção da Nigéria. E temos mais, temos, como dizias, Onyedika.
2: Sim, são trocas no meio campo, provavelmente, com a entrada de quer de Onyeka, quer de Onyedika, que são dois médios que vão entrar na equipa nigeriana. Sai o capitão
1: Ndidi
2: e sai também
1: Moses,
2: o número 15, Simon.
1: Simon, também Del Bashiru.
2: Pronto, aí os dois médios, Del Bashiru e Ndidi, para a entrada de Onyeka e de Onyedika. Depois troca do lateral direito e troca do lateral esquerdo. Sai
0: Akpan
2: e sai Onyemaechi para entrar Zaidu para o corredor esquerdo e Biwin para o corredor direito. E uma troca que não é bem uma troca de pontas de lança. Ou seja, saiu um ala, Simon, que foi o ala esquerdo, que algum trabalho deu a Nelson Semedo na primeira parte, e agora a entrada de Mofi, talvez para jogar com dois pontas de lança a equipa do da Nigéria. Só que não é Onyemaechi que sai. Quem sai é o número 6,
1: Adjai.
2: Portanto, aqui uma troca posicional ao nível dos centrais. Vamos tentar perceber e já informamos.
0: Muito bem. Ataca a Nigéria.
2: Já te posso dizer, é Bassai que passa para central à direita e Onyemaechi passa para central à esquerda e Zaidu como lateral esquerdo na equipa da Nigéria.
0: Ataca a Nigéria, bola para a esquerda para Zaidu. Lá está o lateral esquerdo do Futebol Clube do Porto a adiantar. Bola novamente a recuar até ao meio campo nigeriano, bola no meio, conduzida por Nadi. Vai, entretanto, chegar lá ao corredor direito. Portugal vai tentar ganhar bola ali no meio. Por pouco conseguia Samuel Costa, mas ainda fica na posse dos nigerianos. Bola pelo corredor central. Condução ali por intermédio de Bayobi. A atrasar. Bola ali ainda a ser conduzida pelos jogadores da Nigéria. Atenção, devagarinho vão aproximando da área portuguesa. Terem Mofi. Bola para a esquerda. Vai chegar até Bayobi, adianta, Zaidou, surge ali o desarme por Tomás Araújo e a bola fica na posse da seleção portuguesa. Vai chegar a João Cancelo, faz um passo lá para a esquerda para Nuno Mendes, não consegue receber Nuno Mendes e a bola fica na posse dos nigerianos, mas depois mal, perde a bola pela linha lateral e é lançamento para Portugal, já executado, bola muito longa, é para Cristiano Ronaldo, é desarmado ou estaria fora de jogo? Os jogadores da Nigéria ficam a reclamar fora de jogo. Ah, não, porque havia lançamento, exatamente. Não poderia haver fora de jogo. Faltou aqui um bocadinho de velocidade ali a Cristiano Ronaldo.
1: E
0: Cristiano
1: permitiu
0: Ronaldo
1: a antecipação por parte do opositor Cristiano Ronaldo. Preparava-se para receber a bola, mas a levar a melhor o homem da Nigéria numa altura em que se prepara uma substituição da equipa portuguesa. A Martínez vai lançar na partida Gonçalo Ramos, o atleta bicampeão europeu pelo PSG. Vai hoje cumprir o jogo 25 ao serviço da Seleção Nacional.
0: Mas gostei há pouco daquela possibilidade, Zé Nuno, tentativa de surpreender rapidamente os nigerianos com aquele lançamento longo para Cristiano Ronaldo.
2: Sim, há mérito também de quem defende, ou seja, o Niemachi foi muito rápido na leitura e conseguiu antecipar-se a Cristiano. Obviamente, esta é uma das coisas que Cristiano já não tem, a mesma velocidade de outros tempos. Isso não tem, nunca vai ter, é normal, cada jogador vai perdendo essas características. Aqui, neste caso, é um lance que poderia ter outro sucesso, mas a realidade é que também há mérito de Niemachi na interseção.
0: Ataca a Nigéria, volta a ter bola, a seleção nigeriana. Bola no meio, ali a ser conduzida por Nadi, deixa outra vez atrás, atenção, tenta recuperar a seleção portuguesa, ainda Nadi a conduzir, bola para a direita, ataca os nigerianos, passo para a entrada da área, corta, surgiu Samuel Costa, ataca Portugal, Bernardo Silva, adianta para Cristiano Ronaldo, já tem um adversário nas costas, Ronaldo é desarmado e depois há falta cometida por Francisco Conceição, livre favorável à seleção da Nigéria.
1: Tentava Francisco Conceição que a passe da bola pertencesse novamente a Portugal, acabou por cometer falta sobre Bruno Onyemachi numa altura em que há mexida na equipa portuguesa, saída do capitão Cristiano Ronaldo, muito ovacionado por parte dos adeptos no Doutor Magalhães Pessoa. Sai Cristiano Ronaldo, ele vai para o seu sexto mundial, é lançado na partida Gonçalo Ramos no camisola.
0: Zé Nuno, natural.
2: Sim, uma substituição natural, estranhamente não ter sido incluído, digamos, naquele lote total que foi a substituição a intervalo. Deixa-me dizer-te que eventualmente, e não sabemos o dia de amanhã, poderemos ter assistido, quem sabe, ao último jogo de Cristiano Ronaldo em território português. Veremos, porque eu acredito que se Portugal for campeão do mundo, o Ronaldo abandona o futebol. É só por aí que eu espero e desejo que isso possa acontecer. Ou seja, que este seja o último jogo que Cristiano Ronaldo faça em solo português.
0: Olha a Nigéria, tentava ali a chegada à área de Portugal. Bom corte em antecipação de Samuel Costa e a bola sobrar para Renato Veiga. Adiantou para Bernardo Silva, este a colocar atrás em Cancelo, dá para Tomás Araújo, adianta outra vez, a bola para Ruben Neves, bola para a direita, Tomás Araújo, adianta para Francisco Conceição, desta era Cancelo, mau entendimento entre Francisco Conceição e Cancelo, mas há falta sobre o Francisco Conceição e é livre favorável à seleção nacional.
1: O pontapé livre para ser batido a partir da direita, fica Cancelo, também Ruben Neves por perto, mas será Cancelo para movimentar e há um amarelo para o banco, creio que é para o selecionador.
2: Exatamente.
1: Da Nigéria por protestos.
2: Bem, bateu com a garrafa de água no chão, ou seja, uma atitude completamente antidesportiva e bem, neste lance claramente bem o árbitro espanhol da partida.
0: A bola de Nuno Mendes para Samuel Costa, atrasa para Renato Veiga. Renato ali a perder um segundinho, mas a conseguir colocar mais atrás em Diogo Costa. Bola já para a direita, é para João Cancelo. Vai encontrar espaço para colocar outra vez na área portuguesa e sobre a esquerda em Renato Veiga. Atenção ao passe para apanhar lá mais à frente Nuno Mendes. Vai tentar ir em velocidade Nuno Mendes, mas não tem espaço para progredir. Caminho tapado, atrasa para Samuel Costa.
2: O problema é que o passe de Renato Veiga sai um passe curto, sai um passe, como se diz na gíria futebolística, um passe morto, onde não permite que o Nuno Mendes ganhe essa vantagem com o passe mais forte, mais tenso ao encontro do lateral esquerdo português.
0: Olha, Rubén Neves.
2: Olha, Zaidu.
0: Bola para a direita.
2: Há um jogador. Não, não, não é Zaidu.
0: Não é Zaidu, não é.
1: Nem Matos, creio.
0: Não é, não. Também não é.
1: Também não.
0: Também não é. Já veremos quem se trata, mas é um jogador que
2: talvez
0: está ali.
2: Talvez Onieca, o jogador que entrou há pouco, o número 8. Talvez seja
17: camisola
2: ele.
17: Camisola 12. Jogador...
0: Se é o camisola Nadi. 12, é Nadi.
2: Obrigado pela ajuda.
1: A equipa médica da Nigéria preparava-se para entrar, mas não será necessário. Vai-se
2: não
1: já...
2: será necessário parar o jogo, estamos no meio da segunda parte e é uma interrupção para a hidratação.
0: Cá está. Portanto, pausa para hidratação. Hidratação, Cristina, e os jogadores chegam-se ali ao Banco de Portugal.
1: Vão se aproximando ao banco para se hidratarem neste momento de pausa, mas também para receberem algumas indicações. Isso mesmo, aproveitam os técnicos, quer Roberto Martínez, quer Eric Schelle, para dar algumas indicações aos seus homens.
0: Estamos a meio da segunda parte. Pausa para hidratação no Estádio Magalhães Pessoa, em Leiria. Minuto 23. Portugal 1. Nigéria 1.
17: Olhando para os remates, apenas na segunda parte, 5-0. A Nigéria ainda não rematou na segunda etapa do jogo.
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17: Estamos a acompanhar o último ensaio da equipa das esquinas antes do início do Campeonato do Mundo de Futebol.
16: Luís Aresta.
0: Exa, no nosso evento, Portugal subiu uns furinhos, já que dizer nesta segunda parte. Em todo caso, falta o golo para lançar a seleção nacional para outro patamar.
2: Sim, mas é um reinício de partida muito, muito bom, na minha perspectiva, por parte da equipa portuguesa. Os dados que o Pedro ainda há pouco frisou, de 5 remates contra 0, são também um espelho disso mesmo. Estas alterações que a equipa da Nigéria fez a meio, neste primeiro momento da segunda parte, acaba por mexer um pouco com o jogo, joga de maneira diferente, tem agora Mufi mais perto de Adams e joga praticamente num 4-4-2, uma estrutura ligeiramente diferente por parte da equipa nigeriana, que vamos ver. Aqui, este é um dos outros pormenores desta chamada pausa para a hidratação, é que é o tal desconto de tempo que se começa a falar para o futebol também o ter, porque isto, para além da hidratação, é claramente um momento de alterações táticas, de correções táticas por parte dos treinadores, e neste caso claramente a equipa portuguesa a fazê-lo também por parte de Roberto Martínez. Terá muito a ver também com este posicionamento da equipa da Nigéria diferente, com o Mufi a jogar mais perto de Adams, que curiosamente ou não, já o vi muitas vezes mais perto do corredor esquerdo do que vi na primeira parte, onde estava claramente sobre o corredor, ou a meia direita, onde estava Gonçalo Inácio, agora eventualmente a procurar mais outras zonas.
0: Olha o ataque da seleção da Nigéria, atenção, aproximação à área de Portugal, bola para a área, mas não sai bem a recepção ali ao dianteiro nigeriano, e depois quem consegue ganhar bola é Samuel Costa, enviar pela linha lateral, lançamento para a Nigéria.
1: Há pouco falávamos na pausa para a hidratação e também para os técnicos darem indicações, e a verdade é que foi Roberto Martínez quem precisou de mais tempo, tanto é que demoraram mais os jogadores portugueses a reposicionar-se no terreno de jogo.
0: Ataca a Nigéria por Zaidu, Zanussi, Zaidu a atrasar, a bola vai até Wyoming, bola para a entrada da área de Portugal, atenção à Nigéria, bola na área, mas está lá para o quarto Tomás Araújo para enviar pela linha lateral. A Nigéria com duas unidades ali para Tomás Araújo.
1: A interromper a jogada, Tomás Araújo, o jogador do Benfica, foi quem acabou por cortar pela linha lateral a evitar uma maior proximidade e maior perigo à baliza de Diogo Costa. Novamente a posse da bola na equipa da Nigéria.
0: Conduzida agora sobre a meia esquerda por Nadi. Temporeza Nadi. Entrega lá para a direita. A pressão é ali exercida por João Félix, que acaba por cometer falta livre favorável à seleção portuguesa, e amarelo para João Félix por ter pontapeado a bola para fora.
1: Depois de ter sido assinalada essa falta, acabou por pontapear a bola João Félix, e o árbitro, sem rodeios, foi mostrar o cartão amarelo ao camisola 11 português.
0: Livre para a Nigéria. O amarelo escusado para João Félix, e até talvez um bocadinho exagerado também da parte do árbitro. Enfim, o gesto de João Félix não foi bonito, mas não tem nada de...
2: Eu só aceito o critério do árbitro por causa do cartão amarelo ao selecionador da equipa da Nigéria. Ou seja, comportamento antidesportivo do selecionador foi admoestado com cartão. Eu sei que o jogador é mais perigoso ou mais premente do que...
0: Olha a Nigéria na área de Portugal, atenção, e o corte ali a surgir é por Samuel Costa, bola pela linha lateral. A Nigéria outra vez a ameaçar, Cristina.
1: E era novamente bola em Onieka. Já em instantes havia sido quando o Tomás Araújo cortou a bola pela lateral. Agora foi novamente Onieka a tentar chegar ao esférico. Não fosse esse desvio por parte de Samu Costa.
0: Agora finalmente a bola pertence ali pela linha de fundo e a sair pontapé de baliza para Portugal. Mas a Nigéria, nos últimos dois minutos, duas vezes ameaçadora, Zé Nuno.
2: Sim, agora com um erro na recolocação de bola por parte de Diogo Costa. A bola ficou interceptada pelo jogador nigeriano e mais uma vez. Dificuldades na saída, maior pressão, dois pontas de lança a entrarem em cima dos centrais da equipa portuguesa. Aqui algumas situações também importantes para Portugal, ou seja, encontrar uma estrutura diferente e ter que se adaptar a essa estrutura também pode ser um fator importante para aquilo que será uma correção por parte de Roberto Martínez de alguns erros que possam estar a ser cometidos nesta fase do jogo.
0: Nuno Mendes, um passo de costa a costa de Nuno Mendes para João Cancelo, este colocou no meio em Bernardo, depois a bola vai até Samuel Costa e este está a atrasar para o guarda-redes Diogo Costa, está no interior da área Diogo Costa, duas unidades da Nigéria ali por perto tentando condicionar o passe, a bola vai até Renato Veiga, entrega lá para a esquerda, é para Nuno Mendes, recebe colado à linha lateral, vai agora procurar o corredor central, ataca Nuno Mendes, atenção, em velocidade, vai para o meio, deu aqui para a direita, a bola passa por Cancelo, vai depois até Francisco Conceição e com esta perda de tempo os nigerianos já recuaram. A bola outra vez para Cancelo, cruzamento tenso para a área, o corte de cabeça a surgir, insistência de Portugal era por Bernardo, corta a Nigéria, a bola sobra para Renato Veiga, agora a chegar até à direita a Francisco Conceição, passa atrasado, Rubem Neves, cruzamento para a área, o corte a surgir e sai a seleção nigeriana para o ataque. Mofi tentava ali colocar para a esquerda, mas o passe vai para fora e é lançamento para Portugal. Em todo caso, um momento de pressão da seleção portuguesa nesta jogada é bem executado, Zé Nuno.
2: Sim, é bem executado e o desgaste também que o Nadi já tem não permitiu que ele corresse ao passe que Mofi pensou para que ele pudesse ser o receptor. De qualquer forma, é importante o movimento da equipa portuguesa na pressão, condicionou a jogada e conseguiu ganho de bola com essa mesma pressão.
0: Samuel Costa tinha Nuno Mendes a pedir lá, com tanto espaço Nuno Mendes lá à esquerda e a bola não foi para lá. Vai circulando pela direita, por Cancelo, dá para Francisco Conceição, tem o caminho tapado por Zaidu, entrega para Samuel Costa, este a devolver a Francisco Conceição, agora sim para João Cancelo, coloca no meio, é para João Félix, vem até à direita, é um diabo à solta João Félix, percorrendo toda a frente de ataque de Portugal, a bola para Francisco Conceição, entregou para Tomás Araújo, coloca no meio, é para Ruben Neves, deixou atrás, a bola ali em Samuel Costa, adianta para a direita, para Cancelo, vai puxar para o meio, vai da direita para o meio, deu para Francisco Conceição, desquite sobre o lado direito, tem pela frente o adversário, que é Zaidu, ainda Chico Conceição, o rebate e o golo!

0: histórico do ala direito português, a puxar para o meio e de pé esquerdo piscina com um remate em arco, a bater a Nigéria para a segunda vez.
1: E que grande celebração dos adeptos nas bancadas. Francisco Conceição, da direita, foi para uma zona mais intermédia do terreno, a bola passou do pé direito para o pé esquerdo, remate cruzado a partir da direita, a bola morreu no interior da baliza, mais longe do guarda-redes, tem possibilidade de defesa de Okoi. Grande celebração dos adeptos portugueses, grande celebração também no relevado com este golo de Francisco Conceição, que coloca novamente Portugal na frente do marcador.
0: É um grande golo, não há como dizer de outra forma. Zé Dona Azevedo, trabalho individual de Francisco Conceição, depois de uma jogada bem desenhada, atenção, e depois a qualidade de Francisco Conceição a vir ao de cima.
2: Sim, uma execução perfeita por parte do ala português. É um movimento característico que era dele, que é Trincão quando joga naquela zona, Pedro Neto quando joga naquela zona, ou seja, jogadores que de pé esquerdo têm esta característica de conseguirem puxar para dentro, irem à procura do poste mais longínquo e conseguirem essa execução. Grande execução por parte do Francisco Conceição, num bom golo, na sequência de uma boa iniciativa coletiva por parte da equipa de Portugal, depois finalizada com o lance individual de Chico Conceição.
0: E ali Mofi tentar captar uma bola sobre a esquerda, mas entretanto é assinalada falta à seleção portuguesa. O árbitro
1: Francisco Conceição a trocar algumas palavras com Bruno Onyematos, e o árbitro vai lá aconselhar alguma calma aos dois jogadores, que se vão travando de razões. É posse da bola a pertencer à seleção da Nigéria. Estão dois jogadores perto da bola para movimentar a partir da esquerda. Zaidu é um deles, também Ayobi.
0: Busquets Ferrer tem sido muito rigoroso na colocação da bola na zona da falta, é cometida, volta a fazê-lo agora, é livre para a Nigéria. Já vamos atualizar o cronómetro em Leiria, onde para já vai dando Portugal, marcou há pouco Francisco Conceição. Portugal ganha por 2-1, livre para a Nigéria. Portugal agora mete toda a gente à entrada da área, bola longa lá para a zona do segundo poste, o corte executado por Samuel Costa. A bola vai perder-se pela linha lateral. Nesta altura estamos a percorrer o minuto 78 de jogo em Leiria, no estádio Magalhães Pessoa. Marcou há pouco Francisco Conceição, Portugal 2, Nigéria 1.
3: Quarto golo de Francisco Conceição pela seleção nacional em 17 internacionalizações, não marcava desde 16 de novembro no 9-1 à Arménia.

0: um dos que é retirado da partida por parte do selecionador nigeriano. Onuachu é lançado no jogo, Nadi é retirado também do encontro. Estávamos aqui a tentar perceber quem é lançado na partida, porque não consta na ficha de jogo camisola 11.
1: Pois não. Vamos fazer aqui uma pesquisa, a ver se conseguimos perceber quem é este jogador.
2: Estamos à procura já desse nome, porque não consta efetivamente da ficha de jogo. No jogo também com a Polónia, este número 11 ou o número 11 não foi utilizado. Aquilo que sobra
1: é Samuel Chukwue, jogador do Slavia de Praga.
2: Ok.
1: Samuel Chukwue. Às vezes vale a pena trazer as coisas no papel, porque sempre é uma ajuda. E de facto é ele mesmo. Camisola 11, não consta na ficha de jogo, é verdade. Isso é factual. Mas consta nas informações do site oficial da UEFA. Tenta atacar Portugal ali pelo meio, o corte a surgir da seleção nigeriana. Os nigerianos voltaram outra vez a melhorar um bocadinho nos últimos minutos. Bola para fora, o corte foi executado ali pela seleção portuguesa. Bola para fora e lançamento favorável à seleção da Nigéria para ser executado por Zaidu.
3: E vamos ver se a lesão de Nuno Mendes pode ser lesão. O jogador ser substituído nesta fase do jogo para entrar Mateus Nunes, o porquê desta alteração?
2: Pois, essa é a grande dúvida. Ele sai em movimento, ou melhor, sai a caminhar por trás da baliza já da equipa da Nigéria. Veremos.
0: E
2: agora há outro, que é Rubén Neves, também no chão, nesta fase do jogo.
0: A equipa médica da Seleção Nacional já se encaminha, está preparada para entrar, assim haja autorização por parte do árbitro do encontro.
2: Nuno Mendes ter feito apenas 35 minutos, esperemos que seja para que Mateus Nunes também tenha competição, esperemos que seja isso, e desejando que seja isso.
1: Recordo que havia aquela promessa de Roberto Martínez de levar todos o jogo.
2: Pois, e é essa a esperança, ou seja, a tal gestão que foi feita no início da partida com Nuno Mendes a não ser titular neste jogo, é uma coisa que me deixa mais ou menos tranquilo. Não vejo ninguém preocupado em termos do staff médico com Nuno Mendes, mas esperando e desejando que seja apenas isso, dar tempo de jogo a Mateus Nunes, que estava inapto no jogo do passado sábado frente ao Chile.
1: Nesta altura, se as contas não me falham, do lado português só falta ir a jogo com Gonçalo Guedes.
2: Sim, e os guarda-redes que já sabia que em condições normais não iriam ser utilizados. E provavelmente Gonçalo Guedes também não será utilizado. Ele teve 45 minutos no jogo com o Chile, fez um golo, digamos, entre aspas, já fez o seu trabalho, já fez o seu papel, agora há que geri-lo.
1: Lázaro hoje, passo longo para João Félix, recebe João Félix, empurrado na área, o árbitro manda jogar.
0: A mandar levantar o árbitro da partida, em muitos protestos, assobios a partir das bancadas de Magalhães Pessoa, desagradados os adeptos com esta decisão. João Félix levantou-se, entretanto, era numa disputa de bola, acabou caído no interior da área.
1: Atenção, recupera a bola Portugal, João Félix está pelo meio, agora há falta, livre favorável a Portugal.
0: Agora foi mesmo à frente do árbitro, sem dúvidas, a considerar a falta sobre João Félix.
1: É um João Félix moralizado pela época no Al-Nassr, por incrível que pareça, Zé, mas o futebol é mesmo isto. João Félix fez uma boa época e parece-me estar num bom momento.
2: Sim, e está. Ele entrou bem no jogo, fez os três dos cinco remates que o Pedro frisou há pouco, naquele primeiro momento, foram dele, um de cabeça e dois com o pé, e portanto é um jogador que está claramente à procura do seu lugar no 11 da equipa portuguesa. É isso que ele está à procura neste jogo, é essa a missão de todos os jogadores, procurar o seu lugar com as exibições, com o rendimento, que é aquilo que ele está a procurar fazer, e bem, na minha perspectiva, nesta partida aqui em Leiria frente à Nigéria.
1: Pontapé livre favorável a Portugal. Corredor central, bola enviada para a área, para o corte, que vai surgir pela linha de fundo e a pontapé de canto para a seleção portuguesa.
0: Embrulhar-se Cancelo com o adversário, a bola acabou desviada por parte da defensiva da Nigéria, por isso mesmo o pontapé de canto para ser levantado à esquerda da forma como ataca Portugal.
1: Canto para Portugal, vai cobrar João Cancelo, é ele mesmo, que está lá junto ao quarto círculo do lado esquerdo. Aproxima-se Francisco Conceição, a bola vai para Chico Conceição, deu atrás, Bernardo Silva está no vértice da área, Bernardo Silva dá para Cancelo, cruzamento pé direito, bola ao segundo posto, atenção, o remate de primeira defesa de hóquei.

0: É um remate de Samuel Costa, creio. E Okoi a corresponder com uma excelente defesa e a negar o terceiro gol a Portugal, Cristina.
1: Ali entra a confusão. Samu Costa com esse remate cruzado a partir da direita do ataque de Portugal. A bola acabou desviada, despachada pelo guarda-redes da Nigéria. Com bons reflexos, a verdade é também essa. Bem colocada, acabou por afastar o esférico.
0: A segunda parte está a salvar a primeira. Portugal subiu claramente nestes segundos 45 minutos, esteve há pouco muito perto de chegar ao terceiro.
2: Sim, teve ali um momento de, após as substituições da equipa da Nigéria, a equipa nigeriana aproximou-se mais da baliza de Diogo Costa, um ou outro erro também da equipa portuguesa a potenciar essa melhoria da equipa nigeriana, mas depois com as alterações e com o período de time-out para hidratação, a equipa portuguesa a reencontrar-se com a segunda parte que estava a fazer nos primeiros 10, 15 minutos desta mesma segunda parte.
0: Bola em Zaidó, depois ali Portugal a conseguir ali perturbar a defensiva nigeriana, mas vai chegar outra vez a bola ao lateral esquerdo do Futebol Clube do Porto, vai para o chão, há falta, livre favorável à Nigéria.
1: O pontapé livre para ser movimentado, perto já da linha divisória, à esquerda da forma como ataca a Nigéria, vai esbracejando para o interior do relvado o selecionador nacional Roberto Martínez, também a trocar algumas impressões com o adjunto, ou com o assistente, se quisermos, do árbitro da partida, desagradado com essa decisão.
0: Bola nos pés de Aiwobi. A colocar lá para trás, atenção, recuperação de bola por Bernardo, mas depois não consegue dar continuidade. Recupera a bola à seleção nigeriana e esta vai mesmo até a área, até ao guarda-redes Okoi. Bate longo para a zona de Adams, está ali na luta e creio que agarra mesmo o Tomás Araújo, mas consegue sim com bola ao camisola 4. Depois sai ali um passe meio transviado de Bernardo Silva, ainda tenta chegar lá Gonçalo Ramos, não consegue captar. E a bola fica outra vez na posse dos nigerianos. Vai óbvio, a pontapiá lá para a frente. Adams, atenção, que a bola vai sobrar para a Nigéria. Pode ir para o gol a seleção nigeriana. Reposiciona-se já a defensiva portuguesa e vai conseguir resolver a seleção de Portugal. Já vai para a resposta por intermédio de João Félix. Lá sobre a esquerda tem que segurar a bola porque não tinha ninguém para receber. E depois há falta sobre João Félix. Falta cometida sobre Bessa.
1: E Tomás Araújo está caído no relevado, queixoso, está em dificuldades físicas, o camisola 4 de Portugal.
0: Mas já se vai levantando, parece-me. Bom, é. Perigo, Zé Nuno, muito perigo.
2: Perigo, mas valeu duas situações. Primeiro, a disputa aérea que Renato Veiga foi ele, foi ao confronto com o ponta-de-lança Onuachu, que acabava de entrar, ele também é um ponta-de-lança de grande envergadura, e depois num segundo momento, valeu que quem sobra para fazer a dobra e para fazer, digamos, a compensação defensiva é o central mais rápido, é o jogador mais rápido que Portugal tem, que é Tomás Araújo. Ele muito bem na recuperação defensiva, consegue no 1 contra 2 conseguir parar a ação ofensiva da Nigéria. Um bom movimento por parte do Tomás.
0: Agora o movimento de Mateus Nunes, entrega para Francisco Conceição. Este a deixar atrás, ataca Portugal, atenção, cruzamento, bola para a área e o corte ali com o peito para o guarda-redes Okoi. Foi João Félix que fez este cruzamento lá para a área, mas resolveu bem a seleção da Nigéria.
2: É, mas aqui uma leitura menos positiva por parte de João Félix, e o Gonçalo Ramos reclamou mesmo por essa má decisão, porque ele tinha claramente ali uma zona para receber orientado para ir para a baliza da Nigéria. A bola não foi para ele, era para Cancelo, e aí perdeu-se uma oportunidade de que Gonçalo Ramos tivesse uma situação de finalização.
0: João Cancelo a atuar sobre a esquerda, desde que Nuno Mendes saiu, com o Mateus Nunes pela direita. Lá está Cancelo, bola no meio para João Félix, outra vez Cancelo a atrasar para Renato Veiga, o jogador mais recuado nesta altura. Deu para a meia-direita para Tomás Araújo. Este adiantou para Francisco Conceição. Tem pela frente Zaidó. Chico Conceição tem que atrasar para Tomás Araújo. Muito pressionado. Camisola 4 da Seleção Nacional. A atrasar para Diogo Costa. Estamos a 2 minutos dos 90. Teremos, obviamente, compensação aqui no Magalhães Pessoa. A bola à esquerda em Cancelo, adiantou, devolução a Cancelo, tentava ir pela esquerda, é desarmado, bola a sobrar lá para a frente para Mofi, que por outro lado também tentava ali articular-se com o companheiro da equipa, só que essa articulação sai desastrosa e a bola morre na área portuguesa em Diogo Costa, que adianta já para Bernardo Silva, a deixar no meio para João Félix. Está visto que Gonçalo Guedes não vai mesmo a jogo, Ainda há ali um homem da Nigéria pronto a entrar, que é Filipe Otele, jogador do Hambúrguer, que se prepara para ir a jogo na seleção nigeriana. Ataca Portugal, o passe é para a direita, para Francisco Conceição, a bola pincha na relva e pincha sobre a cabeça de Francisco Conceição e vai para fora.
1: E sem possibilidade de domínio de Francisco Conceição, deixou que saísse pela lateral. É agora feita essa substituição, é lançado na partida Filipe Otele e retirado Alex Ayoub.
0: Sai Ayoub, entra o Otele na seleção da Nigéria. Quando vamos entrar daqui a um minuto, sensivelmente, no tempo de compensação deste último teste de Portugal antes de arrumar ao Mundial dos Estados Unidos, México e Canadá, que arranca amanhã na Cidade do México, no Estádio Azteca, 8 da noite, hora portuguesa, nesse México-África do Sul. Portugal estreia-se dia 17, de hoje a 8 dias, em Houston, frente à República Democrática do Congo, a seleção que eliminou no play-off esta seleção nigeriana. Lançamento para a Nigéria, para ser executado por Zaidu à entrada do meio-campo de Portugal. À esquerda, da forma como deixam os nigerianos. Quarto árbitro, que é Gustavo Correia, é português, é o único elemento português nesta equipa de arbitragem. Está ali já preparado para levantar a placa. Ataca Portugal, atenção, bom passe. É para Francisco Conceição, mas já está ali perdido no meio de três unidades da Nigéria e acaba desarmado. A bola vai até a área, até o guarda-redes Okoye. De primeira, a colocar para a esquerda, para Zaidu, a adiantar. Atenção, perda de bola nos nigerianos. A bola vai para Tomás Araújo, para Francisco Conceição. Devolve a Tomás Araújo. Agora precipitou-se Francisco Conceição. E ali o apoio perto de Mateus Nunes. Podia ter tomado essa opção e depois deu para fora.
1: Sobe a placa, 4 minutos de tempo extra.
0: Entramos nos descontos, contagem decrescente para o apito final deste Portugal-Nigéria, a seleção portuguesa em vantagem por um gol, 2-1 no marcador. Ataca a Nigéria, mas e até no sentido da sua baliza, Mofi, que acaba desarmado, bola para fora, o lançamento pertence à Nigéria.
1: É lançamento para Zaidu movimentar a partir da esquerda, perto do banco onde está Roberto Martínez, a dar algumas indicações para dentro de campo o selecionador nacional. A bola a pertencer ainda à seleção nigeriana.
0: Vai para o ataque a Nigéria, para o Nuacho, atenção, corta ali a surgir por Tomás Araújo, ainda a insistência da Nigéria novamente. O Nuacho creio que cometeu ali falta, o árbitro acaba por assinalar. É muito potente este jogador, de facto, uma complexão física impressionante, este recém-entrado na seleção da Nigéria. Aliás, a falta até acabou por ser cometida ali por...
2: Sim, acaba por atingir a cara de Samu Costa, o avançado da equipa nigeriana. Exatamente. Daí a falta assinalada por pelo árbitro espanhol.
0: Livre para Portugal. Vai ser cobrado por Samuel Costa. Aliás, por Ruben Neves, perdão. A atrasar para Renato Veiga, agora sim Samuel Costa a receber sobre a linha esquerda. Projeta-se, João Cancelo, atenção, bola para Cancelo, vai tentar ganhar ali um pontapé de canto, mas ganha não isso, mas lançamento.
1: Numa altura em que no estádio vai-se ouvindo o hino nacional à capela, os adeptos vão entoando a portuguesa nestes minutos finais do encontro.
0: Lançamento para Portugal, para ser executado lá do lado esquerdo. Joga-se perto da área nigeriana, lançamento executado, a bola vai perder-se outra vez para a linha lateral e há mais uma bola de linha lateral a beneficiar a seleção de Portugal.
1: Mais um lançamento para João Cancelo, movimentar à esquerda.
0: Lançamento executado, bola para a área e calcanhar de Félix e depois o corte de cabeça e o atraso para a guarda-redes Okoye. Não perde tempo a adiantar para Zaidu. Atenção ao ataque da seleção nigeriana pela esquerda. Zaidu a colocar ali em Otele. E vai a bola outra vez recuar até à defensiva da Nigéria. Agora a tentativa de descida pelo corredor direito. Está bem posicionado João Cancelo. Não permite. A bola ainda a ficar na posse dos nigerianos. Estamos a minuto e meio do final. Passo longo para a esquerda. Para o corte de Mateus Nunes. A bola para Francisco Conceição. É desarmado, mas em falta. Zaidu a atingir Francisco Conceição nas canelas. E a ver cartão amarelo. Livrar a cobrado com rapidez, mas o árbitro não permite e vai mandar repetir.
1: Este amarelo para Zaidu, depois da falta sobre Francisco Conceição, que fica caído no relvado, levanta-se agora o camisola 26 português, é pontapé livre para a seleção nacional à saída do seu meio relvado defensivo.
0: Isto está a acabar, já alguns adeptos a abandonar as bancadas. Portugal vai ganhando à Nigéria por 2-1. Livre para Portugal, Ruben Neves para cobrar. A meio do meio-campo de Portugal, adiantou para o grande círculo para João Félix. Bola lá para a esquerda, vai ser assinalado fora de jogo, claro.
1: Essa posição irregular assinalada pelo árbitro assistente, dando conta da irregularidade, da posição irregular, passa aqui a redundância do português, é pontapé livre para a Nigéria, depressa movimentar.
0: Cancelo a ser apanhado fora de jogo, livre já cobrado. A Nigéria ainda vai ter aqui uma possibilidade de ataque. Agora há ali uma falta cometida por Samuel Costa, que também vê cartão amarelo.
1: Amarelo para Samuel Costa.
2: É, o critério é idêntico. Ou seja, há pouco Zaidu, imprudente na abordagem com Francisco Conceição, viu o cartão amarelo, e agora Samuel Costa a pisar o jogador nigeriano, também de uma forma imprudente, e também um cartão amarelo a ser mostrado.
0: Olha o espaço para o contra-ataque de Portugal. Francisco Conceição embrulha-se com a bola, temporiza, já vão recuando os nigerianos, a bola enviada para Bernardo Silva, deixou de calcanhar para Rubem Neves, o árbitro já está da pita da boca e cá está. Não há tempo para mais em Leiria, está de Magalhães Pessoa. Portugal despede-se dos portugueses com uma vitória antes de arrumar aos Estados Unidos. É resultado final, Portugal 2.
1: E uma ovação enorme a partir das bancadas do estádio Dr. Magalhães Pessoa, os adeptos portugueses contentes, satisfeitos com esta vitória por 2-1, mas também manifestando esse apoio para a equipa orientada por Roberto Martínez, que embarca rumo ao Mundial 2026. É esta injeção de otimismo, de apoio por parte dos adeptos portugueses, numa altura em que no relvado há cumprimento entre os protagonistas, os intervenientes deste encontro vão-se cumprimentando, vão também trocando camisolas, já aqui demos nota alguns colegas de equipa, outros que se defrontaram, por exemplo, na Premier League e também na La Liga, vão-se cumprimentando neste ambiente saudável após a partida que terminou com a vitória de 2-1 para a Seleção Nacional.
0: O trio de arbitragem, chefiado por Mateo Busquets Ferrer, é o primeiro a abandonar as quatro linhas, como assinalava a Cristina Macedo Barbosa. Os jogadores das duas equipas cumprimentam-se no interior do relvado e nas bancadas agitam-se bandeiras de Portugal, dando o último sinal de apoio antes dessa despedida que acontecerá na próxima sexta-feira, quando Portugal, ao início da tarde, arrumar a Miami, quartel-general da seleção portuguesa, pelo menos na primeira fase, na fase de grupos do Campeonato do Mundo de Futebol, em que a seleção nacional se estreará de hoje a 8 dias, às 6 da tarde. A Renascença vai lá estar. O nosso enviado será André Maia. Será ele terá a responsabilidade de, a partir do continente americano, mais concretamente a partir da América do Norte, trazer tudo sobre a presença de Portugal neste campeonato do mundo, no qual, enfim, para o qual Portugal vai com a maior ambição do mundo. Esperemos que dê certo, esperemos que dê Portugal, como está aqui espelhado nas várias tarjas espalhadas ao longo do estádio Magalhães Pessoa. E este é o momento, Cristina, em que os jogadores portugueses se dirigem às bancadas agradecendo este último adeus em jogos dos adeptos portugueses.
1: Com esse mote, como disseste, da Federação Portuguesa de Futebol, vai dar Portugal. É o mote para o Mundial 2026 e está bem visível, bem evidente em todo o estádio, numa altura em que há esse agradecimento dos jogadores na direção primeiro da bancada nascente. Voltam-se agora para a bancada sul, onde estão os adeptos de Portugal, e encaminham-se para a bancada poente. É também aí que ficam os balneários, mas encaminham-se aplaudindo na direção dos adeptos e os apoiantes portugueses, além de entoarem o nome de Portugal, vão também agitando vigorosamente as bandeiras, aplaudindo a equipa nessa força, na última força, antes de a seleção nacional rumar à América para a disputa do Mundial. Grande fervor e grande crença também a partir das bancadas do Dr. Magalhães Pessoa.
0: Cristiano Ronaldo a saudar os adeptos à entrada dos balneários, ele vai na frente do grupo, acena para as bancadas, o capitão da seleção nacional. Uma noite pouco feliz para Cristiano Ronaldo aqui em Leiria, teve duas excelentes oportunidades para marcar, uma então é de caras, na cara do guarda-redes, não conseguiu, atirou ao lado, e a outra com um remate completamente desenquadrado da baliza, tentou um remate de primeira de pé esquerdo, e de facto as coisas esta noite não saíram bem a Cristiano Ronaldo, ao qual obviamente não pode ser apontada o que quer que seja em matéria de atitude, porque ele está sempre lá, está sempre ligado ao jogo, tenta sempre dar o mote aos restantes, e isso ninguém lhe pode apontar. enfim, embora obviamente do ponto de vista da finalização, ou se hoje não estivesse numa noite feliz o capitão da Seleção Nacional, vamos esperar que do lado de lá do Atlântico, na América do Norte, e em particular nestes primeiros três jogos que serão disputados nos Estados Unidos, que Cristiano Ronaldo e todos os outros sejam felizes e que Portugal consiga mais golos e melhor exibição do que aquela que conseguiu esta noite aqui em Leiria, apesar de, como já aqui referi, a segunda parte ter de alguma forma compensado a primeira, em que Portugal esteve uns bons furos abaixo daquilo que era expectável frente a esta seleção da Nigéria, que não irá estar presente no Campeonato do Mundo porque foi eliminada no play-off pelo adversário de Portugal na primeira jornada, a seleção da República Democrática do Congo.
3: Luís,
0: Portugal,
3: vamos já avançar para ouvir Pedro Neto.
4: Dois jogos, duas vitórias, era o que nós queríamos. Trabalhámos o nosso processo, trabalhámos coisas que tínhamos a melhorar e, acima de tudo, agora focados no que vem aí, focados para concretizar o sonho, e Deus queira que consigamos.
5: Durante o jogo percebeu-se que, sobretudo creio eu, a nível defensivo, houve ali alguns desequilíbrios que permitiram algumas aproximações perigosas da Nigéria. Passa também por aí algum do trabalho que vocês ainda têm que fazer até ao jogo de dia 17?
4: Não, sem dúvida. Estes jogos foram para assimilar ideias, já não estávamos juntos há algum tempo. No estágio que tivemos no México faltavam alguns jogadores também, e tal como disse, os dois jogos é para trabalhar esses processos, assimilar ideias. Com certeza que vamos visualizar este jogo outra vez também para as melhorar e estar preparados para o primeiro jogo ainda melhor.
5: Individualmente, sentiu-se bem numa zona que conhece bem, uma zona de finalização para marcar 1-0?
4: Não, sem dúvida, é uma zona que pronto, não é a minha favorita, mas tem que ser assim. Estamos aqui para ajudar, acima de tudo consegui fazer o gol para ajudar a equipa e muito contente por termos ganho.
5: Com que objetivos é que partimos para o Mundial?
4: O objetivo é ganhar, jogo a jogo, o sonho está lá, e aí com essa mentalidade, os portugueses são assim e vamos continuar a ser assim até ao fim.
5: Desta vez, última pergunta, Pedro, desta vez percebeu-se que nestes dias que antecederam a viagem que vai acontecer na sexta-feira, os jogadores portugueses, de forma mais aberta, falaram da questão de poderem ser campeões do mundo?
4: Sem dúvida, eu acho que temos que aceitar esse sonho, temos que aceitar que também os portugueses sabem o que nós temos dentro da equipa e acima de tudo acreditam em nós também, e nós temos que acreditar jogo a jogo, fazer o nosso trabalho e ir até ao fim.
3: Pedro Neto marcou o primeiro golo da equipa das esquinas na vitória por 2-1 frente à Nigéria no último jogo de preparação de Portugal para o Campeonato do Mundo. Portugal a preparar-se sob o signo do 2-1. 2-1 ao Chile, 2-1 à Nigéria. Resultados idênticos nos dois jogos de preparação. Pedro Neto, que fez a sua melhor época, 10 golos este ano pelo Chelsea, marcou o primeiro da equipa das esquinas. O segundo foi Francisco Conceição. Vamos ouvi-lo.
6: Todos os que foram convocados, acho que o objetivo é sempre jogar, sempre ajudar a seleção dentro de campo. É isso que eu tento fazer, ajudar os meus companheiros e ajudar a seleção a ganhar jogos. É esse o meu objetivo. Estou feliz pelo golo, mas também estamos felizes pela vitória, porque é sempre importante preparar o Mundial a ganhar.
5: O jogo acabou há 10 minutos, o Francisco Conceição acabou de jogar há 10 minutos, mas eventualmente tem uma visão melhor do que nós. Lá dentro, o que é que percebeu que é preciso melhorar até à estreia no dia 17?
6: Sim, nós temos sempre coisas a melhorar, tanto com bola como sem bola. Isso é o mister que sabe melhor que nós. Ainda temos uns dias para preparar o primeiro jogo do Mundial, e é isso que vamos tentar fazer para chegar a esse jogo o mais bem preparados possível.
5: Francisco Conceição.
3: Francisco Conceição, o segundo protagonista nestas entrevistas rápidas à RTP no Estádio Magalhães Pessoa, em Leiria. Já ouvimos então os dois autores dos dois golos da equipa das esquinas, Pedro Neto, que marcou ao minuto 23, e Francisco Conceição, que marcou ao minuto 75. Pelo meio, Adams marcou aos 37 o golo da equipa nigeriana. Francisco Conceição a marcar, saltando do banco, ele que esta época pela Juventus fez 4 golos em 42 jogos pela equipa de Turim. Há agora uma pausa nestas entrevistas à RTP. É uma boa altura para irmos às notas bola branca.
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3: E vamos então atribuir notas no final deste último ensaio da equipa das esquinas para o Campeonato do Mundo, Luís Aresta, começando pela nota ao árbitro da partida, o espanhol Busquets Ferrer.
0: Vou dar nota 4 ao juiz espanhol. Uma boa exibição, não complicou o jogo, foi criterioso no capítulo disciplinar. Bom trabalho deste árbitro espanhol. Nota 4 para Mateo Busquets Ferrer.
3: Nota para Roberto Martínez, o treinador da seleção portuguesa.
0: pela melhoria da seleção na segunda parte, vou dar uma nota 4 a Roberto Martínez. Se fosse pela primeira, não iria claramente além do 3 e seria um 3 menos, digamos assim. Mas a verdade é que a equipa portuguesa melhorou bastante na segunda parte, foi mais assertiva, a bola circulou com maior velocidade, houve maior variação de jogo, maior também, vou dizer assim, maior disponibilidade dos jogadores para o momento ofensivo e defensivo e, portanto, a equipa a subir claramente rendimento no segundo tempo e a justificar nota positiva, nota 4 para Roberto Martínez.
3: Vamos ouvir Dalo.
8: A Qatar. Tivemos dois jogos diferentes, dois adversários completamente diferentes que nos deram problemas também diferentes. Eu acho que esse era o grande objetivo para hoje. Ainda assim, tentar, dentro das adversidades e daquilo que fomos encontrando, tentar encontrar espaços para poder criar perigo e para ganhar o jogo. No Mundial é isso que vai interessar, obviamente, mas hoje sim, tentamos, dentro das dificuldades que nos criaram, tentar arranjar soluções. Uma equipa que é bastante física, poderíamos, acho, na minha opinião, tentar equilibrar um bocadinho mais os nossos ataques e não sofrer tantas transições e tentar retificar isso, porque agora sabemos que temos três jogos importantíssimos e temos que ganhar.
9: Momento de desequilíbrio ofensivo, o Diogo foi lá à frente e fez a assistência para o primeiro golo, numa zona que também lhe é grata, também conhece, não é?
8: Sim, obviamente, faz parte do meu jogo, tentar ajudar ao máximo a equipa, ofensivamente como defensivamente, e obviamente estes dois jogos servem precisamente para isso, para tu tentares adaptar ao máximo aquilo que o Mister vai pedindo também, aquilo que a equipa pede para ti. Em 45 minutos foi o que a grande maior parte dos jogadores jogaram, onde tens que dar tudo durante esse período e agora dar boas dores de cabeça ao Mister para fazer escolhas e de certeza que toda a gente estará pronta para ajudar.
9: Obrigado, Diogo. Felicidades também para o Mundial.
3: Diogo Dalo, terceiro protagonista nessa zona de entrevistas rápidas depois de Pedro Neto e Francisco Conceição, os autores dos golos da equipa das Quinas. Se tudo decorrer dentro do habitual, ou seja, três jogadores ouvidos mais o selecionador, só faltará nesta altura ouvirmos Roberto Martínez nessa zona de entrevistas rápidas à RTP. Recapitula a nota, por favor, a Roberto Martínez, Luís Aresta.
0: Tínhamos atribuído nota 4 ao selecionador nacional Roberto Martínez.
3: E a Eric Chele, o técnico da equipa da Nigéria.
0: Olha, Pedro Azevedo, se Portugal procurava um teste antes da República do Congo na estreia do Mundial, acho que teve o adversário perfeito esta noite, porque esta Nigéria deu trabalho a Portugal. Obviamente não é uma seleção que não tem os argumentos, mas do ponto de vista físico, da disponibilidade para o jogo, da velocidade que coloca nas ações ofensivas, é uma seleção, de facto, que foi um bom teste para Portugal. Nota 3 para a Nigéria de Eric Scheller.
3: E o melhor jogador em campo?
0: Excelente gol de Francisco Conceição, é inegável esse momento individual de Francisco Conceição, mas vamos dar o melhor em campo a João Félix. Foi ele o agitador da segunda parte, foi ele que mexeu com o jogo de Portugal nos segundos 45 minutos. João Félix, o melhor em campo para a Renascença.
3: João Félix, melhor em campo para a Renascença. Árbitro Busquets Ferrer, nota 4. Roberto Martínez, nota 4. Eric Chele, o técnico da Nigéria, nota 3. As notas, bola branca.
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3: 10:57, menos uma hora nos Açores.
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3: Vamos até às 11:15 nesta Bola Branca especial, no acompanhamento da última partida de Portugal antes da estreia no Campeonato do Mundo de Futebol, dentro de uma semana, frente ao Congo em Houston, no Texas. Voltamos à Leiria para o balanço final deste triunfo por 2-1 frente à Nigéria. Interromperei quando surgir na zona de entrevistas rápidas o selecionador Roberto Martínez.
0: E eu, antes de passar a palavra ao Zé Nuno Azevedo, vou só fazer uma rápida passagem pela Cristina Macedo Barbosa. Cristina, bancadas já desertas aqui no Magalhães Pessoa.
1: Praticamente desertas, já saíram os últimos, ou vão saindo os últimos adeptos, também o relevado livre de intervenientes, há algumas movimentações, mas apenas das equipas de segurança e de quem deu apoio a este encontro, a esta partida, que foi então o último teste de Portugal antes de rumar ao Mundial de 2026. Foi uma noite que foi de festa e com esse apoio intervalado, se quisermos, dos adeptos portugueses, conforme fomos dando conta, numa espécie de onda um pouco mais efusiva em alguns momentos do encontro, e saíram satisfeitos depois desta vitória por 2-1, com esse último impulso, com essa força a partir das bancadas para a equipa de Roberto Martínez.
0: Duas notas importantes queria deixar aqui, uma mais importante que a outra, verdadeiramente importante, o cuidado das equipas médicas e paramédicas que foram colocadas aqui junto ao Estádio Magalhães Pessoa, bem equipadas e, de facto, uma quantidade de desfibriladores, etc. Portanto, percebeu-se que houve aqui uma preocupação grande das autoridades sanitárias e da Federação Portuguesa de Futebol para que tudo corresse bem esta noite aqui em Leiria, dado positivo, dado negativo, a lentidão na atribuição das credenciais aos jornalistas acreditados para o jogo. Uma montanha de credenciais para atribuir, duas pessoas no gabinete, enfim, nós tivemos, posso dizê-lo, 35 minutos numa fila. Esse momento, essa bilheteira, vamos chamar assim, esse guichê, abriu, eram 7:45, e de facto foi demasiado tarde. Nós entrámos no estádio Magalhães Pessoa para se perceber, já passava das 7:30, e portanto isto não pode funcionar assim. Fica também essa aprendizagem para futuras situações, porque de facto foi demasiado tempo para os jornalistas. Nós temos que montar o nosso equipamento, o nosso material, o nosso trabalho começa muito antes dos jogadores entrarem em campo para o aquecimento, e isso hoje não foi possível, porque de facto nesse particular a organização não esteve bem. E agora sim, Zé Nuno Azevedo, vamos ao mais importante, vamos ao jogo. Que leitura, para já, do ponto de vista global, faz este triunfo por 2-1 sobre a Nigéria?
2: É um jogo particular, um jogo onde as equipas, e nomeadamente Portugal, que vai estar no Mundial, ao contrário da Nigéria, há sempre aqui uma retração em termos daquilo que são as disputas, aquilo que são os contactos, aquilo que poderão ser
3: eventuais. Chega agora Roberto Martínez, vamos ouvir o selecionador nacional depois deste 2-1 à Nigéria no último teste de preparação para o Campeonato do Mundo de Futebol, que começa de hoje a uma semana para Portugal frente ao Congo.
13: Eu acho que foi uma amigável com muito significado para nós, jogar uma equipa africana. Nós estamos muito habituados a jogar equipas africanas e muito, muito semelhante ao Congo, a um nível de jogadores atacantes muito fortes que utilizam os duelos muito bem. Então, em geral, sempre é importante ganhar, sempre é importante melhorar. Acho que a primeira parte foi uma primeira parte onde tivemos oportunidades muito, muito boas, mas a Nigéria arriscou muito com um bloco médio muito agressivo, e nós, quando podíamos romper isso, era uma oportunidade de golo, mas depois também tiveram algumas oportunidades como espaço, que é muito bom para nós para poder corrigir, porque é um aspecto que o Congo faz também muito, muito bem. Então, depois, fazer 9 substituições e acrescentar um nível. A segunda parte, a Nigéria não tem um remate na baliza, um remate enquadrado ou só na baliza. Controlamos bem o jogo, marcamos o golo. Então, muito, muito, muito satisfeito com o trabalho feito pelos jogadores. Utilizamos 26 jogadores em 2 jogos. Todos os jogadores estão prontos, preparados para ir ao Mundial. E o jogo amigável, acho que foi muito, muito bom para nós. A ideia não é ganhar 5-0, a ideia não é fazer um jogo que seja brilhante. O importante era ter um adversário difícil, um adversário que onde nós pusessemos a experimentar aspectos que são muito importantes para a preparação do Mundial, e fiquei muito, muito satisfeito com isso.
9: Roberto Martínez ressalvou as 9 substituições que fez ao intervalo. Esquecendo que é Cristiano Ronaldo, é o jogador mais velho da seleção com 41 anos, é o último a sair, ainda fez quase 20 minutos na segunda parte. Porquê?
13: porque o plano que nós tínhamos para o Cristiano, com a informação que nós temos, era importante jogar 45 minutos, 60 minutos e depois temos 7 dias para o próximo jogo, e era o que tínhamos preparado para Cristiano. Todos os jogadores tinham um plano individual, o Nuno Mendes tinha um plano de 30 minutos, o Vitinha tinha um plano de 45 minutos, o Gonçalo Ramos tinha um plano de 30 minutos e o João Neves tinha um plano de 45. E assim, nós o que é importante é trabalhar ao aspecto individual, mas poder ter uma equipa que consegue acrescentar o ritmo de jogo, que consegue terminar o jogo mais forte que começou, e isso mostra o trabalho bem feito dos jogadores individualmente durante o treino, o foco, a clareza na execução dos conceitos, e acho que agora estamos muito mais preparados depois dos dois jogos que tivemos.
9: Uma última questão, tem alguma dúvida em relação ao 11 que vai jogar frente ao Congo?
13: Não tenho 11.
9: Ainda não tem 11?
13: Não.
9: Ainda vai decidir e tem muitas dúvidas?
13: Não, dúvidas não há. Não há. Há muitos aspectos, temos muita clareza o que nós queremos. Depois há muitos jogadores que estão a um bom nível e que podem fazer a mesma função e o mesmo trabalho no relvado. Então, o 11 é uma consequência a todo o trabalho até o último dia, e sempre trabalhamos assim durante os últimos 3 anos e meio, foram 40 jogos, tenho toda essa informação, tenho toda essa experiência, e isso ajuda muito. Você já sabe que a seleção não trabalha com um 11, trabalha com jogadores que lutam para estar no 11 inicial, e criamos um aspecto competitivo até o dia antes do jogo.
9: Muito obrigado, Roberto
3: Martínez. Ficamos a saber que Nuno Mendes não saiu por razões de ordem física. Estavam mesmo projetados 30 minutos para o jogador atuar nesta partida, e estavam projetados também 60 minutos para Cristiano Ronaldo. Não tem dúvidas relativamente ao primeiro 11 que vai apresentar, mas ainda não sabe qual será, ou pelo menos não divulga, porque ainda faltam 7 dias para o arranque português no Campeonato do Mundo nos Estados Unidos. Voltamos então a Leiria para o rescaldo final. Temos ainda 10 minutos nesta Bola Branca.
0: Muito bem, já vamos debruçar-nos sobre as declarações de Roberto Martínez. Zé Nuno, ainda estávamos naquele momento de abordagem, numa primeira abordagem global, este Portugal-Nigéria.
2: Sim, um Portugal que entrou algo apático, não muito esclarecido. É verdade aquilo que até o próprio selecionador disse agora, que era aquela pressão alta por parte da equipa da Nigéria, e faltou aí encontrar os caminhos para depois ferir ofensivamente a equipa da Nigéria. Muita dificuldade na criação de situações de finalização por parte da equipa portuguesa. A verdade é que nessa primeira parte, apesar dos 6 remates, não vimos um Portugal tão afirmativo como vimos depois na segunda parte, o que é perfeitamente normal se olharmos para aquilo que foi a manutenção do 11 por parte da equipa da Nigéria, as alterações que Portugal fez, a fome que muitas vezes é falada em sentido figurado dos jogadores que entram à procura do seu lugar no 11 por parte da equipa portuguesa, levou a que a segunda parte fosse mais positiva, mais agressiva em termos ofensivos, mais presente no meio campo ofensivo e na área da equipa da Nigéria. Um bom início de segunda parte com 5 remates. Na altura o Pedro falou em 5 remates contra 0, chegámos ao fim do jogo e apenas 7 remates, ou seja, mais 2, e aquele momento é cerca dos 15 minutos da segunda parte, portanto apenas mais 2 após um deles, o golo de Francisco Conceição, para 0 remates, esse dado que também foi dado por Roberto Martínez da equipa da Nigéria. Aí sim, Portugal melhorou defensivamente, melhorou em termos daquilo que foram os seus comportamentos defensivos. É verdade que uma ou outra situação criada...
0: E melhorou, deixa-me interromper, e melhorou com a entrada de 2 novos centrais, e em particular com o Renato Veiga?
2: Não é... Eu sei onde é que quer chegar em função daquelas que foram as minhas críticas à postura e aos comportamentos defensivos de Gonçalo Inácio. O que eu acho é que Portugal defendeu melhor na segunda parte. Essa é uma evidência, defendeu melhor, e para isso contribuíram quer Tomás Araújo, quer Renato Veiga, para esse melhor comportamento defensivo da equipa portuguesa. As poucas situações de ameaço, que digamos assim, por parte da equipa da Nigéria, foram erros de Portugal. Uma reposição do Diogo Costa, uma outra situação de duelo perdido num primeiro momento, mas depois bem defendido por parte de Tomás Araújo num segundo momento, para um Portugal muito mais ofensivo e muito mais afirmativo. Olhar para este jogo e olhar para aquilo que foi a nossa escolha como melhor em campo, eu atribuo essa melhoria àquilo que foi a irreverência e aquilo que tu frisaste a determinada altura desta análise. O João Félix foi para um campeonato aparentemente menos visível, menos competitivo, dizem muitos, mas a realidade é que ele ganhou confiança no seu jogo e hoje chegou aqui à procura do seu espaço, à procura da sua posição, sem palavras, mas com comportamento e com rendimento. Ele hoje fez uma boa segunda parte, é o jogador que mexeu com a partida, faz nos primeiros 6 minutos de jogo, faz 3 remates, 2 com o pé, um deles na trave, que deu quase a sensação de golo, que não foi atribuído, e um cabeceamento que passou perto da trave também da baliza da Nigéria. Uma segunda parte mais positiva, mais afirmativa, e felizmente com este dado importante também transmitido pelo selecionador, que é que Nuno Mendes saiu programado e sem lesão. É importante porque é...
15: Falavas em programação e é interessante, não deixa de ser, aliás, essa explicação do Roberto Martínez, esta matemática do futebol, dos tempos de utilização dos jogadores, de facto os departamentos de performance servem para isto, para dar informação aos treinadores, aos selecionadores, dos minutos de jogo que cada atleta precisa e qual o limite que está disponível para atingir. Será isso?
2: É, mas depois tu podes jogar com esses próprios números, porque... custa-me perceber como é que só há 30 minutos disponíveis para Gonçalo Ramos. Um jogador que tem 5, 10 minutos de 5 em 5 jogos no Paris Saint-Germain. Certo. Ou seja, tem muito pouco tempo de competição. Portanto, custa-me entender esses 30 minutos para Gonçalo. Se calhar é porque ele não tem ritmo de jogo, não pode fazer mais do que isso, que corre de risco de lesão. Só se for aí. Mas pode, estamos a falar de um jogador que nós vamos precisar dele no Campeonato do Mundo nos Estados Unidos. Portanto, os números valem o que valem e são a verdade que são, ou seja, é os dados de Roberto Martínez e nós aceitamos ou não, entendemos ou não, mas a realidade e o mais importante daquela informação é que o Nuno Mendes não saiu por lesão. Isso para mim, porque é um jogador, na minha perspectiva, determinante naquilo que é a dinâmica da equipa portuguesa.
15: Roberto Martínez, que gostou da dinâmica da seleção nacional, por visto, e ficou satisfeito com o adversário que escolheu, de facto teve razão.
2: Sim, Portugal escolheu dois adversários que vai, em teoria, encontrar no Mundial. Um sul-americano, neste caso o Chile, que vamos ter a Colômbia, e agora um africano, curiosamente, ou não, o adversário que foi derrotado pelo Congo, que é o nosso primeiro adversário, e o selecionador a falar daquelas características físicas dos jogadores do Congo, semelhantes àquilo que Portugal encontrou hoje aqui. É importante que os jogadores, se é assim, percebam, interiorizem, e quem for lá para dentro perceba claramente aquilo que são as características dos adversários e a forma como nós abordamos cada adversário que temos pela frente. Isso é importante que seja conhecido, e vai ser conhecido nos dias de hoje. Mal era que os jogadores não tivessem essa informação toda, mas a realidade é que depois há a interpretação individual daquilo que é uma manobra coletiva, daquilo que é uma forma coletiva de jogar, e os jogadores têm que serem eles capazes de se impor e de dar ao jogo aquilo que o coletivo precisa.
15: E o que é que ainda precisa de melhorar até 2-8 dias esta seleção, Zé Nuno?
2: Precisa de, defensivamente, olha, o Dalot falou de uma característica: tu não podes sofrer tantas transições, ou seja, é expor-te às transições dos adversários por erros próprios. Já chega aquilo que são os méritos dos adversários, tu sofreres transições e sofreres as situações ofensivas dos adversários por demérito teu, isso aí tens que evitar e tens que melhorar ao máximo, e isso é uma das características que Portugal tem que ter no seu jogo. Lembras-te de uma situação na primeira parte em que o Trincão sai rápido com bola e depois temporiza e faz para quê? Para que não perca novamente a bola e que não haja isso. Isso Portugal terá que fazer muito mais vezes, e a capacidade e qualidade individual e coletiva de Portugal permite que isso mesmo seja feito. Não haja a ansiedade de ir à procura da baliza do adversário, haja essa tranquilidade para gerir o jogo da melhor forma e com a qualidade individual que Portugal tem.
15: Do jogo desta noite, Real ressaltou, enfim, a noite pouco feliz de Cristiano Ronaldo. É sempre um jogador em quem os olhos estão colocados, inevitavelmente. Será assim também no Campeonato do Mundo. E hoje Ronaldo, enfim, tem duas possibilidades fortíssimas para golo e não consegue concretizar nenhuma.
2: Sim, aquilo que... é uma verdade que há muita contestação, há muita opinião contrária em relação àquilo que é a chamada, a utilização e a constante titularidade por parte de Cristiano Ronaldo, por parte de Roberto Martínez. Mas há uma coisa que a mim me tranquiliza, sinceramente, que é a experiência, a maturidade de Cristiano Ronaldo. Não é por hoje ter falhado duas, três situações claríssimas de golo que o vai afetar psicologicamente ou no que quer que seja para aquilo que é o futuro. O que o afeta para o futuro é a sua clara, e isto na minha opinião, clara diferença para aquilo que era há 5 anos atrás. Este Ronaldo não é o mesmo de há 5 anos atrás, há 6 anos atrás, mas é um Ronaldo que continua a fazer golos, que continua a ser um jogador importante, quanto mais não seja em termos de grupo. Depois, se o Roberto Martínez o vai continuar a utilizar de forma continuada e constante no 11 português ou não, isso é uma missão claramente para o treinador, que tem essas informações todas que nós não temos.
15: Zé Nunes, estamos a um minuto, menos do que isso, nos despedimos aqui de Leiria. Estou a olhar ali para aquelas frases ao longo do estádio: vai dar Portugal. Eu vou acrescentar ali um ponto de interrogação para ti: vai dar Portugal, Zé Nuno?
2: Eu desejo e espero que sim. Temos qualidade individual e coletiva para que isso possa acontecer. Temos jogadores bicampeões europeus, temos jogadores por todo o mundo a brilharem e a serem importantes. É óbvio que nós olhamos para o lado e vemos uma França, vemos uma Alemanha, vemos uma Espanha, vemos seleções com grandíssimos jogadores como Portugal tem. Agora, por que não dar Portugal? Claro que acredito que possa dar Portugal. Agora, que há muita gente que pensa como Portugal, claramente. Isso, portanto, o meu desejo é que aconteça, que dê Portugal neste Mundial de 2026.
15: E ao desejo de nós todos, portugueses, Portugal regresse com o troféu de campeão do mundo dos Estados Unidos, México e Canadá. Vamos acreditar que é possível. A revanchança vai lá estar com André Maia para acompanhar a presença da seleção portuguesa. Tudo dito, de Leiria, onde Portugal bateu a Nigéria por 2-1 com golos de Portugal de Pedro Neto e Francisco Conceição. Pela Nigéria marcou Adams. Despedidas, Pedro Azevedo, da Cristina Barbosa, Zé Nuno Azevedo e Luís Aresta, para todos. Continuação de uma ótima noite.
3: Obrigado à equipa da Renascença. Luís Aresta na liderança, com o José Nuno Azevedo e a Cristina Barbosa a acompanhá-lo neste Portugal 2, Nigéria 1. Está terminada a preparação portuguesa no que diz respeito a jogos particulares para o Campeonato do Mundo. Portugal estreia-se de hoje a uma semana no Mundial. É às 6 da tarde em Houston, no Texas, frente à República Democrática do Congo. A Renascença vai lá estar com o André Maia para a cobertura deste Campeonato do Mundo de Futebol. Boa sorte, Portugal. Fica por aqui esta Bola Branca. Continuação de uma boa semana com a Renascença.
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contar com um verdadeiro dia de verão. Vamos ter céu pouco nublado ou mesmo limpo. Atenção é ao vento, que vai soprar por vezes forte nas terras altas até meio da manhã e depois a partir do final do dia também sopra com intensidade. Mas a temperatura vai subir e vai ser mesmo uma subida acentuada nas temperaturas máximas no norte e no centro.

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Boa noite com São Francisco de Assis. Senhor, fazei de mim um instrumento da vossa paz. Onde houver ódio, que eu levo o amor. Onde houver ofensa, que eu levo o perdão. Onde houver discórdia, que eu levo a união. Onde houver dúvida, que eu levo a fé. Onde houver erro, que eu levo a verdade. Onde houver desespero, que eu levo a esperança. Onde houver tristeza, que eu levo a alegria. Onde houver trevas, que eu levo a luz. Ó Mestre, fazei que eu procure mais consolar que ser consolado, compreender que ser compreendido, amar que ser amado, pois é dando que se recebe, perdoando que se é perdoado, e é morrendo que se vive para a vida eterna.

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1: Meia-noite no continente e na Madeira, são 11 horas nos Açores. Vai conhecer os títulos em destaque nesta edição. Boa noite.
2: Boa noite. Os Estados Unidos cumprem a promessa. Está com o Irão e o Estreito de Hormuz está totalmente fechado. 2-1. Portugal não falha o último teste antes do Mundial. É mais uma noite de ataques mútuos entre Estados Unidos e Irão. As forças norte-americanas começaram mais uma série da autodenominada Ofensiva de Autodefesa, de resposta ao abate de um helicóptero esta semana. Aparelhos Apache estão por volta de alvo-chave do Irão, com o secretário de Defesa da Casa Branca a dizer que o Irão está sob forte ataque. Forças militares de Teherão dizem, por seu lado, ter encerrado uma vez mais e totalmente o Estreito de Hormuz, garantem atingir navios norte-americanos com mísseis e drones. As regiões costeiras são precisamente aquelas onde, segundo a imprensa local, mais registros têm havido nas últimas horas de explosões, com a cidade estratégica de Bandar Abbas a ser uma das mais afetadas. Perante a subida de tensão no Médio Oriente, Leão XIV afirmou esta tarde que nenhum crente em Deus pode alinhar com uma guerra. Foram palavras numa missa na Basílica da Sagrada Família, em Barcelona, onde o Papa inaugurou também a Torre de Jesus, a mais alta igreja católica do mundo, com cerca de 170 metros de altura. A ocasião serviu para assinalar o centenário da morte do arquiteto Gaudi e foi acompanhada pela vaticanista da Renascença, Aura Miguel.
3: Alexandre, foi uma festa absolutamente inesquecível para as milhares de pessoas que estavam dentro da Basílica e depois do lado de fora também muito mais do dobro. As autoridades dizem que à volta da Basílica da Sagrada Família estavam mais de 120 mil pessoas, fora as que estavam dentro. Tinham na mão, a maioria das pessoas tinha na mão uma espécie de vela artificial e o que estava dentro de uma coluna de papel assim dava um efeito de torre, era uma torre branca, vamos chamar, e que de repente, no momento da inauguração da Torre de Jesus Cristo, quando o Papa, depois da missa, veio cá fora e fizeram uma oração e uma bênção especial, e um momento muito bonito com cantos e jogo de luzes, a certa altura essas tais velas artificiais acenderam por si só, portanto estavam comandadas com estas novas tecnologias e de repente houve um banho de luz espetacular das próprias pessoas presentes a acompanhar a luz que ia crescendo pela Basílica acima até culminar na cruz no alto da Torre de Jesus. Foi espetacular, que terminou tudo com um glorioso fogo de artifício ao som de uma orquestra uma música bonita e profunda, mas ao mesmo tempo triunfal, e creio que quem participou nunca mais vai esquecer semelhante experiência.
2: E no final, drones acabaram por desenhar o retrato de Gaudi nos céus de Barcelona. O Papa viaja esta quinta-feira para as Canárias, onde termina na sexta-feira a visita à Espanha. No futebol, Portugal conseguiu derrotar a Nigéria por 2-1 no último teste antes do Mundial. Pedro Neto inaugurou o marcador, mas os nigerianos conseguiram um empate em cima do intervalo. Francisco Conceição salvou o resultado para as esquinas aos 75 minutos. Para Roberto Martínez, a Nigéria deu luta, mas esta foi uma boa prestação.
4: A ideia não é ganhar 5-0, a ideia não é fazer um jogo que seja brilhante. O importante era ter um adversário difícil, um adversário onde nós pudéssemos experimentar aspectos que são muito importantes para a preparação do Mundial, e fiquei muito, muito satisfeito com isso.
2: Antes do jogo, um adepto morreu no estádio de Leiria, vítima de paragem cardiorrespiratória. A Federação Portuguesa de Futebol já lamentou a morte. Portugal parte sexta-feira para Miami. O primeiro jogo no Mundial nos Estados Unidos é contra a República Democrática do Congo, daqui a precisamente uma semana. Está a ceder aos meios, mas ainda com uma frente ativa. O incêndio em zona de mato na localidade de São Luís, concelho de Odmira. No local permanecem cerca de 140 operacionais. Já em Palmela, está em fase de rescaldo. O fogo que deflagrou esta tarde numa fábrica de componentes automóveis e que não alastrou a outras indústrias nos arredores. Entretanto, esta quinta-feira o calor vai bater em força em todo o país. Os distritos do continente ficam sob aviso amarelo da meteorologia, à exceção de Vila Real, Viseu e Bragança. O Presidente da República devolveu ao Parlamento o decreto sobre as regras de utilização de bandeiras em edifícios públicos e que proibia hastear aquelas que tivessem natureza ideológica, partidária ou associativa. O decreto tinha sido aprovado por PSD, CDS e Chega. António José Seguro não explica a razão pela qual o diploma regressa ao Parlamento. Adianta apenas que enviou uma mensagem fundamentada que será lida na Assembleia da República.
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1: Olá, muito boa noite, boa quinta-feira. Eu sou o Carlos Bastos, espero que o feriado tenha continuação, que seja fim de semana prolongado, até porque o verão está aí à porta. É assim que canta o Afonso Brás e o Luís Trigueiro.

The Scientists, os Coldplay na Renascença. E por falar em cientistas, nos últimos dias encontrei uma notícia impressionante ligada à ciência. Investigadores estão a desenvolver exames capazes de detectar alguns tipos de doenças muito mais cedo, através de simples análises ao sangue, antes mesmo de aparecerem os sintomas. Os cientistas acreditam que esta tecnologia poderá ajudar milhões de pessoas nos próximos anos, porque quanto mais cedo um problema é descoberto, maiores são normalmente as hipóteses de tratamento com sucesso. É um daqueles avanços silenciosos, mas...

0: Daqui a pouco vai ouvir Olivia Rodrigo na Renascença. Olivia Rodrigo cresceu numa geração em que praticamente tudo fica registado online. Relações, discussões, frases, fotografias, até aqueles dramas adolescentes. E o curioso é que ela conseguiu transformar precisamente essas pequenas situações em músicas. E talvez seja por isso que tanta gente da geração dela sente que Olivia Rodrigo fala a mesma língua.
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0: A Olivia Rodrigo pertence a uma geração habituada a viver as emoções muito expostas nas redes sociais. Déjà vu brinca precisamente com aquela sensação estranha de ver outra pessoa repetir memórias, lugares e hábitos que pareciam únicos numa relação. E a música ajudou a confirmar a Olivia Rodrigo como uma das artistas que melhor percebe a forma como esta geração vive relações, ciúmes, inseguranças e por aí fora.

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Muito boa noite, eu sou Carlos Bastos e agora vamos até 1986. A Europa vivia uma fase meio estranha. Guerra fria, protestos sociais, desemprego alto entre os mais novos e depois havia uma sensação de que muitos jovens estavam presos entre poucas oportunidades e muita frustração. E no Reino Unido, a Margaret Thatcher dividia o país. Enquanto Londres começava a transformar-se num símbolo de dinheiro, de consumo e de ambição, havia cidades industriais inteiras a perder empregos e uma geração que crescia mais cínica, mais irónica e sem grande paciência para discursos otimistas. E foi nesse ambiente que os Smiths lançaram Big Mouth Strikes Again, numa Inglaterra ainda marcada pelo tal desemprego jovem e pelo ambiente duro dos anos de Margaret Thatcher. A banda de Morrissey e Johnny Marr tornou-se símbolo de uma geração mais irónica, mais inquieta e também emocionalmente mais complicada. É para ouvir agora na Renascença, os Smiths.

Daqui a pouco há notícias da Renascença, 1 da manhã, mas não se esqueça que esta semana estão 50.505€ na mala. 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
3: Uma hora no continente e na Madeira, meia-noite nos Açores, vai conhecer os títulos em destaque nesta edição. Boa noite.
4: Boa noite. Tensão no Médio Oriente. Trump diz ter falado com oficiais iranianos. Teherão nega o contacto. Último teste antes do Mundial. Portugal vence a Nigéria por 2-1. Mais uma noite de ataques entre os Estados Unidos e o Irão. Na última hora, Donald Trump diz que os bombardeamentos vão parar dentro de pouco tempo. Em declarações à Fox News, o presidente norte-americano admite ter falado diretamente com oficiais do exército iraniano que terão pedido o fim dos ataques. Já do lado iraniano, um oficial citado pela imprensa estatal do país nega o contacto e acusa Trump de tentar encobrir a guerra. Depois dos ataques norte-americanos desta noite, o Irão volta a encerrar na totalidade do Estreito de Hormuz. Uma hora depois do anúncio do bloqueio, o Comando Central Norte-Americano diz que o trânsito continua com normalidade pelo Estreito. E na sequência da ofensiva no Médio Oriente, o preço do petróleo volta a subir e a aproximar-se da marca dos 100 dólares. A esta hora, a referência europeia de petróleo Brent está a negociar o barril a 95 dólares, uma subida de quase 4% face aos valores do dia anterior. Com o Médio Oriente de novo instável e com ataques mútuos entre os Estados Unidos e Israel e o Irão, o Papa afirma que nenhum crente em Deus pode promover a guerra. Na missa celebrada esta quarta-feira na Basílica da Sagrada Família, em Barcelona, Leão XIV voltou a deixar apelos à paz e à necessidade de dar atenção aos mais frágeis.
5: Não podemos crer em Jesus e promover a guerra.
6: Não podemos acreditar em Jesus e promover a guerra. Não podemos acreditar em Jesus e matar o inocente. Não podemos acreditar em Jesus e abandonar quem sofre, quem chora, quem foge da miséria.
5: Quem llora, a quem huye de la miseria. Muito mais que um monumento.
6: Muito mais do que um monumento, a Basílica da Sagrada Família é hoje uma obra em construção, que nos lembra como a vida cristã é sempre um caminho, porque se trata de um projeto que Deus vai concretizando.
5: Porque se trata de um projeto que Deus leva a cabo.
4: Leão XIV, que esteve esta quarta-feira em Barcelona, na sua viagem por Espanha. Esta quinta-feira, o Santo Padre arruma às Canárias, onde termina a sua viagem. No futebol, Portugal conseguiu derrotar a Nigéria por 2-1 no último teste antes do Mundial. Pedro Neto inaugurou o marcador, mas os nigerianos conseguiram um empate em cima do intervalo. Foi Francisco Conceição quem salvou o resultado para as esquinas aos 75 minutos. Para Roberto Martínez, a Nigéria deu luta, mas esta foi uma boa prestação.
7: A ideia não é ganhar 5-0, a ideia não é fazer um jogo que seja brilhante. O importante era ter um adversário difícil, um adversário onde nós pudéssemos experimentar aspectos que são muito importantes para a preparação do Mundial, e fiquei muito, muito satisfeito com isso.
4: O selecionador português, depois do último jogo de preparação para o Mundial, que arranca já esta quinta-feira, Portugal parte sexta-feira para Miami. O primeiro jogo no Mundial é contra a República Democrática do Congo, daqui a precisamente uma semana. 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
3: Boa noite, boa quinta-feira. Eu sou Carlos Bastos e trouxe a Olivia Dino para o início desta hora. So easy to fall in love.